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mas agora eu quero chamar o Caetano pra gente... pra gente levar um papo aqui, sabe? Levar um lero. Caetano, vem cá.

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0: Agradeçamos a Deus por mais um início de semana. Agradeçamos a Deus por mais essa oportunidade. Amigos, amigas, começar uma nova semana, receber de Deus a oportunidade de começar, mas é também avançar, sabendo que nem todos os caminhos são visíveis aos nossos olhos. Por isso, antes de darmos o primeiro passo, entregamos os nossos dias àquele que tudo vê e tudo pode. Que nesta semana o Senhor guarde a sua entrada e a sua saída, que Ele envie anjos ao seu redor para quebrar toda a amarra, afastar toda a inveja, desatar os nós que tentam travar o seu progresso. Amigos, amigas, pedir livramento não é apenas clamar para ser alvo dos perigos que enxergamos, mas confiar que Deus nos protege daquilo que nem sabíamos que estava armado contra nós. Caminhe, amigos e amigas, de cabeça erguida. O Deus que abre caminhos no deserto está sempre à sua frente, limpando a estrada e preparando uma nova semana de vitórias, paz e profunda proteção espiritual. Mas se entende que sozinho, que sozinha, não tem como evoluir, que procure alguém preparado, capacitado, que possa os orientar. Estarei atendendo todos vocês amanhã em Gitaúna, na saída para Ipiaú, pousada Paraíso, às 9h30, aguardo todos. Na sexta-feira, estarei em Tancredo Neves, Rua Maria Quitéria, ali próximo a Paulo do Gás, aguardo todos vocês. Sábado, estarei em Gandu. Atendimento passado, muitas pessoas não tiveram a oportunidade de estar comigo em Gandu, por motivo aí das chuvas, mas sábado estarei aguardando todos vocês aí na pousada JL. A você do estado de Minas Gerais, dia 9 e dia 10. Estarei atendendo todos em Minas. Dia 9, na parte da manhã em Salinas, à tarde em Taiobeiras. Dia 10, até às 11 horas em Taiobeiras, às 11h30 em Mirandópolis, na residência de Dona Joeliza, e às 12h30 em Curral de Dentro, aí na pousada de Dona Geizinha. A você que sempre participa do programa, me enviando a sua carta, fique ligado. Vamos a mais uma carta que foi separada para a programação de hoje.
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0: E a carta que foi separada para a programação de hoje vem de um cantinho no estado de Minas Gerais, na cidade de Taiobeiras. Pessoa que me escreve coloca no seu pseudônimo Fruta Vermelha, de um cantinho de Taiobeiras. Mestre Ricardo, escuto o seu programa todos os dias. Hoje resolvi te escrever para que possas tirar do meu coração muitas dúvidas negativas que hoje atrapalham o meu relacionamento.

0: Ao chegar na minha residência, tarde da noite, vi o silêncio total na minha casa e fui adentrando a porta da sala, fui adentrando a porta do quarto e tive a maior decepção da minha vida. Desse dia pra cá, a minha vida virou um inferno. Mestre, peguei o homem que tanto amo com minha melhor amiga em cima da minha cama. Fiquei completamente desesperada, sem saber o que fazer. Nesse dia, não dormi em casa. Fiquei na casa da minha mãe. Mas, 15 dias depois, lá estava eu novamente, nos braços desse homem, que não sei o que foi feito para que tivesse tanto poder em cima de mim. Mestre Ricardo, ele me disse que jamais iria fazer aquilo novamente. Me pediu perdão e eu confiei na palavra dele por ser completamente apaixonada. Como falei agora há pouco, isso aconteceu há um ano atrás. Mestre Ricardo, há uns dias atrás, ele vem agindo completamente diferente comigo. Algo que me fez suspeitar que ele esteja me traindo novamente, que esteja fazendo algo que possa me decepcionar. Fico com muito medo, Mestre Ricardo, que isso possa estar acontecendo na minha vida e que eu venha a descobrir e depois ter que aceitar. Não sei viver sem esse homem. Mestre, mesmo assim, escrevo para o seu programa, pois sei que o senhor fala somente a verdade e jamais o senhor iria esconder a verdade de mim. Escuto todos os dias o seu programa e aguardo que leia a minha carta. Fique aqui, Fruta Vermelha, de um cantinho de Taiobeiras, para o programa do Mestre Ricardo de Ogum.
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0: Vai um grande abraço a todos vocês, amigos, a todas vocês, amigas, que nesse exato momento estão na sintonia do programa A Fé Nos Conduz. Aproveito, mando um grande abraço a todos vocês da cidade de Taiobeiras, especialmente a você que coloca no seu pseudônimo Fruta Vermelha, de um cantinho de Taiobeiras. Você conta um pouco do drama da tua vida na parte amorosa, fala que está junta com uma pessoa há 3 anos, mas que há 1 ano atrás você descobriu e viu que ele estava te traindo com sua melhor amiga na tua cama. 15 dias depois você veio a voltar para ele e hoje tem dúvidas que ele o faz novamente e te trai. Amiga, como todos vocês que escutam o meu programa sabem, que o Mestre Ricardo não está aqui para passar a mão na cabeça de ninguém, jamais eu iria falar uma mentira para encobrir os erros. Você falou simplesmente de tudo o que você vive hoje, mas há 4 anos atrás você transformou a vida de uma família em um inferno total, pois começou a se relacionar com esse homem, um homem casado, pai de 2 filhos, que residia na cidade de Salinas, a qual você foi a uma determinada festa lá em Salinas. Você é uma mulher muito bonita, ele se encantou por você, tiveram um relacionamento que logo depois a esposa dele veio a descobrir, e ele largou tudo para ficar com você, e vocês residindo na cidade de Taiobeiras. Hoje você vive o mesmo drama a qual a esposa dele há 4 anos atrás veio a viver. O sofrimento que a esposa dele passou, hoje você está passando, até por decepções de ver ele com outra pessoa na sua cama e essa outra pessoa ser sua amiga. E você me manda a carta.

0: tenho sim que te falar a verdade. Ele fez com você, faz com outra mulher que ele arrumar, pois ele já está acostumado a ter todas as mulheres ao lado dele e sempre está pulando de galho em galho. E as pessoas que se relacionam com ele é quem terminam se complicando. Você, graças a Deus, não teve filho com ele, pois estaria mais complicado ainda. Pense você o sofrimento que a mulher dele teve em ele abandonar a casa, abandonar os filhos, para hoje estar com você. Então, amiga, o que eu tenho para te dizer, se você está completamente apaixonada por ele, se acha que pode suportar tudo, algo que a ex-mulher dele não suportou, você siga em frente. Mas se você tiver o mesmo pensamento da ex-mulher dele, com certeza você não vai ficar com ele, pois ele nunca vai deixar de te trair e você vai sofrer cada vez mais. Fico triste em falar isso para você, mas é a pura verdade. Se você quiser vir falar comigo pessoalmente, quando eu estiver atendendo na cidade de Itaiobeiras, terei o maior prazer de te explicar todos os detalhes. Fica aqui um grande abraço a você, fruta vermelha de um cantinho de Itaiobeiras. E se mais algo necessitar, disponha deste amigo de hoje e todos os dias. Amigos, amigas, a você que queira entrar em contato comigo através do WhatsApp, DDD 739-8888-8040 e DDD 739-9831-2506. Você, amigo, amiga, vai estar em contato comigo através do WhatsApp. Quando você busca dar passos firmes, não tem como dar errado. Estarei sempre aqui aguardando o seu contato através do Zap ou que venha presencialmente. Quero agradecer a todos vocês que estiveram comigo semana passada em Camacan. Quero que saibam que estarei cada vez mais empenhado em trabalhar por todos vocês. Quero aqui agradecer por mais um programa, que as bênçãos do Pai Superior e a luz do Divino Espírito Santo os glorifique. Fiquem todos com Deus, um beijão nas crianças que são sim a esperança do hoje e o futuro do amanhã. E lembrem-se, a felicidade não é um destino, mas uma forma de viajar. Aprenda a apreciar a jornada.
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Eita! Olha nós de volta, pessoal! Hoje é segunda-feira, dia 28 de setembro de 2026. Tá começando o programa Manhã Sertaneja. O melhor da música sertaneja pro seu uai. Agora 4 horas 34 minutos. Bom dia pra você, aonde você estiver ligado de nós. Até 6h30, nós vai estar aqui de lintana viola. 4h34.

0: e meia, nós vai estar aqui dilindando a viola.
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0: 4h40.

0: 4h46.
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0: 4h46, já já nós volta. Olá.

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5: Vai a hora! Agora 4:59, 4:59, em até 6:30 nós vai estar aqui no oferecimento da Super Pão. 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
5: 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Agora 5:11, 5:11, levanta que passarinho que não deve nada a ninguém. Uma hora dessa tá no mundo, nós é nós, Licurieco que escreveu, não leu? Palco meu. Água de São Francisco. Mandar um abraço pra Wanda, Pisadinha. Mandar um abraço pra Damiana, Prosa Ruim. E Tiziane lá na Jal do Reis, tá ligado?

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1: Olha a hora, 5h15, vem cá, moreninha, mandar um abraço pra Marcelo da Pipoca, pra Dica, pra Antônio da Roçadeira e pra Rita. Dica deve ter

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1: Foi a hora, 5:18. É o que, Damiano, que tu quer? Oxi. Mandar um beijo pra Denise lá em Itagi, André do Sargado, tá ligada?

Chitãozinho Chororó, Chiquinha. Agora 5h20, 5h20, lavanda que passarinho que não deve nada a ninguém. Hora dessa já cascou de banda, mandar um abraço pra Marilene, a fazendeira, tá ligada? Obrigado pelo carinho da audiência e mandar um abraço pra Giba, o homem da borracharia, e a mulher dele, que eu não sei o nome não, aquela mulher é difícil, viu? É, Marilene, tira o escorpião da mão daquela mulher, viu? Ai, ai. 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

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Mandar um abraço para a Rosana da Magazine Som, que acordou cedo hoje. 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

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Agora 5:31, 5:31, no oferecimento também, viu, da Nova Aliança Motores Elétricos e Irrigação. 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
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Agora 5:35, deixa eu dar esse recado aqui pra fechar, viu? 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E aproveita e ainda dá uma folguinha pra sua mulher. 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Viu? Final de semana. Agora 5:35. Levanta que passarinho que não deve nada a ninguém. Uma hora dessa tá no mundo.

0: Olha a hora! 5h42! Levanta que passarinho que não deve nada a ninguém. Hora dessa já cascou de banda, já tá no mundo, viu? Ai, ai. Mandar um abraço pra Jarley lá de Burataia, tá ligado? E um abraço pra Paula Pernambucana, tá ligada também.
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0: Agora 5:45, 5:45. Levanta, passarinho que não deve dar a ninguém. Hora dessa já cascou de banda. 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
0: 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Tem um programa aqui na FM, 4h20 da manhã, A Fé Nos Conduz. 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
0: Pois é, vai lá, viu? Mandar um braço pra Antonzinho com melão, tá ligado? Lá na Fazenda São José. Um braço pra Girene. Mandar um braço pra Judete, lá na Rua da Muriçoca. Pessoal de Burataia, tá ligado? Obrigado pelo carinho da audiência. 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
0: 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Agora, 6 horas, no pau. Deixa eu mandar um abraço aqui, antes que eu coma. Cadê? Mandar um abraço para Quitão, lá no Barro Novo. Também, lá no Novo PX. O quê? PX ao Salão da Glorinha. Quer mandar um abraço para pessoal do Barro Novo, lá no Salão da Glorinha. Mandar um abraço também para é um senhor, deve ser um senhor, que tenha uma população também, e não sei o nome dele, que me parou para falar, PX, a loja. Tá ligado? Obrigado pelo carinho da audiência. Agora 6 horas no pau. Bora pro zap zap? Mandar um abraço pra Erinalva. Erinalva casada. Tá ligada? Obrigado pelo carinho da audiência. Alessandro Namorador, bom dia.
3: Bom dia, Jolinho. Na segunda-feira que deu tudo certo.
0: Amém.
3: Tenho que agradecer a Deus, né? Tá tudo de bom, a gente. De vamos pra luta, né? E só agradecer. E queria mandar um abraço pra Damiana, que fez ano ontem.
0: Né? Que
3: Deus
0: abençoe
3: ela também. Dá tudo de bom na vida dela. E o pequeno Ravi. Um bom dia. E um bom dia também pra uma pessoa que eu gosto muito, que é Daiane, de Gitaú, da Mantegueira. Deus abençoe ela.
0: Guerreiro da Baiadeira.
3: Um abraço pra ela e um bom dia pra ela. Uma boa segunda-feira. Essa mulher guerreira que ela é. E uma boa segunda-feira pra minha prima Letícia aí se armando pro colégio. E minha mãe, Sônia, bom dia, que Deus abençoe ela também, tudo de bom na vida dela. E um alô pra minha sobrinha, Cristiane, tá fazendo Pati, se armando pro colégio. Elias, tá fazendo Pati, se armando pro colégio. Ru, tá fazendo Pati, se armando pro colégio. E minha cunhada Chiquita, bom dia.
0: Guerreiro da Baiadeira.
3: Dedé de quiosque dos Quentenários, é uma impotência.
0: Dedé deve estar dormindo. Fala, Domingo da Barrinha.
4: Bom dia, Chole. Yeah. Bom dia, Chole. Aqui é Domingo da Barrinha, Chole. Quero mandar um alô aí pra toda a galera que tá ouvindo aí o programa aí na Barrinha aí. Pra Neirão, pra Teste de Relâmpago, pra Laíde, pra Deon, pra Clóvis aí no Rebeirão da Mata. Todo mundo. Você puder passar a música aí de Pitoco aí, Teodoro Sampaio, a música do Cachorro Sabido. Valeu, Chole, tô ligado na melhor.
0: Tá valendo. Fala, Damiana, prosa ruim.
5: Bom dia, Chole, prosa ruim, prosa magrinha da prosa de pé de boa. E segundou, prosa, trabalhar. Mandar alô pra Aninha, pra Iraildo, pra Dona Marinalva, Genilson na Ouro Qual, pra Turico, pra Feira, pra Bonitinho, pra Iuto Gospe, pra Odaí, pra Avenida São Salvador. Tchau, prosa ruim, prosa magrinha da prosa de pé de boa.
0: É mais, grande Aspade. Fala, Denilson de Conquista.
6: Fala, Chole, bom dia, Chole. Aqui é o Denilson de Vitória da Conquista, Chole. Quero mandar um alô aí, pessoal da Palmeira, Barroquinha, Lagoão, Água Branca, Pranalto, Ilha em geral. Aí de Piaúba, Luzimar e seu esposo, aqui de Vitória da Conquista, para Valmir e Ronaldo. E mandar um alô pra esse grupo da Romaria, Tchole. Valeu, Tchole. Tenha um bom dia. Fica com Deus.
0: Tá valendo. E aqui é quem? Carlinho Rico, homem das panelas. Bom dia.
7: Bom dia, velho Tchole. Aqui é o Carlinho Rico, o rei da panela. Tô aqui na cidade de Batam, mas tô lhe ouvindo, hein? Amanhã vou dar uma chegadazinha aí pro lado de Piauí aí, hein? Mandar um abraço pra todo mundo aí, para minha amiga Santilha, Pernambucano do Geladinho. Para minha amiga Márcia do Centro de Batimento, para o Ilha, Paranau, para Santana. É, mandar um abraço aí para o encanador aí, Reginaldo Encanador. Para todo mundo aí que conhece aí o Carlinho Rico, aí o rei da panela aí, hein? Em Nossa Senhora Aparecida, nas 12, viu? É para meu amigo Rock do Relógio. E também Machado os teclados. Tô por cá, velho. Ali ouvindo.
0: Tá valendo. Valeu, homem das panelas. E aqui, fala, macho velho.
8: Alô, Chole. E aí, meu amigo? Bom dia.
0: Beleza?
8: Aqui é Cornizé 14. Quero que você mande um alô aí pra todos os seus ouvintes. E pra mim também. Mande um alô aí pra o povo do Corcovado. Pra Crede, seu esposo. Pra Tarso, Vaqueiro, Salatiel Machado, Chiquete, Emo. A todo mundo da região de Boa, Zé Paulo, Mazão, seu Joel está na sua escuta, Júnior. Para Foguinho do churrasco, no bairro Nossa Aparecida. E para seu Joel, que é seu ouvinte, seu famoso.
0: Tá valendo. Valeu, macho rei. Fala, Tonho Gordo.
9: Fala, bom dia. Manda do Paulo, BTL, Henrique, o Rafael, relógio, Joel Espaço. Falando dele da frente de Vasco Cartório, novo. Tilápia, Damião. Daniel, Zé Coutinho, Elisângela, Marinalva.
0: Tá quase bom.
9: Enfim, a todos os ouvintes.
0: Já, já, cotação agrícola, viu? Já, já. Fala, Arlete.
10: Bom dia, senhor. Um ótimo dia, abençoado por Deus. Como passou, amém. Final de semana passou bem, que eu passei bem, graças a Deus.
0: Amém.
10: Eu gosto de mandar um alô para o vereador Pelé, para a Sadó, para a Cristina, para a Gil do Salão, lá Lucia, pra Beto que mora no caminho 16, a esposa dele, Gida, também, pra Vanda que mora no caminho 19, e pra Barriga, e pra Ivana e Tati do Amigão. Um ótimo dia, abençoado por Deus.
0: Fica ai, bem. Dia. Fala, Carlos Peleira, Carlos da Rua Pará.
11: Bom dia, Vexole, Carlos da Rua Pará, mandar uma alusão aí pra Osmar, alusão aí pra Zé Coutinho do Boi, Dona Lisânia, seu Jair na Fazenda em Guerra do Ouro, o Gordo Rebelião do Félix, mandando alusão aí pra Luz da Santa Rita, Mané Vaqueiro, Dona Nova, Santira da Vila, lá de Freita, Alessandro, mandando alusão aí pra Antônia, Joana, Noélia, mandando alusão pra Dadá da Santa Rita, mandando alusão lá pra Fazenda Bom Sossego, meu irmão Paulo lá e minha cunhada Maria, o show de Passa Música aí, seu Sérgio Reis aí, panela velha que faz comida boa, capinha gaveia. Passa a música pra gente ouvir aí,
0: ah, Chole. Valendo, Capianga, véia. E aqui é quem?
12: Bom dia, Chole.
0: Bom dia.
12: Aqui é Vivi Salgado, de Aitmara.
0: A Capianga, véia, lá de Aitmara.
12: Manda um alô aí pra Dada. Um alô também pra Luiz, na Ruinha, Mara, Bombom, na Fazenda Veneza, pra Laura, meu marido, Jurandir Lúcio, lá no bairro Manuel Correia. Uma ótima semana a todos, que Deus abençoe nossa semana.
0: Amém. Fala, Dadá, bota pra torar.
13: Bom dia, Chole, que Deus dê um bom dia para toda a população de Piauí, que Deus guarda, Deus proteja, ilumina cada um de vocês. E que Deus dê um bom dia.
0: Amém. Zenilda também tá ligada, obrigado pelo carinho da audiência. Agora, 6:08, bora pra cotação agrícola.
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0: Para a cotação agrícola, o preço do cacau, o preço do boi gordo, o preço do cacau no eixo Léo Tabuna foi cotado a R$250. O boi gordo de R$336 a R$340, viu? Preço do boi gordo. Cacau, R$250. Cotação agrícola, volta amanhã. A Pulvete vai mandar um abraço para Dene, para Laninha, lá na Fazenda Água Doce em Itajubá, Edmilson de Crescenço lá na Fazenda Oriente, e um braço também para Mamédio na Fazenda São Pedro e Chito. Pessoal que tá ligado aí na cotação. Obrigado pelo carinho da sintonia. Agora 6:08, mandar um braço também para pessoal que tá ligado em nós lá na Fazenda Diamantina. Pessoal lá na Fazenda Maia, obrigado pelo carinho da audiência. Mandar um abraço pro maior tirador de leite boi bufa, Ricardo, tá ligado? Obrigado pelo carinho da audiência. Mandar um abraço Totão e Parmira, lá na região do Souza, pra Chico, pessoal que tá ligado. E mandar um abraço também pro cantor que bota pra torar, Reinaldo Nunes, tá ligado? Botou pra torar lá em Ponto Novo, tô sabendo, viu? É, Reinaldo Nunes, o cantor que bota pra torar. Se você quer contratar o homem, é só você ligar. 9-9863-6665. 9-8-6-3-6-6-6-5. Reinaldo Nunes, o cantor que bota pra torar, botou pra lascar lá na Cavalgada do Manhã Sertaneja. E esse final de semana lá em Ponto Novo. E sexta, sábado, teve aqui na exposição. Bicho, é problema. Agora 6:10. 6:10. É, bora tocar Pitoco. Que esse pessoal só pede Pitoco. Pitoco, Pitoco, Pitoco, Pitoco. Ai, ai, viu. Agora 6:10. Deixa eu ver se eu acho Pitoco aqui. Mandar um abraço também para o pessoal que tá ligado. É, lá na Fazenda Cantagalo. Pessoal que tá ligado na Fazenda. É, pessoal na Fazenda Novo Horizonte. Também tá ligado. 6:10.

Olha a hora, sim, 6h16. Na estrupica, mas não cai. Rick Renner. Mandar um abraço pra Robinho lá no Sucuruiú. Pra Pedrito, pra Rose. Mandar um abraço também pra Zé Roberto. Tá lá nas bandas de Léo.

0: rege encanador. Nós trumpica, mas não cai. Rick Renner, saudade do Rick. 6:20. 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Fala, Eliette, bom dia.
1: Olá, Chole, bom dia aos ouvintes. 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

0: 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Um excelente dia a todos, uma ótima semana. Muito obrigada pelo espaço. Bom dia, Chole.
1: Tá valendo. Agora 6h25, mandar um abraço pra Marineuza lá em Firmino Alves, também tá ligada. 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
2: Ô, bicho, aí tu não vai ler o WhatsApp, não?
1: Agora mesmo, é. Bora pro Zap Zap, bora pro aniversário de hoje, bora. Bora que hoje é aniversário do doutor Tião, dentista. Parabéns, doutor Tião, a potência. Também aniversário de Time Sté, a filha de Arlete do Centro de Abastecimento. Também aniversário de Cida, a prima de Joias Caçador de Onça. Fravim, o neto de Lourinha. Rapaz, Fravim tá grande, viu? Eu vi Fravim quando era pequeno, quando eu cheguei no bodegão esse dia, aquele homão. Parabéns, Fravim, potência, tá lá no bodegão. Também aniversário de Maria, a filha de Roque da Viola. Aniversário de Maria Eduarda, a filha de Maurício, irmão de Mariano. Aniversário de Arlene, a irmã de Adriana, a mulher de Maurício da Embasa. Aniversário de Lívia Silva, a mulher de Ailton do Gás. Aniversário de Sueli, a filha de Adrelina, lá no Amans Félix. Lia, a irmã de Iraildo. Coronel.

0: aniversário de Luciano, o cunhado de José Cabeção, irmão de Joelso lá no Batã. E ontem foi aniversário de Biguru, o popular Urubu, o filho de padeiro. Parabéns, Urubu. Felicidade, muitos anos de vida. Vai me processar não, viu, seu preto? Eu também sou preto. Agora 6:30. Vou saltar de banda. Amanhã nós volta, 4:20 da manhã. Obrigado pelo carinho da audiência. Um abraço pra todo mundo. E mandar um abraço pra Dinael, goleiro da Super Pão. Tá ligado? E Railan também. Railan? Valeu, um abraço pra todo mundo e tchau.
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0: 6:42, 6:42. Olá, Ipiaú, olá, região, bom dia! Segunda-feira, dia 28 de setembro, contagem regressiva para as eleições 2026. Começando agora, aqui pela 91, mais uma edição do programa Hora da Verdade. Fique ligado e confira os principais destaques do programa de hoje. Ônibus tomba a caminho de evento político e passageiros ficam feridos no extremo sul da Bahia. Confusão envolvendo equipe de carreta de entretenimento deixa 5 feridos em Itabuna. E tem mais no programa de hoje. Em Dário Meira, CIP Central prende dupla com drogas no distrito de Planalto Íris. E não para por aí, não para por aí. Tem mais no programa de hoje. Homem morre após ser atropelado em Jequié. Motorista não foi encontrado no local. Deputada Roberta Roma segue internada após sofrer infarto durante a agenda de campanha. Justiça Eleitoral condena prefeito de Ilhéus, Valterico Júnior, à inelegibilidade por 8 anos. Essas e outras em destaque a partir de agora no programa A Hora da Verdade.
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0: Valeu, meu povo, valeu, valeu. 6h45, segunda-feira, dia da preguiça, dia 28 de setembro. É contagem regressiva para as eleições 2026, que acontecerá no domingo. E ele já está pronto, com título no bolso, e vai votar. Fechou ali? Bom dia.
1: Aí, bom dia pra todo mundo, acorda que eu já tô quase acordado. Bom dia pra todo mundo, acorda pra cuspir, que o dia já amanheceu, é só essa semana, viu? A porrete, viu? A via.
0: Bora com a previsão do tempo pra hoje. Olha, rapaz, ó. A polícia prendeu um homem com emagrecedores no aeroporto. Vixi.
1: Ai, ai.
0: Tá lá, ó. Tem até a marca lá. Essa aqui é a mais rodada na Bahia toda. Inclusive aqui em Piauí. Aquela lá, ó. TV. Tá lá, ó.
1: Ixi. Bora!
0: Com a bora previsão porque... que é do aeroporto já deu errado.
1: A probabilidade pra chuva hoje é zero.
0: Não vai chover só desse.
1: A humildade 88.
0: 88.
1: O vento tá no corrimento de 2 km por hora.
0: 2.
1: Mas a temperatura pra hoje, 22 graus centígrados.
0: Aonde?
1: Prepare que vai ser um fio da gota. 22 graus, prepare o capote, a touca, a luva e as botas.
0: E a boia.
1: E as meias. 22 graus centígrados.
0: Vai morrer, comparar minha avó, vai morrer hoje incorporado.
1: 22 graus centígrados.
0: Meu amigo, ontem... Chega até essa pecada aqui, a cacunda, como diz o povo. Ontem, córrego de pedra, foi um só pra cada pessoa.
1: Sério?
0: Fala, minha Nossa Senhora.
1: Mas tá esquentadinha,
0: pô. Ué, doido, moço. Olha, essa semana, vou buscar aqui um espaço aqui pra trazer meu amigo Gregory, da Defesa Civil, pra ele falar sobre esse fenômeno El Niño. O que é que vai acontecer? Quais são as previsões?
1: Não era esses dias que ia ter esse negócio
0: de Niño? Não, nesses dias não, são meses. Sim. Meses.
1: Mas o Niño não veio, não.
0: Nenhum veio. 6h47 agora, começando o programa
1: que
0: de hoje.
1: Bota esses negócios, é o Niño.
0: El Niño. El Niño.
1: É coisa, viu?
0: Olha, seis. Rapaz, eu tô falando que é El Niño, eu cheguei lá na.
1: É o Niño.
0: Eu tô tomando aula de espanhol com as cubanas.
1: É o Niño.
0: E aí, eu cheguei lá pra falar com a cubana. Vai bem, né? Aí a cubana.
1: Tá doido, ele sabe falar, fica se temando, passando vergonha.
0: Ficou sem entender. Aí depois ele me falou assim, não, bien é italiano.
1: Tá doido.
0: Aí eu falei, e espanhol é bien? Eu falei, ah, e agora lascou, sim.
1: É coisa, passando vergonha na frente da cubana.
0: Italiano pelo meio.
1: Deus.
0: Mas eu vou aprender, daqui até o final do ano, aprender qualquer coisinha de espanhol aí. Pode ficar tranquilo que a gente aprende.
1: Eu não, Oxi. Eu falei com o italiano lá no Boipeba.
0: É, eu também falo.
1: Eu conversei com o italiano em Boipeba. Você não.
0: Ah, vai falar em Boipeba, com esse sol que tá aí.
1: Eita, Boipeba que me espera.
0: Ah, Jesus. Oh, Deus abençoa, meu pai, abençoa. É a última semana de campanha, viu, gente?
1: É aí, bora agendar aí, viu?
0: Oficialmente, a campanha eleitoral termina quinta-feira, inclusive horário eleitoral gratuito aqui no rádio, certo? Sexta-feira retornaremos com a programação normal. Ah, Marcelo, os atos políticos, até quinta-feira pode-se fazer comício. Toda a eleição é assim, não sei se mudaram essa, que eu acho difícil.
1: Até sexta?
0: Não, até quinta é a programação normal. A sexta, o sábado, geralmente faz-se aquelas carreatas, puxadas, sem voz, sem locução. Não pode o candidato falar mais.
1: Só cantiga.
0: Só a cantiga mesmo deles lá. O dingo, o qualquer tudo mais, entendeu? Aquelas puxadas que se acontece por aí. Então, até quinta-feira é oficial. Teremos aí a propaganda eleitoral partidária e obrigatória, certo? Aí, a partir de sexta-feira, retornaremos com nossa programação normal. O programa começando às 6h35, 6h40, depende do enxole da agonia dele. E termina às 8 horas da manhã. Mas até quinta-feira a gente segue até 8h25.
1: Mas tem um bocado de gente que também não tá querendo saber disso, não. Mas tem um bocado de gente que tá querendo saber. E o bar? Fecha que dia?
0: Sexta, sábado, 11h59.
1: Meia-noite?
0: Meia-noite, bar fechado. Ixi. Ah, mas eu acordo de fazer um rock rosinho.
1: De sexta ou de sábado?
0: De sábado pra domingo, meia-noite, bares fechados.
1: Tempo todo ainda.
0: Domingo pode abrir, Marcelo, negativo.
1: Vai.
0: Ah, Marcelo, eu posso beber em casa? Pode, na sua casa. Compre sua cerveja, na adega da sua preferência. Pode ser lá na adega de Marcos, na adega do meu amigo Wagner. Leve sua cerveja pra casa, pronto. Ah, esse decreto do domingo funciona pra você, do Fica em Casa.
1: Pois é.
0: É, porque tu não rapa bar, que vai estar tudo fechado. Vai voltar, depois vem pra casa, né? Um bocado de gente faz assim. 6h50 agora.
1: Vai ter mais abrir, você pode abrir, mas é a grade, viu?
0: O máximo, você pode abrir a porta e deixar a grade de fora fechada. Sair, tu não sai. Pois vai estar no cadeado e a chave tu sabe com quem vai estar, né?
1: Ah, pois.
0: Não passa. Não passa, não. Não passa de jeito nenhum.
1: Cai.
0: Por falar em política, no domingo, como é de praxe, como é de costume, estaremos aqui. Eu falo estaremos eu, né?
1: É. Tu e Robin de
0: Castilho. E Robin. Salve, engano, Nailton Borges de novo. Na outra vez foi Nailton, porque Gil, meu amigo Gil tá cirurgiado. É, por anos fiz tá aqui.
1: Acabado?
0: Hã? Não, Gil tá cirurgiado, fez a cirurgia. Vou até ligar pra ele saber como é que ele tá. É, mas no domingo, acabou as eleições, começa a transmissão aqui da FM Ipiaú. Como é de costume, eu já faço isso há mais de 12 anos já aqui na FM. É, inclusive, há 4 anos atrás, quis o destino, para quem acredita, que no momento da apuração coubesse a mim. Acho que eu sou o caçula, não, o caçula é amarelinho aqui da FM. O caçula acho que é amarelinho. Tu tá mais tempo que eu aqui também, né? Tá mais tempo. Quis o destino, pra quem acredita, que eu fosse porta-voz de uma notícia que eu não gostaria de dar. Que foi do falecimento do nosso pai velho aqui, Dr. Cleraldo Andrade. Saudoso Cleraldo Andrade. Há 4 anos atrás. Exatamente tá no dia 2 de outubro, faz sexta-feira. 4 anos da sua partida. Boa. Tempo voa demais, viu, velho? Boa. E domingo estaremos aqui, junto com a equipe do Giro, com meu amigo Robert, trazendo essas apurações. Porque se a pessoa... nós temos as redes sociais, as mídias, né? Mas aquela nostalgia do rádio, não, ninguém tira. O pessoal que tá na roça, o pessoal que tá em casa, gosta de... Porque a gente faz um apanhado geral, né? Por exemplo, essa agora é uma eleição para majoritária, onde tem presidente, governador, senadores, deputados. E aí tem toda aquela a região aqui, né? Que tem as disputas locais.
1: Também.
0: É, tem as disputas locais, né? Pra ver quem teve mais votos, quem foi majoritário de determinada cidade, daquela região. E a gente faz isso, todo esse apanhado na noite de domingo aqui na FM Piauí. Geralmente as nossas transmissões vai das 5 às 8 da noite. E você aí, atenção, você que queira divulgar no dia da eleição aqui, entre em contato comigo. As vagas são limitadíssimas. E é exclusividade para você. São 3 horas de propaganda em um lugar, um momento que tá todo mundo ligado no rádio, viu? Falar em FM Piauí, todo mundo já sabe que é tradição nas eleições. 6h52 agora. Cadê ele? O pernambucano baiano. Mas antes, deixa eu chamar minha amiga Eliette Cardim, que tá por aqui já trazendo as novidades da segunda-feira, segunda e terça-feira verde do Borges Supermercado. Deixa eu te mandar já. Já, deixa eu mandar de novo aí, viu? Mas antes, deixa eu mandar um abraço aqui pro pessoal que está ouvindo a gente lá em Córrego de Pedras. Um abraço, obrigado pela audiência. Vamos lá, Eliette! Traz as novidades pra gente. Bom dia!
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0: Valeu, Eliette, um abraço. 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Manda um abraço pra minha amiga Loi. Lá aqui da Feira da Agricultura Familiar. 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
3: Tem.
0: Umas 3 semanas. Semana passada eu tive uma folguinha, eu consegui comprar lá em Jequié. Mas cedo nunca mais, viu? Nunca mais, viu? Olha, 6h55. Cadê Marcelo? Você poderia pegar esse cara que anda fazendo zoada com as motos na rua. Ah, Marcelo Apurito, que era eu. E eu falei, achei. Ih, já virei polícia.
4: Polícia agora.
0: Bom dia. Na família tem polícia, mas eu não. Bom dia, Marcelo. A polícia deveria pegar esse cara que anda fazendo zoada com as motos na rua. Ninguém consegue assistir uma TV dentro de casa. Eles subiam sentido cinquentenário e descia a Rua do Sapo. Rapaz, tem um demônio.
4: Mas acho que não, menino, vem.
0: É mesmo negócio. Ave Maria. Ela vai ficar papocando no ouvido deles pra ver se eles iam gostar. Tu é doido, um negócio chato mesmo, viu? Deixa eu falar com o pernambucano baiano, que tá lá pelas bandas do... Quer dizer, a gente fala as bandas do Recife, mas...
4: Ele desabandifica.
0: Nem sempre ele tá pelo Recife, né? Ele é meio da parambeira. Anda zanzando pra lá e pra cá, pra lá e pra cá, e ninguém sabe exatamente. Mas antes de falar com ele...
4: Essa semana ele deve descer a serra
0: pra cá. Ah, é? Vem votar? É. Ah, então dizendo que é cobra sem veneno? Tá lá em Pernambuco fazendo campanha, sabe lá pra quem? Se é pra Raquel ou pra
4: vai
0: João?
4: Vai cair fora pra
0: e
4: cá.
0: E vem pra Bahia. Cadê aqui? Oi, Acholi. Bom dia pras enfermeiras Olivia e Monique. Quem mandou? Minha top. Olivia. A top das enfermeiras. Fica o ciúme, não, viu, Monique? Porque esse aí já é antigo, viu? Esse top das tops é antigo. Um abraço a todos vocês aí, viu? 657, Joelson Passos, bom dia.
5: Bom dia, meu amigo Marcelo. Bom dia, Acholi. Bom dia, Neide. Bom dia, ouvintes da IPA UFM. Segunda-feira, né? 28º dia do mês, tá voando o tempo, Marcelo. Quinta-feira, o matador de onça parte pra Ipiaú, viu? Fé em Deus. E hoje, Marcelo, aniversário dele, doutor Tião Dentista. Hoje, aniversário de Taeme Esté, a filha da minha amiga Arlete, lá no centro de abastecimento. Cida, a loira, minha prima, né? A irmã do pastor Eduardo. Flavinho, que é o neto de Lorim. Marília, a filha do meu amigo Roque da Viola. Maria Eduarda, que é a filha de Maurício, o irmão de Mariano. Mariano da Gengibre. Arlene, essa é a irmã de Adriana, a esposa de meu amigo Maurício da Embasa, Maurício de Chico e Delma. Lívia Silva, a esposa do meu amigo Ailton do Gás. Sueli, que é a filha de Andrelina no Amanso Félix. Lia, a irmã de Iraildo, coronel de Cristo. Luciano, esse é pedra, é potência. Hoje tem pitu, hoje tem tripassada. Luciano, o cunhado de Jocélio Cabeção, meu irmão. Esse Luciano é um irmão pra mim também. E ontem, Marcelo, foi aniversário dele, Biguru. Vai ter Caruru essa semana, viu? Mandou convidar vocês. Caruru de Biguru essa semana. Um abraço, Marcelo. Deus abençoe, Deus ilumine. Tô indo ali agora na cidade de São João. Próximo, sabe a quê? Garanhuns, Terra Fria. Bom dia.
0: É Terra Fria com calor desse.
4: Sim.
0: É, Joelson. Aniversário de Urubu, foi?
4: Onde?
0: Dia de Corme Damião, né?
4: Foi
0: ontem.
4: Aham, foi.
0: Olha, rapaz. Aí, Urubu, cadê que tu vai fazer uma gracinha aí?
4: Ué?
0: Lá em Itacaré? Não, ele faz. Aí faz.
4: Quando ninguém sabe,
0: o problema faz. É só eu estar em Itacaré. Que aí que é o problema, né?
4: Deixa eu mandar um abraço aqui pra Michele e pra Dinael, lá no ACM. Goleiro do Super Pão, tá ligado?
0: Teve um cabo que falou comigo, eu não sei se é o jogador.
4: Falou o quê?
0: Fala nisso, teve jogo ontem, foi?
4: Teve rodada onde?
0: Tu jogou?
4: O Bodegão levou pau, né? A gente jogou sexta, a gente empatou. Perdeu. Continua liderança.
0: Perdeu.
4: Não, a gente empatou 1-1. Tomou 1-0, ele correu vale, atrás, né? E empatou. Ontem o time da Super do Bodegão levou P de novo. É lanterna.
0: Entendi. 6h59. Daqui a pouco a gente
4: fala sobre isso. O time de Valdas perdeu também.
0: A gente fala sobre essas bugigangas aí. Vamos para a propaganda eleitoral partidária obrigatória e já retornaremos com o programa A Hora da Verdade.
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2: 7h27 na Bahia, de volta com o programa Hora da Verdade. Olha, hoje teríamos uma entrevista com a secretária da Assistência Social do município, de Ação Social do município de Ipiaú, Rebeca Cans, mas a mesma está adoentada. Nós reagendaremos para amanhã junto ao secretário Poleandro da Agricultura, que tem uma notícia de um evento que vai acontecer na quarta-feira. Mas antes de qualquer coisa, só informando a você, beneficiário da cesta básica, das datas, viu? Preste atenção que já teve alteração no local. Olha, preste atenção, hein? Em razão do período eleitoral, algumas escolas foram cedidas à Justiça Eleitoral. E por esse motivo, a entrega das cestas básicas aqui na sede do município este mês ocorrerá em locais diferentes. A entrega será realizada no dia 1º, quinta-feira, 1º de outubro, das 8 ao meio-dia, conforme as letras. E atenção para os locais, viu? Você, beneficiário, que começa o seu nome com as letras A, B, C, D, E ou F, no Ginásio de Esportes Clériston Andrade. Você que aí tem o seu nome com as iniciais G, H, I, J, K, na Secretaria de Assistência Social, aqui pertinho. Letras L, M, N, O, P e Q, no Complexo Esportivo, ali ao lado do ginásio, naquele lugar da piscina. R, S, T, U, V, W, X, Y, Z, no CREAS. Onde é que fica o CREAS? Aqui no fundo da prefeitura, em frente ao Celestina. Então já está ciente aí dos locais para a entrega da cesta básica, que acontecerá no domingo, na quinta-feira, dia 1º. No domingo tem eleição, por esse motivo foi antecipado aí para o dia 1º. E não vai ser nos colégios como habitualmente é feito. Olha, 7h29, meus amigos, eu tô recebendo... Oxe, mas chegou esse rapaz aqui na FM. Ele é Clebson Santana dos Santos. O Clebson chegou aqui logo cedo, trazendo ali uma malinha, uma caixa. E tem uma história interessante para contar para vocês aí. Clebson, bom dia, tudo bom com você?
3: Bom dia, tudo bem, graças a Deus.
2: Quer dizer, a história é interessante, mas ela é um pouco sofrida, né? Porque... você me disse que está vindo do estado de Pernambuco, lá de Salgueiro, é isso? Isso,
3: a data que eu saí de lá, né?
2: Dia 19, estou vendo aqui, ó. De Salgueiro para Petrolina.
3: Isso, aí as outras passagens que eu vi.
2: Afim, é um catatal de passagem, olha. Tem da rota, tem tudo aqui. É. De Juazeiro, que é atravessando a ponte ali, para Senhor do Bonfim, e assim vai. Bom, mas conte aí, você veio, tá fazendo o que em Salgueiro? Você é de onde? Você é de onde, exatamente?
3: Então, eu sou nascido em Camacan, né? Camacan aqui, depois de Itabuna, né?
2: Sim.
3: E quem conhece Camacan, né, sabe que é uma região que é um pouco fraco de trabalho, né? Lá é mais no cacau, né?
2: E cacau tudo. Tava naquela crise, né?
3: Isso, é. Então, um rapaz, né, que eu reconhecia ele me contratou, né, para trabalhar num sítio em Salgueiro, a uns 10 quilômetros depois da cidade de Salgueiro, uns 10 quilômetros.
2: Pernambuco,
3: né?
2: Gente. Salgueiro. Isso. É Pernambuco.
3: É. Aí eu fui com a minha esposa e duas crianças. Ele pagou as passagens, a alimentação, né? E certo. Me ofereceu um salário de R$2.000 e a minha esposa também ia ganhar, né? Só que depois de 20 dias trabalhado, né, ele veio falar para mim que não podia pagar o valor que foi combinado.
2: Misericórdia, Jesus.
3: Entendeu? Então, o que é que aconteceu? Ele só me deu R$500 de 20 dias de trabalho, ave fora Maria. O da minha esposa, né? Aí, pra não brigar e tudo, como é uma zona rural, né? Eu não conhecia, né?
2: Você não conhecia,
3: né?
2: Ninguém. Isso.
3: Aí eu peguei e saí fora. Ele não levou a gente até a cidade de Salgueiro. Então a gente veio de pé até a estrada. Mas... pra chegar
2: quantos
3: na pista.
2: Quilômetros?
3: 10 quilômetros.
2: Vala minha nossa.
3: Com duas crianças.
2: De quantos anos?
3: A menina de 8 e o menino de 3. Né?
2: Andando 10 quilômetros pra chegar na cidade.
3: Chegar até a pista.
2: A pista?
3: É, a pista.

0: pista para poder chegar até a cidade. Aí quando chegamos na pista, aí um filho de Deus, a gente deu a mão, ele parou, deixou a gente na cidade.
1: Quantos quilômetros é nesse pedacinho aí?
0: Total todo ia dar mais ou menos uns 15 quilômetros. 15 quilômetros, né? E aí chegando na cidade de Salgueiro, eu fui na Secretaria da Assistência Social lá para ver se eles podiam ajudar a gente.
1: Que só é o caminho,
0: né? Isso, só que felizmente eles conseguiriam arrumar as passagens, só que ia demorar 30 dias para conseguir a passagem. Então, com os R$500 que eu tinha, né? Aí eu levei uma mala de sapato, que é uma caixa de ilustrar sapato, de engraxar.
1: E você fui... tinha levado já essa mala?
0: Isso,
1: você é. Você é engraxante, você isso, faz o serviço também.
0: Isso, lá eu trabalho na rodoviária de Camacão, fico lá, sou bastante certo. Conhecido, né? Então, eu levei essa caixinha. Aí com essa caixinha eu fui nas igrejas e contando a situação. E uns pessoal foi ajudando. Aí eu falei, ó, só quero mandar minha esposa e as crianças embora. Eu dou um jeito, eu tenho o meu material, vou de cidade a cidade. E deu certo. Aí eles pegaram a contígio, né? A gente comprou as passagens nas contígios, só pagava a minha esposa.
1: E as crianças?
0: E de 8 anos, a outra não pagava, não.
1: Certo.
0: Né? E aí uma merenda, os pessoal da igreja conseguiu.
1: Saiu de Salgueiro pra?
0: Camacan.
1: Foi direto
0: isso? Direto, a contígio, isso. Certo. A contígio, né? Que ia pra São Paulo e passava em Camacan lá.
1: Pronto.
0: E aí
1: você ficou?
0: Aí eu fiquei lá. Aí eu fiquei 2 noites na rodoviária de Salgueiro, aí consegui ilustrar alguns pares de sapato e consegui fazer um valor de R$75, que foi que eu cheguei até a cidade de Petrolina. Certo, né?
1: Que Pernambuco já tá. Petrolina ali, divisa com a Bahia.
0: São 6 horas de viagem, é.
1: Aí, longe, é longe.
0: E aí de lá eu vim seguindo viagem, Senhor do Bofim, e fui assim,
1: engraxando. Você foi pra Juazeiro?
0: Isso, Juazeiro da Bahia, atravessei pra lá.
1: A ponte ali.
0: Isso.
1: Aí engraxando sapato.
0: Engraxando sapato.
1: Na rodoviária ou em alguns pontos?
0: Eu ia na rodoviária.
1: Certo.
0: Né? Lá de Salgueiro, lá de Juazeiro, isso.
1: Engraxou sapato.
0: Engraxando. Aí eu ia, fui no centro da cidade de Juazeiro, né? Fui na Câmara de Vereadores também, fui nas caixas econômicas e consegui fazer o dinheiro. Aí consegui chegar até Bofim e aí fui indo, né? E até chegar aqui, total todo 10 dias viajando. Dia 19.
1: 10 dias?
0: 10 dias, hoje é 28, né?
1: Porque você vinha fazer esse trajeto. Parava na cidade, fazia o dinheiro, comprava passagem, vinha pra cá.
0: E vinha.
1: E dormia nas rodoviárias.
0: Dormia na rodoviária, às vezes tinha
1: em
0: abrigo.
1: Em Bofim você passou quanto tempo?
0: Em Bofim só fiquei um dia. Fiquei na rodoviária de Bofim.
1: Engraxou o sapato lá, fez o dinheiro.
0: E
1: aí de Bofim veio pra.
0: Capim Grosso.
1: Maria.
0: Capim Valeu. Grosso é sentido da Feira de Santana.
1: Eu conheço a terra que tem o negócio da Nilo Coelho lá cansado. Entendeu? Aí Capim Grosso, mais sapato.
0: Mais sapato. Aí eu fui até a cidade de Riachão do Jacuípe.
1: Riachão. É. Já tá chegando perto de feira.
0: É,
1: aí de Riachão, mais sapato.
0: Mais sapato. Aí eu fui numa igreja lá, no sábado, numa igreja Adventista do Sétimo Dia. Aí os pessoal, eles não costumam engraxar no sábado. Então, tem um rapaz lá que me deu uma ajuda. Ele falou, vou te dar uma ajuda aqui de R$50. Aí ele me deu R$50, só que eu já tinha mais 20, 70.
1: Certo.
0: Aí eu consegui
1: comprar. Riachão.
0: Isso. Aí eu consegui comprar passar até Feira de Santana.
1: Olha, vai vendo a peleja desse rapaz de Salgueiro até chegar em feira. Chegou em feira.
0: É,
1: aí sapato.
0: Isso. Aí cheguei em feira, aí na rodoviária não podia engraxar dentro. Esse carro não deixou. Você pode engraxar lá fora.
1: Olha pra isso.
0: Né? Só que já era, né? Assim, domingo, né? Então eu.
1: Não tinha movimento.
0: Não tinha movimento. Mas mesmo assim eu fui nas igrejas e consegui fazer algum dinheiro, que tinha escola sempre bíblica dominical. Igrejas, né? E aí, pronto. Aí de Feira de Santana.
1: Consegui um dinheirinho?
0: Consegui um dinheirinho. Aí eu cheguei. Aí eu já desci, né? E aí fui cortando, né? E aí até chegar aqui, né? E...
1: De Feira veio direto pra Ipiaú ou veio pra Jequié? Como foi?
0: Não, aí eu consegui chegar até Jequié.
1: Jequié? De Feira, Jequié?
0: Isso, de Jequié eu consegui. Aí me sobrou um valor de uns R$22.
1: Que é a passagem?
0: Isso, aí eu consegui chegar até aqui. Aí eu falei
1: Chegou aqui que dia?
0: Cheguei aqui hoje, 5h40 da manhã.
1: Tá com sono mesmo, não tomou café, não fez nada.
0: Não, não tomei café, tô com uns 2 dias sem dormir direito. Ontem eu tomei banho no ponto de apoio de 2 irmãos. Né? Aí,
1: lá na Jequié, né?
0: Isso.
1: Lá na Jequié, na Cidade Nova.
0: Tomei um banho lá, troquei de roupa. E aí cheguei aqui 5h40 da manhã, né? Tô com minha mochila ali, né? E aí meu material acabou, né? Não tive como seguir viagem. É por isso que eu vim na rádio, né? Pedi assim, né?
1: Quem te mandou vir aqui na rádio? Fala aí.
0: Não, ninguém não. Eu cheguei ali na prefeitura, né? Perguntei se tinha alguma rádio perto aqui. O cara falou, rapaz, tem uma aqui atrás.
1: Já mandaram pra cá.
0: Aqui
1: é assim, gente. Aqui o pessoal chega direto pra FM. Fala lá, FM que resolve.
0: Aí eu falei assim, eu vou lá ver se consigo pelo menos um material, pelo menos umas 3 pastas de sapato, pra me levar tal dinheiro pra chegar até Itabuna, porque minha irmã mora no Bom São Caetano, lá no bairro São Caetano, Itabuna.
1: E
0: aí,
1: de lá você pega pra Camacan.
0: Isso, aí de lá eu vou lá ver se ela consegue me arrumar o dinheiro, né, pra me chegar até Camacan, né, que dá 90 quilômetros, né. E aí eu vim peça pelo.
1: Mas quando você chegava para pedir ajuda às pessoas, tinha aquela desconfiança ou acreditava no que você estava contando? Como é com essa situação?
0: Então, rapaz, tinha umas igrejas que eu chegava.
1: Mesmo quando eu tinha chegado o capeta.
0: Isso, mesmo, só que eu não chegava pedindo dinheiro e nem passagem.
1: Pedia para engraxar sapato.
0: Isso, né, então...
1: É porque na igreja o pessoal vai tudo com sapato lustroso, né?
0: Isso, é.
1: Aí já aproveita e já dá uma graça no sapato.
0: Menos a igreja adventista.
1: Que mas é de sexta-noite até o sábado à noite, eles não...
0: É, aí teve uma igreja batista que... Eu fui uma igreja bonita, rapaz, sabe? Grande, cheia de membros. Cheguei lá, né, expliquei a situação... Expliquei a situação pro tesoureiro, sabe? Aí o tesoureiro falou, rapaz, a gente não trabalha assim não. Eu falei, não, meu irmão, mas eu não queria assim que vocês me dessem o dinheiro. Eu queria só que depois que terminasse a escola bíblica dominical, que falasse lá pros irmãos que se quiser engraxar só pra me ajudar na passagem, né? Ou se a igreja tiver condição, me levar na rodoviária ali, comprar uma passagem até a próxima cidade pra mim. Aí falaram que a igreja não trabalhava assim não, que não ajuda dessa maneira. Eu falei, beleza, tudo bem, né? Aí... Né? Então eu fui na outra igreja, né? E a outra igreja me ajudou. Né? Teve aquela desconfiança, né? Aí mesmo mostrando as passagens, né? Mostrando tudinho, e o pessoal, né, não acreditava. Né? Mas foi assim mesmo. Né? Deus está no controle de tudo, ele sabe de todas as coisas, né?
1: Certo. E nisso você não está tendo contato com sua esposa, ou tem?
0: Não, eu tinha o outro celular, que eu tinha dois, né?
1: Sim.
0: Celular. Aí o outro me roubaram.
1: Maria, valeu.
0: Aí eu fiquei só com um, né? Aí, mas minha esposa chegou bem, graças a Deus, porque no dia que ela chegou, né? Aí eu já tava ainda com o celular, consegui ligar ainda, né? Mas chegou bem, graças a Deus, porque Camacan lá nós
1: temos... Aí hoje você tá sem celular?
0: Não, hoje eu tenho meu
1: celular. Tem um celular.
0: Eu tenho, que é o outro celular.
1: Certo.
0: Né? O outro que tinha contado a minha esposa, me roubaram. Aí eu só tenho um aqui, que é o outro que eu tenho, né?
1: Certo.
0: O celular simples, né? Aí eu tenho aqui ainda o celular.
1: Esse tem o WhatsApp, tem tudo?
0: Tem o WhatsApp, tem tudo.
1: Continua falando com sua esposa aí.
0: Não, desse aí não.
1: Ah, porque não tem o contato dela, não lembra?
0: Não, porque tinha um outro.
1: Ave Maria.
0: Aí, quando chegar lá em Camacan, o que é que eu vou fazer? Eu vou ter que ver se eu consigo resgatar o número, pra mim conseguir, né, resgatar os outros contatos. Né, tudinho.
1: Certo, então essa peleja tem que sair o dia 19 de Salgueiro.
0: Dia 19.
1: Tem 9 dias, né?
0: É, 9 dias, hoje é 28, 10 dias, né?
1: 9, quase 10
0: dias, né?
1: E você chegou aqui na rádio pedindo o quê?
0: Então, rapaz, eu vim aqui pra pedir, assim, umas graxas de sapato, né? Pra me levantar o dinheiro pra chegar até Itabuna, né? Umas três pastas, né? De sapato. Duas pretas e uma marrom. Mas se a pessoa, às vezes, quiser doar também a passagem pra Itabunas, né? Tem um horário de 11h30 da manhã que é mais barato, é 46.
1: Tá por dentro,
0: né?
1: Ele tá por dentro.
0: Gente, é, que eu precei lá.
1: Ele tá por dentro, o preço, né? É esse mesmo.
0: É. E no outros horário é R$55, R$57. Mas esse horário de 11h30 é R$46. Ali na praça ali, né? Que o rapaz que vende, sim, a passagem.
1: Tem,
0: né?
1: Aqui na rodoviária e tem no
0: 59. Isso é ali, que ele falou que podia pegar ali.
1: Pode
0: também,
1: pegar,
0: né? Isso. Aí eu queria ver a população aí, né? Se Deus tocar no coração que se puder doar a passagem, não o dinheiro. Falar, não, eu posso te doar essa passagem. Você pode vir aqui pra agência. Né, eu deixo meu número de contato de telefone, eu tenho meu número que é o DDD31.
1: Você tem Pix?
0: Tenho.
1: Tem Pix,
0: então. Tenho. Aí eu tenho o meu DDD de telefone, é o DDD38, o número é 999.
1: Pera, deixa eu anotar aqui, que já tem um aqui que pediu seu Pix já. 30, o Pix é esse mesmo?
0: Não, o meu Pix é CPF.
1: Fala o seu CPF aí.
0: É, meu CPF é o 034.
1: Sim.
0: 606.
1: 606.
0: 105.
1: 105.
0: 90.
1: 9.
0: Isso, é Cleberson Santana dos Santos, Caixa Econômica Federal. Vai estar o nome Cleberson Santana dos Santos, Caixa Econômica Federal, né? E meu telefone é o DDD38-999-200270, né?
1: Você já levou a caixa, rapaz, você já engraxava
0: sapato? Já, tenho 10 anos que eu trabalho com isso, só que é o seguinte, né? Como eu fico na rodoviária de Camacan, aí quando eu arrumo uma diária na roça, né? Pra ir lá pra roça pra capinar, pra ganhar R$30 o dia... É, aí eu vou pra roça trabalhar, né? Aí eu deixo minha caixinha guardada. Aí quando não tem um serviço, eu vou pra rodoviária e ando na cidade.
1: Já mata o dinheirinho.
0: Isso, aí eu cobro R$5 pra lustrar, né? R$5, né?
1: Eu vou saber mais da sua profissão agora, mas assim, Cleber, eu posso te adiantar o seguinte, ó. Eu achei interessante, gente, que ele chegou aqui cedo e me pediu a pasta pra engraxar sapato, pra ele fazer o dinheiro pra ele ir pra casa, pai. Pra fazer a peregrinação, né? Que já vem de Salgueiro, pra Petrolina, pra Capim Grosso, pra Riachão, pra Feira, pra Jequié, pra Ipiaú. Hoje, antes de você chegar aqui, eu já tinha falado com meu amigo Walter, a passagem pra você ir até Camacan, né? Até Itabuna, até Camacan, eu te dou.
0: Ô, graças a Deus, amém. Eu te dou. Graças a Deus,
1: meu. É, café, você vai tomar café comigo daqui a pouco, oito tá dias. Bom. Você aceita?
0: Aceito.
1: A gente vai tomar um cafezinho lá na panificadora Cristiano, eu vou com você.
0: Tá bom.
1: E o horário, você que diz, tem um ônibus agora...
0: Pronto, qualquer horário.
1: 11 metros, esse de 11 metros você falou.
0: É, que é mais barato, mas tem um 9,5 também. Não por isso. Tem um 9,5 também.
1: Já vou lá.
0: É... Tem um 9,5 também, né?
1: Mas tem gente querendo lhe ajudar aqui, porque você não vai ficar com fome nessa viagem. É. E quando chegar em casa, os meninos lá tudo querendo um feijãozinho, tem que ter. Meu amigo Tarik. Ê, Tarik retado, da Energisa, né, Tarik? Esse cara é show de bola. Eu boto aqui, ó. É. Bom dia, autoridade. Tô na escuta do programa, viu? Manda o pix desse rapaz aí. Deus é bom demais. Pasta. A pasta é minha. Vou mandar. Tu vai mandar no pix dele, ele já resolve aqui, viu? Vou mandar. Já mandei pra um aqui, pro Thalio do Pablo. Ixi, não era pra falar o nome de Pablo. Agora já falei. Agora já foi. Ele disse que ia falar. Olha no celular. Que tem, o celular tá cantando aí, que eu tô vendo aí, já tá. Os negócios já chegando aí, de pix chegando aí, viu? Já vem, repara. Deixa eu mandar aqui pra Tarik. Você que queira ajudar o rapaz, pode mandar aqui. Deixa eu ver aqui, ó. Um já foi pra Tarik. É, a moça falou, quero ajudar com 15 reais. Tu pode fazer o pix, minha filha? Como é teu nome aqui? Rose. Eu te mando o pix dele, a gente já faz direto pra ele. As passagens, fique tranquilo. É, cadê aqui, ó? É, vim pegar ele, levar até o Baitaba e de lá encaminhar. Olha, já tem até uma carona aqui. E carona com segurança. Você nem vai tomar café comigo, que a carona já tá aqui embaixo. Mas as passagens eu lhe dou. Aí. Vou fazer o pix aqui e você vai. Cadê? Pode mandar o pix, Marcelo. Tá aqui. Rapaz, e essa vida de engraxate aí, você aprendeu com quem?
0: Rapaz, o meu avô, ele era engraxate, né? O meu avô era lá de Itamaraju. Né?
1: Itamaraju,
0: isso, lá minha é, a minha avó morava lá também, já é falecido, né? Os dois. Sim. Era lá de Itamaraju. Aí meu avô tinha uma sapataria, né?
1: Hoje não tem. Hoje tem. Aqui tem Antônio Francisco, eu lembro Antônio Francisco aqui em Piauí.
0: Quando eu era pequeno, né, eu via sempre meu avô lá, né? É, costurando sapato, engraxando, né? Eu aprendi um pouco, né? De costurar, de pintar, mudar a cor de sapato, né? E aí, a minha tendência, né? O ano que vem, se Deus dar saúde e vida, é botar uma sapataria pra mim em Camacan. Entendeu?
1: Olha aí.
0: Por quê?
1: É o que tá escasso, viu, Cláudio?
0: Sabe por quê? Porque o ano que vem, com fé em Deus, eu vou pra Panha de Café lá em Jaguaré. Eu fui só uma vez.
1: Você é trabalhador da zona rural.
0: Isso, da zona rural. Você
1: Jaguaré
0: faz tudo.
1: Onde é?
0: Jaguaré, Espírito Santo. Fica depois de São Mateus.
1: É a terra do café.
0: A maioria dos pessoal daqui
1: de Camacã. O Pix tá cantando aí,
0: A maioria dos pessoal daqui de Camacã e Itabuna, região aqui de Panelinha, vai todo mundo apanhar café lá, sabe? Esse ano eu não fui, por quê? Porque eu peguei chikungunya.
1: E lá em Salgueiro, tu te levaram pra trabalhar na roça.
0: Na roça,
1: tu
0: no Cio.
1: Tu conhecia o rapaz?
0: Já conhecia, já. Conheci ele Camacan há uns 2 anos atrás.
1: O que te indicou.
0: Foi.
1: Mas o dono da roça lá não conhecia.
0: Não.
1: E era pra mexer com o que lá?
0: Lá era pra plantio, era pra horta, cuidar de cavalo, cuidar de, sabe?
1: Sei.
0: Galinha, esse negócio, né? E aí, felizmente, né? Deu errado.
1: Combinou 2.000. Quando chegou lá, te deu 500 conto.
0: 500 reais. E isso ele veio falar pra mim depois de 20 dias. Maria, eu trabalhando lá. Valeu. E a mulher lá trabalhando lá também, entendeu? Fazendo as coisas, né? Então, essa caixinha de sapato, né? Eu mandei fazer.
1: Foi
0: tua
1: salvação, não foi?
0: Foi. Aí eu levei. Tem 10 anos que eu tenho essa caixa. 10 anos. Você pode ver lá. Se quiser tirar uma foto e postar.
1: Aí, tá vendo?
0: Né? Aí, ó. Tudinho. Inclusive...
1: Eu ia engraxar o meu sapato.
0: Ei, inclusive eu tenho até meu Instagram, que é do...
1: Olha pra aí, rapaz. Tem Instagram, rapaz.
0: Aqui, ó.
1: Do sapato.
0: Isso, é.
1: Fala aí que eu vou ver aqui agora. Já vou te seguir.
0: Quer ver? Agora só que eu tenho que lembrar aqui, ó.
1: Cadê? Mostra aí que eu acho ele aí.
0: É?
1: Eu acho. Cadê?
0: Aqui, ó.
1: Ah, apoia pra crer.
0: Vê aí. Esse é meu Instagram, do sapateiro. Aí tem até uns vídeos aí que eu vou limpando o sapato. Né?
1: Deixa eu ver aqui.
0: Vê aí.
1: O Instagram dele aqui, ó. É Santos Kleber, só o contrário. Aí tem aquelas postas. Olha,
0: já
1: engraxando bota.
0: Engraxando bota. Se você quiser ver o vídeo aí, ó, da mulher aí, eu engraxando a botina dela.
1: Olha, né? Rapaz, Santos.
0: Isso é. Kleber. É, aí quem quiser ver aí, se quiser postar aí, enviar pra algumas pessoas também. Kleber. Entendeu?
1: Berson.
0: Entendeu? E aí pronto, aí ó, é um trabalho digno, né, irmão? É um trabalho que, graças a Deus, nunca me deixou faltar nada.
1: Tem 20 seguidores, bora aumentar aí pra cá, tem 20, bota uns 50 logo seguidores aqui, já tô seguindo ele aqui agora,
0: viu? Entendeu? E aí eu, graças a Deus, né, aí é meu ganha-pão, né, eu sou bastante conhecido em Camacan lá, né? Aí tem umas irmãs minhas que moram em São João do Paraíso ali, que é depois de Camacan ali, não sei se alguém conhece o João do Paraíso ali, né, uma cidadinha.
1: Conheço.
0: Não é cidade, né, lá é município de Mascote, né, Mascote é onde foi que eu nasci, mas em Camacan eu moro há 45 anos, que eu moro em Camacan ali, né.
1: Sei.
0: E aí ali, às vezes, a gente, quando chega a panha de café, que eu vou pro Espírito Santo, né, deixo a família em casa, né, e lá não tem esse negócio de golpe, não tem nada. O dono deposita direto na sua conta e o que você fez, né, que lá é por produção, né. Infelizmente tomei esse golpe aí, né? Mas Deus, ele foi comigo, né? Graças a Deus e.
1: Ó, Anderson Moura tá aqui, ó.
0: E vim aí pelejando aí, graças a Deus, cheguei até aqui. Aí agora tô perto de casa.
1: Em nome de Jesus.
0: Já deu, né?
1: Já deu,
0: graças a Deus, né?
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0: Pronto.
1: Você que sabe, se você quiser a carona já tá aqui embaixo.
0: Pronto, eu aceito a carona.
1: Olha aí, Baitab,
0: eu aceito a carona. Ô,
1: tá doido pra chegar em casa.
0: É, eu aceito a carona e lá já compro a passagem, né?
1: Pronto, e tem um bocadinho. E ó, o Pix tá cantando aí. Olha, vai chegando mais Pix aí. Vai chegando Pix
0: pro homem. Rapaz, eu acho que já deu, viu? Porque aí o que sobrar aqui eu vou fazer uma feira lá.
1: Já tem conta aí, já?
0: Rapaz, deixa eu ver aqui. Se o que sobrar aqui eu vou fazer uma feirinha, que eu acho que não sei não, viu? Que quando chegar lá a situação lá.
1: É, isso que eu tô falando aqui com o povo. Vai mandando Pix aí, meu povo. Quem quiser, pede o número que eu mando. Eu ia pagar a passagem aqui, já vou dar aqui pra ele aqui em dinheiro aqui já. Estamos aqui já de Baitab, você já se fica pra lá pra casa, já tá doido pra ver a família. Olha, vai chegando o Pix, já vai chegando o Pix. Sei lá, o homem não para não. Tá vendo?
0: É, que já dá pra comprar a passagem, sobrar e fazer uma feira pra passar
1: um. O de cá tu já chega em casa, eu acho que já chega em casa. De Baitab pra lá mais pertinho. É. Antes o Moro já mandou aqui.
0: Se tiver lá o. Se tiver um ônibus direto pra Camacan, que
1: já
0: vai
1: pega
0: pra dentro, já vou direto. Senão tem que ir pra Itabuna.
1: Pra depois ir.
0: Já compro as duas passagens. Vou pra Itabuna e já pego subindo pra Camacan.
1: Pronto. Né? É você que sabe. Ó, Joelson tá aqui. Deus te abençoe, Marcelo. Ô, Joelson, Deus já me abençoa, viu? Abençoa todos nós. Você é um cara guerreiro também. Ô, Kleberson, algo mais você queira contar, você queira
0: Rapaz,
1: falar?
0: Então, eu só queria agradecer aí o espaço aqui de vocês pela confiança, pela ajuda das pessoas aí que tá me ajudando, entendeu, pessoal? Muito obrigado de coração. Eu vou, quando chegar lá, eu vou tirar uma foto lá, fazer um vídeo com minha família e vou enviar. Se você quiser me dar seu zap, eu vou enviar.
1: Vou mandar
0: agora. E aí você divulga para as pessoas que me ajudou. Ó, o rapaz mandou um vídeo.
1: Oxe, na hora.
0: Né, e pode enviar para as pessoas que ó, quiser, gente,
1: ó,
0: entendeu?
1: Olha só, ó como tudo. Deus é tão bom, viu? Na vida do ser humano.
0: Aí.
1: Pizza. Quem? Eu vou mandar para tu e tu manda para a pessoa aí. Aí o Pix tá cantando, viu?
2: Lá do Rio de Janeiro, tá pedindo Pix.
1: Mandei pra tu aí, tu mandei. Olha, gente, hoje eu teria uma entrevista com Rebeca Câncer, que eu anunciei anteriormente. Se tivesse oficializada a entrevista de Rebeca, eu não teria espaço pra ele, porque esse espaço que ele tá falando seria de Rebeca. E foi uma entrevista agendada. Mas ele chegou aqui, ele contou a história dele, eu falei, cara, a entrevistada, ela não veio hoje, então eu vou te colocar lá pra você pedir aí. Você vê, Vigiós, como as coisas ajudam, né?
0: É isso. Isso aí é Deus, né, irmão?
1: É verdade.
0: É Deus quando ele faz as coisas tudo certo, né?
1: Pronto.
0: Se você anda direito, correto, não dando calote nenhum e nem outro, Deus, ele sempre está no controle.
1: E esse DDD de Minas é por quê, rapaz?
0: Então, rapaz, esse celular aqui, em 2021, eu tava lá numa cidade chamada Unaí. Não sei se você já ouviu falar.
1: Não.
0: Unaí.
1: Café também?
0: Não. Lá, o meu irmão, ele vive lá.
1: Certo.
0: Né, em Unaí. Que nós somos 8 irmãos. Daí ele vive em Unaí. Aí, na época, eu fui pra lá pra trabalhar com ele. Né? E aí, como eu tinha um outro celular meu, que era o iPhone meu, né? Aquele iPhone mais... Enquanto que roubaram agora, né? E esse celular aqui, ele me deu de presente. E aí eu falei assim, então fala o seguinte, então comprar um chip daqui de Minas. E aí eu deixei esse chip e deixei o outro lá, o outro chip da Bahia mesmo.
1: Ah, e entendeu? O outro foi que roubaram?
0: Foi.
1: Roubaram onde?
0: Roubaram lá na cidade de Feira de Santana.
1: Mas...
0: Logo ali.
1: Tinha que ser em feira. Ali.
0: Em feira.
1: Alô, bom dia.
3: Alô, bom dia.
0: Rapaz.
1: Bom dia.
3: Bom dia, Marcelo. Bom dia, ouvido da FM Piauí.
1: Diga, Raimundo, Paraguai.
3: Rapaz, esse rapaz foi no programa certo. É coisa de Deus mesmo, é quando Deus quer, meu amigo. É, pode ter certeza que você, meu amigo, O povo de Piauí é um povo muito solidário, viu? E quanto tá precisando aí, Marcelo? Tá faltando quanto aí pra inteirar? Eu vou mandar, manda o Pix pra
1: mim. Não tá faltando, não. O homem já tá com o dinheiro aqui de comprar uma cesta básica lá já. Ele falou que vai sobrar um dinheirinho e já vai comprar a cesta básica pra levar pro menino. Os comedorzinhos de rapadura.
3: Passa um Pix pra me inteirar essa cesta básica,
1: manda daí, agora pra tu aí. Oxe, é mole, mole. Ô, oh, meu Jesus do céu.
0: Ô, meu irmão, muito obrigado. Deus abençoe, viu?
1: Valeu, Paraguai.
3: Também você, meu irmão.
0: Obrigado.
3: Deus abençoe, dê uma boa viagem.
1: Já.
3: Que tem alguém te esperando em casa, tá bom?
0: Amém.
3: E Deus tem um plano na tua vida, viu, velho?
0: Amém, eu tenho certeza disso.
3: Esse Marcelo aí, esse cara aí é um cara que nasceu pra brilhar. Um abraço pra você também, Marcelo.
1: Valeu, meu irmão.
3: Um bom começo de semana, que Deus abençoe aí.
1: Amém, Jesus, amém, amém.
0: Amém, meu irmão. Muito obrigado, Cleber, Deus abençoe.
1: Pronto. Vou finalizar aqui. O pessoal tá pedindo Pix, vou mandando, vai mandar pra você aí. Tá. Ah, seu contato, deixa eu pegar o contato do homem aqui, que é pra.
0: E...
1: O homem quer mandar o vídeo pra mostrar que ele chegou em casa.
0: Isso, é.
1: 38.
0: Isso, 99939.
1: Certo.
0: 20.
1: Sim.
0: 02.
1: 02.
0: 70.
1: 70.
0: Isso, Cleberson Santana dos Santos, com C.
1: Vou mandar um oi pra você aí.
0: Você manda
1: um
0: oi.
1: Em casa lá.
0: Quando eu chegar lá, eu vou fazer um vídeo e tem uma coisa ainda, viu? Eu vou comprar a cesta básica e vou fazer um vídeo com a cesta, com o dinheiro que vocês me deram.
1: Tu não esperava, já veio o pique, olha, agora embolou, foi o negócio do pipi, é pique chegando,
0: entendeu?
1: Tu queria três latinhas de negócio.
0: Só três nuggets pra me ganhar um dinheirinho aqui.
1: Custa
0: hoje.
1: Custa quanto três nuggets daquela? É nugget o nome?
0: É nugget, aquelas pastas, é R$45 as três, é R$15 cada uma.
1: Tá saindo, já deve ter uns 400 conto aí já, ó. E as passagens, já tem a carona aqui embaixo, a passagem pro resto eu já dei, então agora vai chegar, só chegar, levar a cesta por menininho. Tava em 200 e pouco, né?
0: Tava. Cadê? E aí, com fé em Deus, lá, quando a partir da manhã eu já tô trabalhando, fé em Deus, lá o...
1: Cadê? Tu conhece, cadê? Você conhece Jacareci?
0: Eu conheço só de nome, nunca fui lá, não.
1: Nunca foi, não, né?
0: Não, Jacareci.
1: Não. Aí, tá chegando o pique do homem aí. Ó, valeu o quê? Tá
0: vendo? Ó. Rapaz.
1: Ó. O homem tá espantado aqui. Rapaz. Meu irmão, toma aqui seu documento. Eu nem vou comprar passagem aqui, você vai pegar lá em Ubaitaba. Essa pessoa aqui... É, ó, tem gente aqui fora na porta pra te ver aí, ó. Você tá famoso, velho. E agora com o Instagram do engraxate aí...
0: É. Se você quiser mandar o vídeo engraxando lá, mandar
1: pro pessoal lá... Eu mando pro povo, mano. Toma aqui seu documento.
0: Então eu queria agradecer vocês aqui, viu? Muito obrigado aí pela confiança. E eu vou fazer um vídeo lá e vou enviar pra você. Acho que eu chegando lá hoje, eu não vou prometer que eu faço hoje, mas amanhã cedo.
1: Se preocupa.
0: Eu já faço o vídeo, que eu já, né, que eu não sei que hora que eu vou chegar lá em casa, né? Aí eu faço o vídeo com minha família, com a cesta básica, com o dinheiro que sobrou. Envio, aí você envia para as pessoas e fala, tranquilo. O rapaz aqui, sabe? Muito obrigado, Deus abençoe vocês, viu? Obrigado mesmo de coração e obrigado, pessoal, vocês que me ajudaram. Que Deus abençoe vocês a cada um, viu? Muito obrigado de coração mesmo. E eu nunca mais eu caio nessa borragem de sair com minha família e ir pra uma cidade.
1: E tu não levou nada? O dinheirinho que levou gastou tudo em 20 dias?
0: Não, é... O dinheiro que ele me deu lá dos 20 dias foi que eu inteirei lá pra mandar a mulher embora.
1: Não, e esses 20 dias tu passou lá, comida, essas coisas, ele
0: dava? Ah, sim. E dava, comida dava.
1: Certo.
0: Né? Mas
1: chegou nos 20 dias,
0: isso,
1: de 2 mil o salário caiu pra 500.
0: R$500.
1: Fala, minha nossa.
0: Entendeu? Senhora. E a passagem não era tão barata de Salgueiro.
1: Pernambuco pra cá é caro.
0: É caro, entendeu?
1: Meu Jesus do céu.
0: Então eu queria agradecer a cada um de vocês aí, os pessoal aqui da rádio, viu? Muito obrigado, né? Você quiser tirar uma foto comigo com a caixinha,
1: aí,
0: se
1: tá
0: você
1: vendo?
0: Quiser tirar uma foto comigo com a caixinha achar a caixinha de sapato ali, eu venho aqui na rádio, entendeu?
1: É, vai sair falando agora. Viu? Meu irmão, Deus te abençoe.
0: Então, obrigado, Deus
1: boa
0: abençoe
1: viagem
0: vocês,
1: e que você reencontre sua família lá. Amém. E faça bom proveito que você colheu aqui, tá bom?
0: Amém, obrigado.
1: Valeu, meu irmão, um abraço. Deus te abençoe. Vou lá fora pra
0: obrigado.
1: Chegar a sua carona. 7h55, voltamos já.
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1: 8 horas, pontualmente de volta com o programa Hora da Verdade, com novidade. 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
1: 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É, valeu, Simone, um abraço, minha querida. 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
1: 8:06, Nede Pereira, bom dia.
5: Bom dia.
1: Como é que tá, vormicê?
5: Maravilhosamente esplêndida.
1: É, eu dei uma oportunidade pra ela.
5: De quê?
1: Semana foi sexta-feira. Foi sexta. Sentei a mesa com ela. Oi. Nós comemos uma farofa de jabá.
5: Oportunidade pra mim.
1: Claro. Poxa, aí. Rapaz. Tava lá se sentindo a importância.
6: Sexta de noite.
1: Sexta noite.
5: Eu não estava me sentindo, eu sou. E você passou pra cima e pra baixo.
1: Passou.
5: Passou sim.
1: Você passou.
6: Vindo da bebê aquela hora.
5: Subiu e desceu.
1: Passou.
5: Fui 2 vezes.
1: Tava tu caindo o que ali? Passou e passou pra lá pra cá.
6: Foi. Não, eu fui levar uma pessoa lá num tapa-jeep e depois fui lá no Barro Novo levar o celular de Wando, que Wando largou lá na bebê.
1: Isso,
6: é. Doido, eu liguei. A mulher ligou. Disse que tava aqui no GEI, mandei esperar que eu ia trazer o telefone. Quando eu cheguei lá, já tinha se picado pra casa. Cheguei em casa, não tava. Larguei lá com o vizinho lá.
1: Então, já foi. Olha, 8:08. Bora com as informações policiais. Está tudo prontinho aí?
5: Tudo certinho.
1: Simbora nós. 8:09 na Bahia.
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5: 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Vamos conferindo juntos as informações policiais. Em Ubatã, suspeito de estupro de vulnerável foi liberado após apresentação à Polícia Civil. O homem preso pela Polícia Militar na manhã de sábado 26 no bairro Glória, em Ubatã, suspeito de estupro de vulnerável contra duas crianças, foi colocado em liberdade após ser apresentado à autoridade policial. A informação consta em um aditamento do boletim de ocorrência ao qual o Ubatã Notícias teve acesso. Segundo o documento, o suspeito havia sido localizado por guarnições da Polícia Militar após denúncias de que populares pretendiam linchá-lo. Ele é investigado por supostos abusos sexuais contra duas crianças, sendo que a mãe de uma das possíveis vítimas também registrou uma ocorrência. Ainda conforme o boletim, a autoridade policial decidiu liberar o suspeito antes da lavratura do auto de prisão em flagrante. A decisão foi fundamentada em despacho anexado aos autos, cujo conteúdo não consta no trecho do documento obtido pela reportagem. O aditamento também informa que o homem foi liberado aos familiares no sábado em perfeito estado. A liberação não significa que o suspeito tenha sido inocentado ou que as investigações tenham sido encerradas. O caso deverá ser apurado pela Polícia Civil para esclarecer as circunstâncias das denúncias e verificar a existência de elementos que comprovem os supostos crimes. As identidades das crianças serão preservadas em respeito à legislação de proteção de vítimas menores de idade. Seguimos com mais informações dentro do programa Hora da Verdade, lá em Itajibá. Após prisão de pastor acusado de abusar de enteada, mãe da vítima também foi contemplada com a pulseira de prata. A Polícia Civil prendeu na tarde de sexta-feira, 25, uma mulher de 48 anos, mãe da vítima de um caso de supostos crimes contra a dignidade sexual investigada em Itajibá. A prisão ocorreu por volta das 14 horas no bairro Jorge Neiva durante o cumprimento de mandados de prisão preventiva e de busca e apreensão domiciliar. A ação dá continuidade às diligências realizadas pela Delegacia Territorial de Itajibá. Pela manhã, por volta das 6 horas, a polícia já havia feito a entrega da pulseira de prata, prendido o companheiro da mulher de 42 anos, que se apresentava como pastor e é investigado pela prática de atos de natureza sexual contra a enteada. Segundo a investigação, os fatos teriam começado quando a vítima ainda era menor de idade. A mãe da vítima também passou a ser investigada. Conforme informações divulgadas anteriormente pela Polícia Civil, ela teria conhecimento dos supostos abusos e, durante um procedimento na delegacia, teria rasgado uma declaração prestada pela filha e danificado o celular dela, condutas que passaram a ser apuradas no decorrer da investigação. Durante as diligências desta sexta-feira, um aparelho celular foi apreendido e será encaminhado ao Departamento de Polícia Técnica para exames periciais. A análise poderá fornecer novos elementos para auxiliar no esclarecimento do caso. As investigações prosseguem para esclarecer os fatos e definir as responsabilidades dos envolvidos. Para finalizar, tem mais uma informação. Jovem é morto a tiros durante evento de cavalgada em Jequié. Um jovem identificado como Gabriel foi morto a tiros na noite de domingo 27 em uma praça localizada em frente ao estádio Valdomiro Borges, no bairro Mandacaru, em Jequié. De acordo com as informações preliminares, a vítima participava de um evento de cavalgada, quando o indivíduo se aproximou e efetuou disparos de arma de fogo contra ele. Gabriel foi atingido e não resistiu aos ferimentos, morrendo no local. Após o crime, o autor dos disparos fugiu. Até o momento, não há informações sobre a identidade ou o paradeiro do suspeito. A motivação do homicídio ainda é desconhecida. O caso será investigado pela Polícia Civil, que deverá realizar diligências para esclarecer as circunstâncias do crime e identificar responsável pelos disparos.
1: 8 horas e 17 minutos, só informando aqui, gente, que eu falei da cesta básica aqui na zona urbana, eu vou repetir, mas também já está sendo feita a entrega na zona rural, viu? Hoje mesmo estará já está o pessoal na rota aí, Bom Sem Farinha, Buri e no Passa Com Jeito, hoje já está aí, viu? E lá, aqui na zona urbana, repetindo, será na quinta-feira, dia 1º de outubro, a entrega da cesta básica. Ô Marcelo, por que é quinta-feira? Em virtude da eleição, que será no domingo, alguns colégios já serão repassados à Justiça Eleitoral essa semana, sexta-feira, e no sábado para controle deles. Então não dá condição de fazer a entrega da cesta básica no domingo. Então foi antecipado para quinta-feira, dia 1º, das 8 às 12. Atenção que teve mudança nos locais também, que eu falei do colégio, não vai ser no colégio, então presta atenção onde é que vai ser entregue a sua cesta básica. Você que tem um nome com as iniciais A, B, C, D, E e F no ginásio de esportes. Letras G, H, I, J, K na Secretaria de Assistência Social. As iniciais L, M, N, O, P, Q no Complexo Esportivo. Onde é o Complexo Esportivo? Do lado do ginásio. Aquele ali onde era o NEB, a piscina. E com as letras R, S, T, U, V, W, X, Y, Z, no CREAS. Onde é que fica o CREAS? No fundo da prefeitura, em frente ao Celestina. Dado o recado? 8 horas, 19 minutos. 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

0: É na Casa dos Temperos, 8h21 na Bahia. Rapaz, não pode ter intervalo nesse programa, não, Jocelyn.
1: Eu tenho língua, Deus me deu língua pra poder falar. Fuxicar. A língua e a boca.
0: Fuxicar. Pronto. Falar da vida dos outros.
1: Um abraço para Lucas. Lucas é motorista, é Sempre Viva, é Lucas. Um abraço pra tu, obrigado pela audiência em nosso programa, rapaz, lá de Pirataia.
0: Tá
1: Lucas.
0: Pensando em mandar mensagem pra um cabra aqui, o carro já mandou, adiantou, já tô prevendo que seja. É, sei o que é.
1: E o que tu ia mandar? Era no mesmo sentido?
0: É perguntar da data, se tá confirmado pro dia 3 ele fazer a conclusão da obra. É, mas pelo que pra mandar uma hora dessa? Já tô vendo aqui, viu? Já tô vendo. 8 horas 21 minutos, 8h21 na Bahia. Deixa eu mandar um abraço aqui pra Vivido Salgado. Aí aproveitar e agradecer a todos vocês que ajudaram o rapaz aqui, viu? É, muito obrigado. Assim que ele. Não é um pedido nosso, mas ele que se ofereceu, achei bacana ele se oferecer falando que vai gravar um vídeo mostrando que chegou em casa, como ele usou o dinheiro. E se ele mandar esse vídeo pra mim, eu vou estar publicando pra que vocês tenham acesso aí. Não pra estar expondo o que ele fez, não, é só pra mostrar que ele realmente foi aquilo ali. Agora, pensa na peleja, o cara sai de Salgueiro, lá de Pernambuco. Ué, olha a peregrina, só na Bahia ele saiu, ó. Ele parou em Petrolina. Aí ele atravessou a ponte, veio cá pra Juazeiro, ele saiu de Juazeiro. Senhor do Bonfim, Capim Grosso, poxa. Riachão, Feira de Santana, Jequié e Piauí.
1: Ele estava andando, foi?
0: Não, porque ele engraxava sapato, fazia passagem e ia passar
1: nas provas. Ah, entendi. É porque eu estava lá fora e eu não ouvia.
0: E aí, só, em feira, ainda roubaram o celular. Rapaz, Feira de Santana, não tem jeito, velho. Rapaz! O cara chega lá, o cara chega pedindo arrego para vir embora, rouba o celular do rapaz. Ô, minha Nossa Senhora, viu? Tá doido, feira. A Feira de Santana é diferente.
1: Gente, e você que quer viajar pra São Paulo? Né? Eu vou pra São Paulo, simbora. Eu vou pra São Paulo esse ano, sabia?
0: Graças a
1: Deus. Mas eu vou passar só poucos dias, eu volto pra tentar.
0: Oxi.
1: Viagem da Bahia para São Paulo. Oxi, Júnior Transportes.
0: Eu vou falar com ele.
1: Júnior. Júnior é de quê, Marcelo?
0: O que ele for, a passagem que ele for lhe dar pra você voltar, eu vou pagar o duplo pra ele deixar.
1: Ele não tá me cobrando, não.
0: Vai levar até o ônibus.
1: Ai, olha só.
0: O povo não vai pra São Paulo e leva as bugigangas pra lá? Ela vai trazer. Quer apostar?
1: Encomendas e passagens, tá? E olha, deixa eu falar uma coisa pra vocês. Eu já viajei nesse buzu, viu? Foi ótima. Pensa numa viagem ótima. São 4 ou 3 motoristas que vão dentro do ônibus e vão trocando. E vão trocando, rapaz. Viagem segura, seu destino é nossa missão. Bahia, São Paulo, tá? 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Só entrar em contato com ele, marcar o dia que tu vai viajar e o ônibus passa por aqui, ó. Vai, passa por aqui, Ibirataia, tudinho passa. Vai pegando os passageiros aí.
0: 8h24. Ó, pra isso aqui, ó. A tentação, ó. A mandou aqui, ó. Bom dia, fofo. Saudade de vocês, fofo. De você e da bruxa.
1: Quem?
0: Ah, Nanzinha. A tambora de
1: forró. Bicho, tem tempo mesmo.
0: Pois é. Aí quando aparece assim, ó.
1: Tem anos.
0: A tentação. Diz quando não manda, né? Vem um secretário.
1: Ah, pô. Tem tempo que ela não aparece.
0: Um abraço pra tua, Nan. 8h24, bora sartar fora. Lembrando mais uma vez, viu? A propaganda eleitoral partidária obrigatória será até quinta-feira. Quinta-feira é o último dia pros candidatos pedirem voto. Aí na sexta retornaremos o horário normal aqui na programação da 91FM. E se tiver segundo turno, Marcelo, seja na Bahia e no Brasil, aí volta, mas acho que o tempo é reduzido. Se não me engano, são 10 minutos. Parece que são 10. Forte abraço a todos, a gente se fala amanhã.
1: Um alô pra nega, a vizinha. Pedi água sanitária pra ela emprestada.
0: Alguma coisa tem pra ela mandar pra nega.
1: Um cheiro, nega. Nega fica lá o tempo todo conversando com a gente. Eu vejo ela conversando com vocês, então é a mesma coisa.
0: Sozinha?
1: Você fala uma coisa no rádio, a nega também respondeu. Esse chore, não sei o que, né?
0: Tá bem encaminhada.
1: Cheiro, nega, minha vizinha.
0: Tá bem encaminhada, nega.
1: Eu pedi água sanitária pra ela emprestada.
2: Boa, nega.
1: Eu sempre peço.
0: Você só lembra do povo quando você pega as coisas, né?
1: Era no fundo, só dou um grito no fundo.
0: Você vai embora pra São Paulo que dia?
1: Eu não vou embora pra São Paulo, eu vou passear.
0: Quanto vai ser?
1: Passear em São Paulo, em BH.
0: Nos dê essa notícia, que dia vai ser?
1: Ah, não sei. Surpresa!
0: Não, que no dia qualquer coisa eu te levo na rodoviária, te solto lá.
1: Oxi! Não, esse Júnior passa por aqui. Pra que você precisa me levar pra rodoviária, além de quer?
0: Prazer.
1: Passa por aqui, por Ipiaú, para ali no Cinquentenário.
0: Só tchau pra São Paulo. Valeu, gente, um forte abraço e até amanhã, se Deus quiser. Beijos, tchau.

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Deputada federal Roberta Roma, esposa do candidato ao Senado João Roma, sofre infarto em Cruz das Almas e é atendida passando por cateterismo. 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

0: Olá a todos, uma ótima segunda, bom dia com Jesus de Nazaré. Daqui a pouquinho vou trazer uma entrevista que realizei com a cantora Fernanda Brum nas comemorações do Dia do Evangélico em Piauí, último sábado. Legal aí, viu, a galera evangélica? Daqui a pouquinho, aqui em nossa programação. Vamos de previsão do tempo, meu irmão. Chegou segunda, semana da política.
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0: Domingo, couro come. Falta pouco. Mas nesse momento, nós vamos ter sol. De acordo à previsão, sol firme, tempo firme. Mas pode dar uma chuvinha hoje, viu? Pode dar. Hoje é a mínima de 20, a máxima de 31. Mas a qualquer momento dá aquela chuvinha rapidinha que vai dar para dar uma molhadinha. Então, é esse o tempo hoje. É o solzão, mas pode ter uma chuvinha no cacau, painho.

0: 8h46 na Bahia. Bora começar com a pesquisa que saiu hoje. Para governador, o Instituto Real Time Big Data divulgou hoje uma nova pesquisa sobre as eleições. Na espontânea, que não diz o nome, né, do candidato, Jerônimo Rodrigues com 30%, ACM Neto 26, outros 2, nulo e branco 8, não souberam ou não responderam 34%. Estimulada, quando fala o nome do sujeito, quando grita lá, você vota em Jerônimo ou em Neto. De acordo com a Big Data, Jerônimo Rodrigues aparece com 47%. ACM Neto com 43, Ronaldo Mansur 1, outros 1, nulo e branco 5, não souberam ou não responderam 3%. Agora, votos válidos. Considerando apenas votos válidos, Jerônimo Rodrigues aparece com 51%. ACM Neto do União Brasil com 47%. Essa questão dos votos válidos, aí é que o bicho pega, né? Porque se passar de 50%, já ganha no primeiro turno. Esses são os números dessa pesquisa Real Big Data, que ouviu 1.600 eleitores em todo o estado da Bahia, entre os dias 23 e 26 de setembro. A margem de erro é de 2 pontos percentuais para mais ou para menos. E o índice de confiança é de 95%. Dura eleição, todos nós já sabemos. Quem vencer esse pleito eleitoral na Bahia será por poucos votos de frente. Agora eu vou repetir. Eu pessoalmente boto fé na Quest, que já promete uma nova rodada no dia, aliás, quarta-feira agora, vai ter uma rodada da Quest, certo? E também, ia sair a da Atlas Intel, mas de repente desistiu, né? Não entendi o porquê, mas é uma pesquisa também que eu sempre fico atento, porque acertou a passada, a eleição passada. Mas está aí uma eleição duríssima, uma eleição que vai marcar o processo eleitoral do estado da Bahia, porque será a mais dura de todos os tempos. Conforme todos os analistas políticos, será a mais dura, mais disputada da história. Agora, meu irmão, é quem erra menos. Faltam segunda, terça, quarta, quinta, sexta e sábado. 7 dias para o povo ir às urnas e escolher quem vai governar a Bahia, quem vai governar o Brasil. Quem serão os deputados que estarão sendo representativos? Quem tiver a unha maior vai subir nessa parede.
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0: Agora, bora pro Senado. Essa mesma pesquisa, né? A Real Big Data. Está colocando Rui Costa com 28%. 28% é o primeiro pro Senado. Na sequência, vem Wagner com 20%. Wagner com 20%. E aí agora, senhoras e senhores, vem o X da questão. João Roma com 17%, Ângelo Coronel com 15%. Ou seja, à frente de Wagner, para João Roma, é de apenas 3%. Então tá aberta aí também essa segunda vaga do Senado. Porque a primeira já é de Rui. A primeira já é de Rui. Agora a segunda está aqui. Real Big Data de hoje, né? Jacques Wagner com 20, João Roma com 17 e Ângelo Coronel com 15. Pode dar qualquer um dos três. Então a frente de Wagner caiu, né? De acordo a Big Data. Que Wagner estava com a frente de 9%. Agora são de 3%. Pode ser também que com esses escândalos todos, né? Envolvendo o senador Jacques Wagner, Vocária, não sei o quê, papapá. Pode ser. Então tá aí, está aí. Agora vamos estar observando, analisando as próximas pesquisas, porque assim, são tantas pesquisas que a gente tem que estar, né, comparando uma com a outra. Bora ver a Quest agora, a próxima Quest, tô curioso. Vamos ver se sai alguma da Atlas, Intel. Agora sim, perdoe-me a sinceridade. A Paraná pesquisa, a Big Data. Porque assim, a Paraná coloca Neto com 8, 9 pontos de frente. A Big Data sempre colocou Jerônimo com 4, 5. Mas não é de agora, não. Já de antes. Entendeu? Vocês estão me entendendo? A gente fica assim, né? Poxa, que eleição é? Uma coloca Neto lá na frente. A outra coloca Gegé lá na frente. Então a gente fica... Aí quando pensa que não, sai a Quest. Empate técnico. Diferença de um ponto pro outro. 1,5. Né? Aí veio a Atlas também. Deu um ponto, 1,3. Então aí a gente começa a entender, na minha avaliação, que a certa tá essa bem empatadinha. Porque é o que a gente... sente nas ruas, é o que a gente sente no estado, que é realmente uma eleição muito dura, muito disputada. E quem vencer essas eleições aí vai ser 200 mil votos de frente. Na minha avaliação, não vai passar de 200 mil. Na última foi 400, né? Foram 400 e poucos mil votos que Jerônimo ganhou para Semi Neto. Então, essa aí, para mim, quem vencer não vai passar de 200. Mas tá aí, né? Dizendo que Wagner caiu, está coladinho ali com Roma e Coronel. 20, 17 e 15. 8:55 na Bahia. 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
2: Daqui a pouco eu converso com o presidente da OAB, falando sobre a justiça, a comarca de Piauí, a mudança de juízes, viu? Daqui a pouquinho, os atos políticos, Futuca botou pocando lá, sabadão, Nibirataia, vocês vão ouvir uma palavrinha aí de Jaime, federal de Futuca. Daqui a pouquinho também, e Piauí, Maria fez evento, Larissa, como é que está a política de Piauí? Eu conto. Aqui você sabe que a notícia sai fresquinha. Aqui a coisa é assim, ó, é tirando da terra, fresquinha, viu, doutor? O babado aqui é potente, é, tem que ser assim, né? Não pode esconder nada do povo. Luiz, de vez em quando, esconde. Né, Luiz?
3: A gente abre o jogo, rapaz.
2: Luiz, conta a verdade, Luiz. 9:01, protege mais a segurança veicular que você precisa.
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2: E eu recebo aqui agora o doutor Paulo Silva, presidente da OAB Subseção Ipiaú, que está aqui conosco. Doutor Luan também. Vai participar aqui, doutor Luan? Vamos lá, pode ficar à vontade, viu? E nós vamos trazer uma pauta aqui que é muito importante. As recentes mudanças de juízes em Ipiaú e a atuação da OAB. Isso é importante para a gente esclarecer a população sobre a chegada de novos juízes na comarca. Olha, importante, viu? Para você que está me ouvindo, impacto na agilidade dos processos e o trabalho de articulação da OAB para garantir o acesso à justiça. Doutor Paulo, bom dia!
5: Bom dia, Amarelinho, bom dia, Luiz, bom dia, doutor Luan, nosso presidente da Comissão de Comunicação da OAB Subseção de Piauí. Bom dia, ouvintes da FM Piauí. É sempre um prazer estar aqui e te agradeço, Amarelinho, pelo espaço de sempre.
2: Acertou, de sempre, né?
5: É.
2: Que a gente está sempre aqui fomentando porque é prazeroso recebê-los, levar esse conteúdo, essa informação, porque vocês representam uma classe muito importante na sociedade.
5: Com certeza. Né? Prazer todo nosso de estar aqui.
2: Que são nossos advogados, que é a excelência do direito. Tô muito feliz na minha vida. Aí, eu fico feliz em ver o Luan aqui, ó. Luan, advogado, que coisa maravilha. Luan, pra quem não conhece também, é radialista.
5: Isso.
2: Né? Aqui, sabadão, joga duro aí. Eu sou fã dele. Bom dia, Luan.
5: Tudo bem, Amarelo?
2: Tudo bom. Hoje é o Dr. Luan em ação.
5: Bom dia, Amarelo. Bom dia, doutor Paulinho. Bom dia, Luiz, a todos de Piauí. E também parabenizar a mais nova chegada, né? Doutora Ludmila, filha de Amarelinho, que recém formou também. Já tá com a OAB aprovada. Falta receber a carteira. Inteligentíssima colega, viu? A proposta.
2: Vai receber aqui em Piauí, Amarelo? Vai, em Salvador. Ela se formou pela UFBA lá, em Salvador. Já tá atuando também, Luan?
5: Já.
2: Já tá trabalhando lá, já.
5: Excelentíssima, viu? Puxada aí pra pronto, comunicação. Colega. Tem uma oratória maravilhosa. Dá parabéns também, antes de começar.
2: É da sua linha, né? Ai, ai, esse Juninho tá feliz, é isso mesmo. A gente, quando forma os filhos, né, e vê os filhos crescendo, é bom demais.
5: Verdade.
2: Mas voltando, doutor Paulo, quais foram as providências e articulações da diretoria da OAB Piauí para solucionar a falta de juízes em Piauí? E aproveite também para comentar essa mudança, né? O que a comarca de Piauí oferece em termos de seus magistrados à população regional? Porque são as cidades que a comarca atinge é Piauí, Ibirataia.
5: A subseção de Piauí, da OAB Piauí, ela abrange 12 municípios.
2: 12, mas eu falo a comarca de Piauí.
5: Só Piauí e Barra do Rocha.
2: Ah, e Barra do Rocha. A Itajibá já é outra.
5: Itajibá tem comarca, Ibirataia tem comarca.
2: Entendi.
5: Aqui na nossa subseção nós temos 6 comarcas. Né,
2: seis comarcas.
5: Isso, Ubaitaba, Ubatã, Ipiaú, Ibirataia, Itajibá e Jitaúna. São as cidades que compõem a nossa subseção, que tem comarca, que tem fórum, que tem...
2: Quantos advogados hoje, média?
5: 405 advogados. Nós temos
2: gente
5: aqui na região. 405 advogados.
2: 400, né?
5: Isso.
2: É brincadeira.
5: E a gente se preocupou muito, Amarelinho, com as mudanças que houveram no Poder Judiciário aqui na Bahia recentes, né? Agora, no final de agosto, o tribunal promoveu juízes das instâncias iniciais para as instâncias intermediárias, né? Existem instâncias iniciais, intermediárias e finais, né? As instâncias iniciais são as cidades menores, as intermediárias são das comarcas médias, né? E as finais são das cidades maiores, como nossa capital. Então, quando o tribunal promoveu os juízes das instâncias iniciais para a intermediária, aí nós perdemos juízes em todas as comarcas que nós tínhamos aqui na região, né? Principalmente as cidades menores. E Piauí, que estava sem juiz já fazia um tempo, preencheu a vara crime e o juizado, e ficamos sem juiz na vara cível. Então, percebendo que essas alterações que o tribunal fez foi prejudicial para a nossa região, a OAB agiu imediatamente, enviou um ofício, acionou a OAB Bahia, através da presidente Daniela Borges e o vice-presidente Hermes Hilarião, que prontamente fez um ofício, assinou junto comigo esse ofício e enviou para a presidência do Tribunal de Justiça, que hoje é presidida por Dr. Rotandano. E aí o doutor recebeu a gente de forma imediata lá no tribunal, né? E aí conversamos, dialogamos, para que essas alterações tivessem o menor impacto possível, né, aqui na região. Então a OAB tem esse papel institucional de inicialmente buscar o diálogo. E foi através desse diálogo que nós conseguimos aí com que as substituições das comarcas fossem com o menor impacto possível. E as nomeações para a Ipiaú também foram nomeações vantajosas, porque são juízes que conhecem a região, que já conheciam a comarca. E aí agora estamos aqui em Piauí com uma juíza titular na vara crime,
2: que é a doutora? A
5: doutora Roberta.
2: Roberta.
5: Que era juíza de Itajibá.
2: Certo.
5: E doutora Camille, que era juíza titular de Jitaúna, veio ser juíza titular aqui do Juizado de Pequenas Causas de Piauí.
2: Doutora Camille.
5: Doutora Camille. Certo. E aí ficamos a vara cível sem preenchimento. Aí nessa reunião alinhamos.
2: Então a doutora Roberta.
5: Roberta.
2: É da vara crime. Pronto.
5: Roberta. Isso. Barros Correia Brandão.
2: Isso.
5: E doutora Camille Queiroz da Silva Gonçalves foi pro Juizado de Pequenas Causas.
2: Ótimo.
5: A vara cível ficou sem juiz. Aí
2: sem juiz.
5: Naquela reunião nós estivemos lá, conversamos também com alguns magistrados que já conheciam aqui a região, né? Perguntamos se ele tinha interesse em substituir aqui em Piauí, e aí o tribunal nomeou não apenas um substituto, mas sim um substituto e um auxiliar.
2: Maravilha.
5: Para a vara cível. Que aí foi doutor Hilton, que ficou como substituto na vara cível, e doutora Leandra Leal ficou como auxiliar da vara cível. Então a vara cível não tem somente um substituto, tem um substituto e um auxiliar.
2: Ou seja, dois juízes.
5: Dois juízes.
2: O doutor Hilton.
5: Doutor Hilton.
2: E a doutora
5: Leandra.
2: E já eram juízes aqui antes.
5: Daqui de Piauí. Então foi esse o trabalho da OAB, de solicitar do tribunal que colocassem aqui juízes que já conheciam a comarca.
2: Então nós temos hoje 4 juízes.
5: Sim, dois como titulares e dois substituindo e auxiliar. Então a comarca vai caminhar, não da forma que deveria, porque deveria também ter um juiz titular na vara cível, mas os impactos nós conseguimos diminuir bastante.
2: Muitos.
5: Com a nomeação.
2: Esses juízes já estão atuando?
5: Já estão atuando.
2: Todos eles?
5: Todos eles já estão atuando. E a gente está sempre em contato com os advogados, com as varas, inclusive vamos marcar reunião com esses juízes para se colocar à disposição, né, para poder organizarmos juntos essa prestação jurisdicional que vai impactar na população. Porque o
2: essa advogado... decisão é recente, né? Desses juízes aqui.
5: Isso, é recente.
2: Do tribunal.
5: Do tribunal, a nomeação é recente.
2: Nomeação...
5: Isso, mas já estão atuando e a OAB se preocupa bastante. Isso tem um impacto na população, porque se o advogado está ali atuando, ele está atuando em prol de um cliente que é uma pessoa da sociedade. Então, quanto melhor o trabalho... jurisdicional foi exercido para o advogado, vai estar impactando na sociedade e na população e nas pessoas.
2: Quem é o responsável pelo eleitoral?
5: Vai ficar doutor Hilton.
2: Doutor Hilton. Certo. Então doutor vai, porque a gente está num processo eleitoral, né? Até domingo. Então tá. Isso. Aí, doutor Hilton, que é o. Já foi antigamente, anteriormente. Já. Eu me recordo que. E ele saía nas ruas de Piauí, entrando em sessão, sob sessão.
5: Na é um época. Juiz que atua bastante.
2: É, ele, né? Atua. É.
5: Atua bastante.
2: Ele combate bem a boca de urna, né?
5: É importante, né?
2: É, então, se liga aí, viu, que domingo tá chegando. Mas, você quer falar alguma coisinha, doutor Luan, a respeito?
6: Não, sim. Somente trazer em pauta o que doutor Paulinho menciona sobre o impacto com a população, porque a gente sabe que a atuação aqui em Piauí tem sido muito dificultosa para os advogados, especialmente em sentido de entraves judiciais. Entra-se com o processo e não há movimentações por não haver, claro, um juiz que estivesse aqui destinado somente para a comarca de Piauí, para todas essas seis que a gente abrange, e inevitavelmente não teria como dar conta de analisar todos os processos em tempo hábil. E analisar processo é analisar vida, não há outro caminho. Por conta disso, tendo hoje o reforço de dois juízes que já são daqui, já conhecem toda a nossa região há muitos anos, que é o doutor Hilton e doutora Leandra, ambos muito atuantes também, ambos sabem andar em Piauí, à torta e à direita aqui, impacta não nós na classe de advogados, mas impacta a população de Piauí, que vai ter os seus processos resolvidos de forma mais célere, de forma mais cautelosa, apesar de não ser o ideal ainda, já é um grande avanço, especialmente por serem pessoas já conhecidas. E talvez, né, a pessoa já até conheça a forma de trabalhar da doutora Leandra, especialmente que estava substituindo o juizado anteriormente, agora está indo para a vara civil. A forma de trabalho é muito importante para nós advogados conhecermos como aquele juiz costuma tomar suas decisões para a gente poder decidir. Então, parabéns para a OAB por ter conseguido essa vitória para a IPAU. Não é uma vitória da classe de advogados, mas para toda a população, Amarelo.
2: Com certeza. Aí é uma vitória nossa, porque... quem está com o seu processo lá emperrado. Tá certa a palavra?
5: Tá.
2: Emperrado. Não é isso?
5: Qual o portão?
2: Quando tá lá, está lá, a pessoa precisando da decisão, não tem juiz, né? Atrapalha a comunidade. Então a OAB, porque assim, além dos advogados defenderem seus clientes, exercerem a advocacia, o direito, defendendo também o bom caminhar da comarca. E todos ganham, né?
5: Com certeza.
2: Inclusive também os advogados, porque as causas...
5: Sim, andam.
2: Andam.
6: E isso. A gente traz uns termos também, Amarelo, só para explicar que tem a diferença, né, doutor, entre o juiz titular, o juiz substituto, essa diferença...
5: E o auxiliar.
6: E o auxiliar. Explicar cada um desses é muito importante também.
2: Então vai lá, explica pra gente aí, dê essa aula aí, por gentileza.
5: O juiz titular, ele tá, a palavra já diz, né, ele já é o titular, né, da comarca, né, ele é o responsável pela comarca. Na falta do juiz titular, aí o tribunal sempre manda substitutos, que é juiz titular de outra comarca, mas que substitui aqui, ele acumula. Mas ele foca mais nos processos de urgência, não é isso?
2: Isso.
5: Que não podem ficar parados de jeito nenhum, que envolve saúde, que envolve verba alimentar, como pensão alimentícia, né? Liminares, né? E vai dando vazão para os demais. Não é a mesma coisa do titular, que tem que dar vazão a tudo. Entendeu, Amarelinho? Então, mas aí, como a gente tem uma comarca que tem muitos processos, foi essa a nossa luta lá. Um juiz substituto para Piauí é pouco. Aí o tribunal foi e botou um substituto e um auxiliar, que vai auxiliar esse substituto para dar uma vazão melhor, mais rápida, mais célere para esses processos que estão aí.
2: E como é que estão esses processos? Eu pergunto a vocês que têm acompanhado, né? Porque... são dois juízes, né? Tem o doutor Hilton e a doutora Leandra. Um corroborando com o outro.
5: Isso.
2: Não é isso? Então, com isso, a celeridade será maior.
5: Isso.
2: Porque, na verdade, de prática, são dois juízes.
5: Isso.
2: Né? São dois juízes.
5: Atuando isso.
2: Atuando.
5: Isso.
2: Então, a celeridade... Eu mesmo lá, eu pelo menos comigo, a coisa tem... né? Porque eu recentemente tive uma vitória aí no, na justiça, e veio de, nós ganhamos em Salvador. Mas assim, aqui em Piauí foi bem célere, e até para execução foi bem célere também. Pelo menos foi a sensação que eu estou tendo pessoalmente.
5: Sim.
2: Particularmente. Né?
5: Que bom.
2: Bem rápido, assim. Então, comenta pra gente como é que estão esses processos. Eu me recordo que a última entrevista que fiz com a doutora Mariana.
5: Doutora Mariana.
2: Eram sim. mais de 5 mil processos na vara civil de Piauí. Em que patamar está?
5: Ah, o acervo aumentou bastante.
2: Hoje aumentou?
5: Nós, aumentou. Hoje, hoje provavelmente nós temos aí mais de 7 mil processos aqui na comarca. E aí a gente fez até um levantamento que tinha a quantidade que tinha, tinha mais de 2 mil processos parados há mais de 100 dias antes de, das providências que nós tomamos lá atrás. Mas é, com o funcionamento agora com dois juízes, que provavelmente há um sorteio na hora do protocolo dos processos para onde que vai, né? Cada processo. Um vai para a doutora Leandra, esse aqui vai para o doutor Hilton. Tem a questão também da, da urgência, né? Do processo. Então a vara civil ela vai se organizando nessa distribuição. E é importante salientar que nós temos servidores bastante atuantes também. A vara civil aqui de Piauí, tanto a vara civil quanto a vara crime e o juizado também, são bastante elogiados os servidores. E isso ajuda bastante, né, Amarelinho? E eu gostaria, Amarelinho, de acrescentar aqui para todos os ouvintes, para toda a advocacia também, que a OAB não vai se limitar a trabalhar na questão só dos juízes. Nós também estamos atuando nas questões dos cartórios, principalmente o cartório de registro de imóvel aqui de Piauí. Né? Nós estamos aí já na iminência de marcar uma reunião lá no tribunal para poder falar desse cartório de registro de imóvel que está havendo até hoje uma intervenção. Né? Nós temos, nós tivemos um probleminha institucional aí com o cartório e aí houve uma intervenção e hoje nós temos aí um oficial que é interventor, né, doutor Jerônimo. E aí a advocacia tem sofrido bastante com os impactos dessa intervenção e eu gostaria de deixar aqui o recado para todos os advogados, bem como para toda a população, que a OAB está atuando e muito em breve a gente vai ter novidade em relação ao cartório.
2: Em relação ao cartório, para quem está nos ouvindo, teve uma intervenção, né, uma substituição inclusive. O doutor Jerônimo chegou aí.
5: E, inclusive ele esteve aqui, não foi?
2: Teve aqui, mas até então não foi resolvido.
5: Não foi resolvido o problema de forma definitiva.
2: Do cartório de registro de imóveis em Piauí.
5: Mas a OAB não pode esperar que se resolva esse problema de forma definitiva. No curso da resolução, as coisas têm que caminhar conforme a lei, né? Conforme o regimento interno do tribunal. Então a advocacia merece esse respeito, a população também. Até porque os negócios na cidade ficam parados, né?
2: Parados.
5: Se você não consegue registrar uma garantia daquele imóvel, se você não consegue registrar uma transferência daquele imóvel, os negócios ficam parados.
2: Então, impacto sobre a economia, né?
5: Com certeza.
2: Então, mas haverá novidades por aí?
5: Com certeza, haverá novidades, a gente já está trabalhando nisso. Eu não quero falar agora do que pode ser, porque a gente espera primeiro ter uma luz. Mas a gente está atuando, existe uma comissão de cartórios da OAB que já está atuando. Vamos ter uma reunião essa semana ainda com uma comissão estadual dos cartórios e vamos buscar uma reunião no tribunal para tratar desse tema aí.
2: Importante, viu? Porque assim é a economia da cidade.
5: Isso.
2: Vai comprar uma fazenda, vai comprar um imóvel. Se não tiver a documentação, né?
5: Até para dar um imóvel como garantia também, garantia, de algum empréstimo, de alguma né, hipoteca ou algo do tipo, você precisa registrar aquele empréstimo, aquela hipoteca. Então isso fica tudo parado, né? Porque o banco não vai soltar o dinheiro se não tiver registrado no documento do imóvel que ele, né, pegou aquele imóvel como garantia. Então aí precisa...
2: Atrapalha a economia.
5: Atrapalha a economia. Então a gente tem dialogado muito com os advogados que atuam nessa área. Dialogamos até com funcionários da Caixa também Econômica que nos comunicaram que realmente está tendo uma demora em relação aos registros dos imóveis, que a Caixa financia muito imóvel aqui, né? Então a gente aí já vem buscando uma solução para isso e está avançando. E muito em breve a gente tem novidades aí, a gente pode estar aqui dando em primeira mão para você.
2: Olha lá, não esquece de mim nesse momento da primeira mão não, viu, meu doutor?
5: Com certeza.
2: Olha lá, para a gente dar o furo de reportagem.
5: Com certeza.
2: Mas voltando, assim, notícias boas. Porque só em saber que nós temos hoje quatro juízes, que já estão em execução dos seus devidos trabalhos.
5: Sim, sim.
2: Isso aí é muito salutar, porque é a garantia de que a justiça vai transcorrer, né?
5: Sim, sim.
2: Na verdade, a comarca necessitaria até de mais juízes.
5: Isso.
2: Né? Não é verdade?
5: E Piauí hoje já tem uma necessidade de ter uma segunda vara cível.
2: Uma segunda,
5: né? É, inclusive,
2: que foi prometida isso,
5: inclusive,
2: né?
5: Já foi aprovada a criação dessa segunda vara cível, mas por questões de financeiras do tribunal, bem como de orçamento, a gente ainda não conseguiu implementar ela. Mas até o final do nosso mandato, a gente pretende deixar isso aí já resolvido.
2: Eu só não entendo essa dificuldade financeira, porque a verba chega, né?
5: E os altos salários do tribunal também, né? Tem cara...
2: Cada torpedo...
5: Mas a AB vem atuando bastante em torno disso. Não só a AB Piauí, como a AB Bahia vem tratando muito sobre isso.
2: Eu fico assim, porque o dinheiro tem. Dinheiro tem. Cala-te boca, amarelinho. Porque é muito salário alto, viu? Muita coisa. Agora, eu gostaria de aproveitar o ensejo da sua participação, que é um cara que a gente tem um carinho, um respeito.
5: É recíproco, obrigado.
2: Né? Ô, doutor, ouvi sua opinião. Como analisa esse momento que o judiciário brasileiro está atravessando? A Corte Suprema, os ministros do Supremo Tribunal Federal, esses envolvimentos aí convocaram uma crise até institucional que o país vive. Qual a sua opinião sobre essa questão?
5: Realmente, Amarelinho, estamos vivendo uma crise, né, no judiciário nacional. Estamos percebendo que juízes que deveriam ser... como é que eu posso dizer?
2: Exemplo, né?
5: Exemplo de conduta, exemplo de retidão, se envolveram com escândalos. E estamos falando também da Suprema Corte, né? Do Supremo Tribunal Federal, que são juízes que têm uma importância muito grande no cenário jurisdicional, no cenário nacional, principalmente porque eles julgam processos que visam dizer se aquela lei é constitucional, se aquela situação é constitucional, ou seja, eles defendem a Constituição. Então, é uma crise sem precedentes. Na minha visão, esses juízes deveriam ser afastados e apuradas as condutas deles. Não estou aqui dizendo que A ou B é culpado ou não, mas quando você está sendo investigado, quando existem indícios de que sua conduta não está correta perante a lei, principalmente os juízes, eles devem se afastar para que essa investigação corra da melhor forma possível, né? Porque se sabe que ele, estando ali exercendo o seu papel de ministro, a condução não vai seguir da mesma forma. Existe influência em torno disso. Então, eu acredito que a minha opinião particular como presidente da OAB, como representante dos advogados, é que esses juízes sejam afastados, né, para que haja uma investigação com retidão e aí possamos apurar se realmente tem culpa ou não. E também tirar o lado político dessa questão do STF, né? Está se politizando muito essa questão do STF. Eu acho que não tem lado A nem lado B, tem um lado correto. E eles, como defensores da Constituição Federal, devem ser investigados, deve se dar o devido processo legal a eles, né? O direito de defesa deles, mas afastados. Essa é a minha opinião.
2: Podemos dizer que é a maior crise do judiciário brasileiro, né?
5: A maior crise de todos os tempos,
2: com certeza. Eles conseguiram esse feito.
5: A
2: vergonha de todos os tempos.
5: Verdade.
2: E assim, né? Reflete, né? No mundo jurídico, enfim.
5: Sim.
2: Mas está aí a opinião do Dr. Paulo Silva, que é presidente da OAB Subseção em Piauí, aí, que é responsável por 415 advogados.
5: 405.
2: E 5 advogados.
5: Isso, isso.
2: É muito advogado.
5: É, né? Muito advogado, é muito problema.
2: É muita coisa para resolver.
5: É
2: isso aí, doutor. Eu não tenho mais perguntas. Se quiser acrescentar algo a mais, sinta-se à vontade, mas de antemão, parabenizamos a OAB pela sua postura, pela sua preocupação com a comunidade, por partir para cima, né? Porque quando a gente tem uma OAB eficiente, em cima, marcando cerrado, a coisa acontece, né? Porque existe também, né, o reivindicar, o lutar, o ir, Aí, e consequentemente está aí uma vitória, né? São quatro juízes, dois da cível, um do crime e outro do juizado especial de pequenas causas.
5: Com certeza, Amarelinho. Eu agradeço o espaço que se sempre dá aqui, né? A palavra sempre se encaixa muito bem nesse momento aqui, porque seu programa é de grande repercussão, de grande audiência, e é importante para a gente divulgar isso. Porque a falta de juízes impacta na violência, né? Nos índices de violência e em diversos outros aspectos sociais. Então, quando a gente consegue esse tipo de vitória, né? Que é, trazendo juízes para aqui, isso gera uma segurança jurídica para toda a comunidade, para toda a população. Então, está aqui falando um pouco sobre isso, inclusive também trazendo uma mensagem de que a gente não está parado em relação aos cartórios também. Tudo isso deixa a população mais tranquila, né, em torno desses problemas sociais que existem. Então, a gente agradecer mesmo pelo espaço, dizer que também estamos atuando em toda a região. As comarcas que perderam juízes, hoje tem juízes substitutos que já eram da comarca, né, que já estavam acostumados com a comarca, e isso foi um pedido da OAB, porque não adianta você botar um juiz substituto que está lá em Bom Jesus da Lapa para atuar em Ubatã, para atuar em
2: Itajubá. Até ele pegar o fio da meada, como isso. Diz o ditado.
5: Aí a gente conseguiu também isso, com que esses juízes que vieram substituir nessas comarcas fossem juízes que já estavam na comarca, que já estavam acostumados com os servidores, com o andamento dos processos. Então isso é muito importante. E no mais, nos colocar à disposição, né, do seu programa, dos advogados de Piauí, dos advogados da região e da população em si, para auxiliar no que for, né, da nossa competência. Muito obrigado.
2: Obrigado também, doutor Luan Sena, pela sua vinda aqui, viu?
6: Amarelo, a gente agradece sempre esse espaço e mencionar, né, como você mesmo falou, mesmo com os juízes substitutos, na situação precária que Piauí estava, a gente ainda conseguiu alguns andamentos de forma um pouco célere, não era o ideal, mas era o que a gente não está acostumado, que o judiciário ele deveria ser justamente assim, rápido para todos, de forma eficiente, e a gente acabou se acostumando tanto com atrasos, que o pouco rápido para nós dá percepção de célere. E a expectativa é que daqui para frente seja a IPAU seja abraçado por esses magistrados que já conhecidos e muito eficientes, diga-se de passagem, mesmo sendo substitutos, já eram muito eficientes. Agora, com esse apoio que o Tribunal de Justiça forneceu para a nossa comarca, se espera que a gente tenha melhores resultados. Muitas vezes, inclusive, o advogado é culpado pela demora e não é todo um sistema e não é culpa também dos próprios

0: pesada, que a gente se acostuma e acha que o pouco celery,
1: exato,
0: é o celery.
1: Infelizmente não é algo exclusivo da nossa região, né?
0: Da região, é.
1: Vou me abrir aqui um processo particular que nós temos, não vou falar com marca para não acabar expondo, né? Sim. E se colocar em problema, mas uma situação de saúde. É, de uma pessoa que depende de um remédio, de uma doença neurodegenerativa, a cada dia que passa, não há outro termo, ela vai morrendo a cada dia, perdendo cada vez mais seus movimentos. E a gente está nessa busca, até sem custo financeiro, mas pela militância de poder ajudar alguém. E esse processo em si, que tinha que ter uma liminar, por lei, ela deveria ser avaliada em torno de 72 horas. Essa liminar já tem 2 meses que não foi apreciada.
0: Brincadeira.
1: E isso em uma comarca grande, né? Não foi aqui na nossa região, foi um lugar onde a gente esperava que fosse mais rápido, onde nós nos movimentamos para conseguir uma residência neste ambiente, por acreditar que seja mais rápido, e há 2 meses que a gente não consegue.
2: Absurdo.
1: Um medicamento. Então são essas coisas que a gente acaba se acostumando tanto, que um remédio que a gente consegue em 15 dias a gente comemora como vitória, o que não deveria acontecer. É, deveriam sim 72 dias.
2: Com certeza.
1: E claro, não vou culpar, né? Não vou direcionar um culpado, porque nós sabemos que, infelizmente, todos os lados estão sobrecarregados, né? Os próprios magistrados, os próprios servidores. O Tribunal de Justiça tem tentado tomar providências, mas a gente, como OAB, precisa.
0: E é o mesmo aí, mais de 7 mil processos. Vamos colocar 3.500 para cada um. Ó.
2: É muito.
0: É muita coisa. Humanamente é.
1: Para 4 juízes apenas 7 mil processos.
0: Mas aí é só na cível.
1: É só na cível, só 2, né?
0: São 2.
1: Tem mais alguma.
0: Aí já tem outra porrada.
1: Porrada de processos, fora o juizado, que é o que concentra o maior número de processos.
0: É. São pequenos e são mais, né? É a luta. Então, assim, humanamente. E nós temos ainda, pelo menos deu a informatizada, né? Porque antes era no manual mesmo.
2: Isso, e tem agora o uso da inteligência artificial também, que tem colaborado muito, né?
0: Então, essa aí tem ajudado bastante.
2: Sim.
0: Então,
2: sim.
0: É mais ou menos por aí. Parabéns, OAB. Vamos a um breve intervalo comercial e na sequência a gente volta com mais Amarelo no seu rádio.

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3: Meu amigo Luiz Sérgio, bom dia. Bom dia, Amarelinho. Bom dia, Jota Santos e ouvintes da IPL FM, dia 28 do 9, né? Tá acabando o mês, só é até quarta-feira. Quinta já é um novo mês. Hoje, Luiz, é aniversário dele, doutor Tião, dentista. Hoje é aniversário de Taeme Esté, a filha de Arlete, lá no centro de abastecimento, minha amiga Arlete. Hoje é aniversário de Cida, minha prima, a irmã do pastor Eduardo. Flavinho, que é o neto de Lourinho. Marília, essa é a filha de Roque da Viola. Maria Eduarda, a filha de Maurício, o irmão de Mariano. Arlene, a irmã de Adriana, né? Adriana é a esposa de Maurício da Embasa, Maurício de Delma e de Chico da Embasa. Lívia Silva, a esposa de Ailton do Gás. Sueli, a filha de Andrelina e do Amanso Félix. Hoje é aniversário de Lia, a irmã de Irail, do Coronel de Cristo. Hoje é aniversário de Luciano, o cunhado de Jocely, meu irmão, cabeção. Luciano é minha pedra, 90. E ontem foi aniversário dele, Biguru. Vai ter caruru essa semana, viu? E também aniversário dela, Damiana Prosa Ruim, Prosa Barguenta. Ei, coisa boa. Um abraço, Luiz. Um abraço, Amarelinho. Que Deus ilumine e abençoe você. Jotinha, será que volta essa semana? Tô indo aqui pra cidade de São João, próximo a Garanhuns. É uma terra fria, viu? Mesmo com a quentura que tá. Bom dia, bom dia.
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4: Olá, amigos ligados aqui no nosso esporte. Salve, salve, salve torcida brasileira. Um abraço. Hoje, segunda-feira, 28 de setembro. Estamos numa data FIFA, uma série de amistosos pelo mundo. Olha, e que decepção da nossa seleção pós-Copa, hein? Empatou com as calças nas mãos contra os australianos, aliás, que participaram da Copa também e fizeram uma boa Copa. Terra dos Cangurus, empatamos aos 48 do segundo tempo na última sexta-feira, no primeiro amistoso, é uma série de dois amistosos, o outro acontece amanhã, dia 29, também na Austrália, mesmo horário às 7 da manhã. Ninguém merece, né? Tomara que amanhã vá melhor. E o outro jogo, o último, será no próximo sábado, dia 3, né? Contra a Índia. Vai acrescer muito falando de amistoso contra a Índia pro nosso futebol, né? Que chato. Bom, olha, já que não tivemos Série A, tivemos já o jogo de final do Brasileirão Feminino entre Corinthians, as Brabas, e o São Paulo, no último sábado, na Neoquímica Arena, em que o São Paulo venceu de virada por 2-1. Isso quer dizer o seguinte, no jogo da volta, o São Paulo joga por empate no Morumbi. Aliás, o São Paulo, o Corinthians, que nunca havia perdido em casa, pelo Brasileirão, para ninguém, e perdeu para o São Paulo de virada no primeiro jogo decisivo do Brasileirão Feminino. Bom, tivemos também Série B nesse final de semana, rapaz, 30ª rodada, e vamos aqui passar os resultados, até porque tivemos o CRB em casa sapecando 3-0 no Cuiabá, Fortaleza e Atlético 2-2, a equipe do Operário de Ponta Grossa empatou em casa com o Ceará 2-2 e o Náutico bateu o Sport 3-1 no clássico local. O Timbu bateu o Leão do Norte 3-1. E o Goiás, hein? Perdeu em casa para o Atlético Goianiense por 1-0. Aliás, clássico local. Foi quem lidera a Série B? O Vila Nova de Goiás hoje estaria na Série A com 54 pontos, o time do Fortaleza estaria também direto na Série A com 52. Bom, e nesse caso aqui, ó, os quatro outros colocados aqui, quer dizer, do terceiro até o sexto, aqui vão playoffs, tá? Que é o Novo Horizontino com 51, Juventude com 50, Criciúma 50 e o Atlético de Goiás com 49. Agora mudou, né? Os quatro primeiros não vão direto, os dois primeiros vão direto e os outros quatro colocados aqui, do terceiro ao sexto, vai fazer um playoffs para saber quem vai para a Série A. Quem cairia para a Série C do próximo ano? Avaí com 30, Londrina com 28, América Mineiro com 17, Ponte Preta, que já caiu praticamente, com 13 pontos. Vamos dar uma virada agora e falar de futebol amador, porque, aliás, o Brasileirão, Série A, volta dia 7, tá? Dia 7 de outubro, volta as emoções do Campeonato Brasileiro. Vamos agora, então, falar de Intermunicipal 2026, segunda fase, que aconteceu nesse final de semana, com 22 jogos. Lembrando que a competição começou com 59 equipes na primeira fase, onde foram marcados 524 gols em 174 partidas. Agora, com 196 partidas, temos agora, portanto, 584 gols, já que foram marcados, nesse último domingo, 60 gols em 22 jogos, uma boa média, acima de 3 gols por jogo. Só tivemos um 0x0 em 22 jogos, que foi Ibirapitanga e Jaguaquara 0x0. Os outros jogos todos tiveram pelo menos um gol, né? E é claro, algumas goleadas. Vamos lá então, porque dos 22 jogos, 15 visitantes venceram fora de casa e apenas 2 empates, né? 1x1 e 0x0. 1x1 foi entre a seleção de Coité e Serrinha, 0x0 foi entre Ibirapitanga e Jaguaquara. E isso apenas 3-5 seleções em casa venceram, mandantes. Apenas 5, né? Que foi Barro Preto 2x1 em Brumado, Itabuna 2x0 em Poções, a seleção de Cabaceira do Paraguaçu 4x0 em Lauro de Freitas, Cachoeira bateu Alagoinhas por 1x0, Pé de Serra 3x0 em Anguera. Portanto, apenas 5 seleções venceram em casa nessa jogo de ida da segunda fase. É claro, porque as seleções que tiveram melhor campanha têm aí o direito de decidir em casa. É a vantagem jogar a primeira fora e a segunda em casa. Por isso, o grande número de seleções que venceram fora de casa nesse final de semana. Tivemos também Irajuba 1, Aurelino Leal 3. A seleção de Maragogipe, em casa, perdeu para Santo Antônio de Jesus por 1x0. São Felipe 0, Castro Alves 6. Itatim 0, Simões Filho 1. Seleção de Catu 1, Conceição da Feira 2. Feira de Santana 0, Capim Grosso 1. Santanópolis 1, Ipirá 2. Conceição do Coité e Serrinha 1x1, já falei. Valente 0, Barrocas 2. Biritinga 0, Santa Luz 4. Rio Real 0, Tucano 3. Rodelas perdeu em casa para Crisópolis 4x0, a seleção de Conde perdeu em casa para Paulo Afonso por 6x3. Portanto, 9 gols nesse jogo, Conde 3, Paulo Afonso 6. Bom, e a próxima rodada vai acontecer no próximo sábado, dia 3, porque domingo que vem é eleição, dia 4, portanto a rodada vai acontecer no sábado, o jogo de volta da segunda fase, onde 22 seleções, vai ficar apenas, quer dizer, 22 jogos, vão ficar apenas aí poucas seleções para fazer os jogos da terceira fase, né? Então, portanto, 22 seleções serão eliminadas, ficarão 22 e teremos, portanto, 11 partidas na terceira fase do Intermunicipal 2026. Meus amigos, um abraço a todos, volto amanhã com outras informações do mundo da bola. Um abraço.
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6: Agora 10 horas, você ligado, acompanhando Amarelinho Notícias. Um abraço ao meu amigo Arlan, toda a equipe aí, viu, Arlan? Valeu, sempre representando aí a saúde para toda a nossa região. Olha, você pode mandar seu recado também agora através do nosso WhatsApp. Mande seu recado e dê seu recado ao vivo.

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0: 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E eu já falo com você ao vivo. Alô, bom dia!
1: Ô Beto, bom dia, bom dia. Eu vim aqui fazer uma reclamação, né? Porque se fosse do posto, eu ia diretamente à prefeita. Só que não é do posto, é do Estado. Então o Estado é que tem que resolver isso.

0: Olha, deixa eu trazer para você que está acompanhando agora já a distribuição da cesta básica também aqui do município de Ipiaú. Então, para você que está acompanhando esse programa, a entrega será realizada no próximo dia 1º agora de outubro, às 8 da manhã até às 12 horas. Portanto, da letra A, B, C, D, E e F, será entregue no ginásio de esporte G, H, I, J e K, na Secretaria da Assistência Social L, M, N, O, P e Q, vai ser no Complexo Esportivo R, S, T, U, W, X, Y e Z, será entregue no CRAS. Portanto, dia 1º já a entrega aí da cesta do município de Ipiaú. Um alô para todos em Ibirapitanga, um abraço Rony Revés, ouvindo também a nossa programação, mandando seu recado aqui em nossa programação. Alô ainda, bom dia.
1: O Luiz, ô Amarelinho, por favor, tô aqui ouvindo vocês. Ô gente, eu gostaria de saber que o gás do povo aí em Ipiaú cobra alguma taxinha ou não, porque aqui em Biratá é cobra. Aí, cobra, por favor, me responda aí. Ou você, Amaralinho, por favor.
2: Pode cobrar, não. Pode não. Esse gás aí, ele tem que chegar gratuitamente para a população. Não tá. Abre o áudio para mim, Luiz, tá fechado. Pode. Só se for entrega, né? A entrega. Eu não sei nem se a entrega tem que cobrar, né? Ficou estranho aí, viu? Mas não cobra, não. O Amarelo está dizendo que não cobra. Daqui a pouquinho, Fernanda Brum, falando aqui em nossa programação. Entrevistei a cantora Fernanda Brum, um dos esteios da música gospel no Brasil. Se fez presente no Dia do Evangélico em Piauí, que foi comemorado na Praça Álvaro Jardim, com a realização da prefeita Larissa Dias, né? Foi a prefeitura que arcou com todas as despesas e, consequentemente, a prefeitura, através da gestão Larissa, promoveu esse Dia do Evangélico. Fernanda Brum e outros artistas se apresentaram. Lá estavam os pastores, a comunidade evangélica, deu muita gente, viu? Muita gente. Era para dar mais, né? Assim, porque quando é época do São Pedro, a praça lota todinha, né? Mas a parte dela ela fez, né? Larissa promoveu aí o Dia do Evangélico, mas houve um bom número de pessoas que compareceram, inclusive Dijan arrasou, viu? Teve um cantor lá que canta assim, tipo um pagode gospel, que Dijan caiu na dança. Eu até postei Dijan lá no meu Instagram dançando, arrasou Dijan. Dijan não é brincadeira, tava com um look lindo, um sapato de couro brilhante, capaz até de ter arrumado um casamento lá, que Dijan foi sucesso. Mas vamos ouvir agora a Fernanda Brum? Vamos lá. Eu dei uma palavrinha aí com a cantora Fernanda. Foi rapidinha, porque assim, a produção dela não permite assim esticar muito, não, né? Aí eu ganhei logo tempo com ela. Mas está aí um nome, né, respeitado da música gospel, da propagação do evangelho. Ouçam aí a entrevista que fiz com a cantora Fernanda Brum.
3: Bem-vindo, Ipiaú, nosso canal Amarelinho. Deu uma mensagem aí, né, de fé ao tanto a população de Ipiaú como também de toda a região. Você que é um esteio, né, da música gospel, desde 96, lá na 7 de setembro, já acompanha suas músicas, naquela época do Catedral, né, da nossa querida Ludmila também, a pastora Ludmila, que se foi.
4: Uma geração, né?
3: Marcou, né, a sua
4: época. Tem marcado.
3: E você ainda está
4: fazendo. São músicas atemporais. A mensagem que eu deixo é a mensagem.
5: mensagem mais bonita de todas, é a mensagem de Jesus. E nós estamos aqui hoje por causa de Jesus, Filho de Deus. Então, falar de Jesus no Brasil é um chamado maravilhoso, sobre modo excelente, para poder levantar de mão e falar assim: Jesus me chamou por falar dele. É uma honra. E todos nós podemos fazer a mesma coisa. Não é só para mim, isso. Para você que está assistindo em casa também. Então vamos falar de Jesus para todos os lados e vamos encher esse país com o amor de Deus.
3: Quantos anos de ministério?
5: 35.
3: 35. Grande satisfação.
5: Muito obrigada.
3: Receber nosso canal.
2: Saiu um zum aí. Saiu no ar esse zum, foi? É porque meu telefone tava descarregado, velho. Aí eu pedi a Yasmin pra fazer a gravação, mas o telefone de Yasmin, só a graça.

0: Mas o importante é que Fernanda Brum deu um showzaço aí, a comunidade evangélica se fez presente no Dia do Evangélico, que foi realizado aí pela Prefeitura Municipal, governo Larissa Dias, e consequentemente foi uma noite maravilhosa. Eu mesmo fui. Que maravilha, viu? Essa festa de crente é diferenciada. A gente pode sentar, ouvir a música boa, né?
1: É.
0: Comer um sanduíche. Mariana brincou horrores lá na praça. É diferente, né? A festa do evangélico. É. O São Pedro, só a misericórdia. Não pode nem... Se levar a criança, não pode desgrudar um segundo, né? É porque a de cá é pro Reggae Night Music, né? E a do evangélico é pra Jesus, né? Então é diferente. Mas assim, foi linda a festa, a produção, o palco, o som, Duque Som aí de Marley. Foi lindíssima a festa. A prefeita Larissa estava também lindérrima, viu? Vestidão branco, Top Gun. Também fez o uso da palavra lá, bastante... querida, a comunidade evangélica parabenizando, enfim, foi uma noite de louvor, uma noite maravilhosa nesse último sábado na Praça Álvaro Jardim, com Fernanda Ambru e outros cantores que fizeram acontecer, inclusive com direito a Dijan arrasando, dançando com um look maravilhoso. Esse Dijan jogou duro, viu? Isso aí, é Laricinha aí jogando duro.
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0: Aê, Luiz. O cara abriu o negócio todinho. A altura do fone todinho, velho. Por isso que eu tô vendo distorcer
1: de ouvir assim. Alto som.
0: Mas aí você abriu todo aí o negócio aí. Você gosta de abrir, né?
1: Você gosta de um retorno.
0: Você gosta de abrir bastante, hein? Ah, pá, abriu aí o botão aí com força. Se Luiz, eu não sei não. Falar em Larissa, a prefeita Larissa ontem realizou um movimento político em Córrego de Pedras. Foi forte lá, viu, Luiz? Arrasou aí a prefeita em Córrego, viu? Jogou duro lá em Córrego de Pedras, lá na visita lá, e o povo recebendo bem, caminhadona, porque Larissa está formando a sua força política aí com Jerônimo, governador, Antônio Brito, deputado federal, e Niltinho e Patrick, estadual, né? Agora sim, Antônio Brito tem ajudado muito Larissa, muito Ipiaú. Antônio Brito já bateu aí mais de 12 milhões de reais em emendas parlamentares, que é o federal da prefeita aí. E ontem a mesma estava em Córrego de Pedras, aonde os vídeos que eu vi, que eu acompanho, né? Eu acompanho, foi assim muito bem recebida, e o povão saiu na rua e pá, e a Larissa tá jogando duro aí, e domingo será o dia da onça beber água, né? Também a ex-prefeita Maria das Graças, a ex-prefeita Dona Maria, realizou aí um grande evento, saindo lá do Colégio Militar de Ipiaú. E aí, o povão, só paredão, eu contei, foram 3. E aí, Maria fez aquela caminhadona e foi crescendo e virou passeata e o pau comendo. E aí, finalizou cá no Ginásio de Esportes Cléristo Andrade. Agora, uma coisa que chamou a atenção, assim, o grupo de Matheus Menezes também lá, na passeata também. Matheus. É, que Matheus apoia Dal, né? Que é federal e Eduardo Alencar. Eduardo Alencar é da base, né? Enfim. Mas também eu vi lá o pessoal de Matheus, o pessoal de Patrick também, chegou junto. Patrick, inclusive, discursou. Povão de Patrick foi em massa também. E foi um encontrão, viu? A maninha aí também jogando duro. E fez assim um grande evento ontem. E Dona Maria, a gente já sabe que é o carinho que a população, que o povo de Piauí tem pela mesma, né? E assim, ela fez um grande evento em poucos dias, que ela começou aí usar o tênis dela tem uns 5 dias, 6 dias, né? Foi segunda-feira que ela começou, foi terça. Hoje, vai fazer uma semana, né? Então assim, prestígio também, Dona Maria, não é brincadeira. E ontem movimentou a política. Nós temos a informação que haverá um evento da oposição terça-feira, amanhã. Haverá um evento aí, mas eu não tenho mais detalhes, não. Mas que haverá um evento aí da oposição, coordenado aí pelo Gordinho e Sandro Regis. Aí já é a oposição, né? E vamos também estar atento aí para ver, porque a política deu uma aquecida em Piauí. Deu uma aquecida. Também está faltando o quê? 7 dias para o povo votar, né? E as coisas. Aí vem Futuca. Futuquinha, lá em Birataia. Deixa eu mandar aí para você, Luiz. Bora agora de Birataia, Sandro Futuca, Bahia. Cadê aqui o zap? Deixa eu senti sua falta lá, Luiz. Fui em sua terra, não lhe vi. Fiquei até triste quando eu não lhe vi lá, viu? Que você é Top Gun da galáxia. Então, assim, deixa eu pegar aqui a fala, né? Eu vou pegar aqui a fala de... Ó, tem a fala... Deixa eu mandar logo pra você aqui, peraí. Vamos lá, já chegou aí, ó, Luiz, tá chegando aí, ó. Viu? Daqui a pouco você vai com o povo. Bora agora aqui com o Ibirataia. Aí, já tá carregando. Aqui é ao vivo, né? E vamos aqui. Futuca. Sandro Futuca fez um evento no sábado em Ibirataia. Saiu da Praça da Feira. Arrastou uma multidão caminhando pelas ruas de Ibirataia. E não foi pouca gente, não. Foi muita gente. E aí, finalizou-se lá na praça que acontece o São João. Como é o nome daquela praçona?
1: 7 de setembro.
0: 7 de setembro. E Futuca jogou duro aí. E com seus candidatos a deputado federal Jaime Vieira Lima. Vamos ouvir, Jaime.

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0: Agora, bora para o estadual. A gente agora conversa com Sandro Futuca e Patrick. Porque Futuca apoia Patrick. Por quê? Patrick foi muito correto com Futuca. Lá atrás na sua candidatura. Porque Patrick é do Avante, né? E o candidato que Futuca detonou na urna, na eleição passada, era do Avante. 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
0: Calma, homem, calma, que ainda tem Matheus. Futuquinha tem Matheus também. Esse Luiz fica assim, sei não, viu? Era ele, Luiz. A gente bateu um papinho também com o Matheus. Matheus. Quem é Matheus? Né? Deixa carregar aí. Matheus é candidato a deputado, já é deputado estadual, e é filho de Geraldo Júnior, o vice-governador da Bahia, e está na chapa de Jerônimo, né? 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
7: Olha, eu quero dizer da minha alegria de sempre retornar a essa cidade de Pirataia. Parabenizar você, Maranhão, por toda a região, na cobertura que se faz nessa comunicação. 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
6: Mais cedo eu vi você dando um abraço no Coelho, que ficou todo desconcertado. Tá outro aí, vai.
7: Ave Maria. Ele não gosta não, mas é meu amor poder vir por ele. Pelo sem graça, amizade de irmão mais velho.
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0: de Pirataia tá. 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
0: Amanhã eu vou dar um rolê de Dairumeira. Como é que tá a Mari lá em Dairumeira? Viu? A gente vai trazer aqui informações lá de Dairumeira. Vou dar um pulinho em Gitaúna, outro pulinho em Barra do Rocha, outro em Ubatã. Ah, meu irmão, vou rodar tudo. Segundo hoje, amanhã, terça, domingo o povo volta. Eu vou deixar o povo como? Bem informado, né? A todos um forte abraço. Nós vamos ficando por aqui e prometendo voltar amanhã, se Jesus assim nos repetir, com mais uma edição do Amarelinho Notícias. Agora, ó, você continue me acompanhando, tá certo? Continue me acompanhando no Instagram, arroba Amarelinho Notícias e arroba Amarelinho FM. Lá rola tudo, viu? Pra você ficar bem informado. As notícias é fresquinha, com vídeo, com tudo, pra você ver. Ó, corre lá e segue a gente. Fique com Deus. Meu nome é tchau, meu apelido é fui.
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2: Agora 10h43, bom dia Bahia. A partir de agora tem Del Júnior até o meio-dia, na rádio mais gostosa da Bahia. Hoje...

0: vida, sabe com quem? Com vocês. Todos meus fãs, eu amo vocês demais. Eu divido a minha vida com vocês, viu? Com vocês.
1: Tá aí pra você, Kevin Jones. Amor sem medida, aqui na Ibiaú.
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1: 10h55.
3: Sim,

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0: Legal, mandar aqui um abraço pro pessoal lá em Ubatã, ligado aqui na melhor, 11 horas, 9 minutos, 11 e 9, tá na hora. Alô, Joelson Bastos, é com você, aniversariante de hoje.
3: Bom dia, meu amigo Del Júnior, bom dia, ouvintes da IPAU FM, a você da região, né, que tá nos ouvindo nesse instante, por esse trabalho brilhante que Del Júnior faz, e você que tá via internet, é o meu caso, né? Hoje, Del, tem uma pessoa muito especial lá de Santa Catarina, em Chapecó, completando idade nova, e tá ouvindo o programa via internet, Ana Carolina. A esposa do meu sobrinho lindão, Felipe. Felipe é filho de Joselma e Gilvan Vidal. Joselma é minha irmã, tá no Rio também ouvindo via internet. Chapecó, Santa Catarina em festa hoje. Doutor Tião Dentista, Taem Esther, a filha de Arlete aí no centro de abastecimento. Cida, que é a minha prima. Flavinho, o neto de Lourinho. Hoje é aniversário de Marília, a filha de Roque da Viola. Hoje também é aniversário, sabe quem? De Maria Eduarda, a filha de Maurício, o irmão de Mariano, Arlene, a irmã de Adriana, a esposa de Maurício da Embasa, Lívia Silva, essa é a esposa de Ailton do Gás, Sueli, a filha de Andrelina e do Amanso Félix. Hoje também é aniversário de Lia, a irmã de Iraí, do Coronel de Cristo. E hoje também estava aniversário de Dona Roberta, a esposa de João, a Nora de Gabriel Leite. Ela trabalha na farmácia de cima, no Japumirim. Alô, Bobô, hoje tem festa, Bobô. Luciano, né? O cunhado de Jocélio Cabeção, meu irmão. Del, mais uma vez, que Deus te abençoe, que Deus te proteja. Estou aqui na cidade de São João, ligado na melhor, com a melhor. FM Piauí, esse locutor que faz a diferença. Meu amigo e meu irmão, Del Júnior. Final de semana a gente tá aí, Del, com a fé em Deus.
0: Legal! Bom dia, beleza, Joelson, um abraço. Olha, você que está aniversariando hoje, sinta-se parabenizado pela rádio mais gostosa, mais ouvida da Bahia. Parabéns! Parabéns pra você também.
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0: Olha, mandar aqui um alusão pra Miqueias, pra Ravizinho e Damiana, todos na sintonia aqui da IPAU. 11:11, bom dia.

Legal, tá aí pra você sem retoque. Ama eu como eu amo você. Um abraço aí pra Regis aí do restaurante Dona Márcia, Dona Cecília, aí na rua GQE, Vampiero Imóveis, compra, vende, aluga e avalia. 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Alô, Vampiero, um abraço pra você e toda essa equipe maravilhosa aí, sempre ligada aqui na Ibiaú. Segura um pouquinho, já eu volto com muito mais pra você aqui na Ibiaú.

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5: Legal, agora 11:38. Manda um alusão pra Calisto, aí no Quebra-Viola, pra Neto, pra Pagode, pra Pedro, pra toda essa equipe aí do Quebra-Viola, ligado aqui na Ipiaú FM. Um abraço pra o Beto do Caldo. Chegou, Beto do Caldo. Um abraço, viu, Beto? Beleza, Beto. Um abraço pra você também. Beto do Caldo chegou de viagem, hein? Tá aí na sintonia, tá ligado aí no centro de abastecimento. Meu amigo Zé Coutinho e Dona Elisângela, lá na fazenda São Roque, aí na região do Buri. Aproveitar e mandar um abraço pro pessoal que tá aí ligado, né? É, Zé Coutinho aí na ZC, Fábricas de Bloco de Cimento e Mudas de Cacau. Todo mundo ligado aí na aldeia. É isso, Zé Coutinho.
6: Bom dia, meu amigo Del Júnior.
5: Bom dia, Zé.
6: Estamos aqui, colado na FM, ouvindo esse maravilhoso locutor. Um alô pra ZC aí, que o povo tá lá ouvindo também, viu?
5: Legal.
6: Tá valendo.
5: Tá valendo, valeu. Alô, Otávia. Um alusão pra você também, Otávia, ligado aqui na Ipiaú FM. Alô, Carme. Bom dia, Carme.
7: Bom dia, Del Júnior. Ô, Del Júnior, eu achei um chinelinho de uma bebezinha, sapatilha transparente. De criança de um ano em diante, aqui ao lado do INSS, quem perdeu, tá aqui, ó, manda vir pegar, aqui no número 77, ao lado do INSS, numa casa rosa, viu, procura Carmen, o chinelo de uma bebezinha, que perdeu, tá novinha, é uma sapatilha transparente, de bebezinha de um ano em diante, por aí. Alguém que perdeu sábado, que eu tava aqui no meio da rua. Tá novinha, sapatilha de borboletinha, assim, em cima. Alguém que perdeu, a mãe, viu? Aí manda me procurar aqui, tá aqui, manda vir buscar.
5: Pronto, Carme. Aí um abraço aí pra você, viu, Carme, toda essa turma. Grande Roberto Rodrigues, alô, Roberto Rodrigues.
8: Bom dia, meu amigo Bel Júnior.
5: Bom dia.
8: Bel Júnior, quem tá falando aqui é Beto, daqui da subestação. Meu nome é Roberto Rodrigues dos Santos. Fala com o Joelson aí, Del, se ele estiver ouvindo aí, pra colocar meu nome na lista dele aí, dos aniversariantes, viu? Eu faço ano quinta-feira, 1º de outubro, se eu não me engano, é quinta-feira, 1º de outubro. Falou, Del Júnior. Um abraço aí, meu amigo. Valeu, Joelso. Obrigado, Joelso, por todos aí. Valeu.
5: Obrigado. Bom dia. Grande Beto, é o Roberto Rodrigues ligado com a gente aqui na Ipiaú.
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5: 11 horas e 41 minutos. Alô, Joelso. Viu aí, Joelso? Quinta-feira, o Roberto Rodrigues aí, o grande Betão, vai estar completando idade nova. Pra você mandar aquele alusão pra ele, viu? Na quinta-feira, no dia 1º.

0: Legal, fechando com chave de ouro. Zé Faqueira e Zé Felipe Soldeira, que é fiel. Um abraço pra Quirino, a galera aí da Converro ligada aqui na Ipiaú. Um abraço pra Edivaldo, aí na Baixada. Alô, Edivaldo, toda a turma ligada aqui na Rádio Mais Gostosa, Mais Ouvida da Bahia. Valeu, gente. Um forte abraço. Na sequência tem aí o horário eleitoral gratuito. Na sequência tem Beto Marques com o Panorama. Todos vocês, um bom dia. E volto logo mais à noite com Zé Gomes a partir das 7 da noite com uma Alerta Cidade. Valeu, Otávia. Alô, Otávia, um abraço pra você também. Olha, Antônia também. Alô, Antônia. Um bom dia pra você também, Antônia.
1: Bom dia, Deljão. Como você está? Sou bem? Antônia, aqui da Subida da Embarga. Manda um alô pra mim e pra minha mãe, Odete.
0: Hã?
1: Meu irmão José Naldo na Serra Verde. Bom dia, Deus abençoe.
0: Bom dia, José Naldo lá na Serra Verde. Um abraço pro pessoal em Córrego de Pedras, aí em Taibó, toda a turma ligada aí na Fazenda do Povo, na Zona Rural. Valeu, gente, um forte abraço. Alô, Mainha! Eita, uma alusão pra você, Mainha. Alô, Luiz Boa! Ligado, pessoal lá na Oceania, na Fazenda, ligadíssimo. Tchau, gente!

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0: Mais pontos para mais ou para menos? Ronaldo Mansu, do PSOL, registra 1%, enquanto Ariel Capistrano, do DC, Haroldo Félix, do P, e Maria Bona, do PCO, juntos somam 1%. Brancos e nulos representam 5% e 3% dos entrevistados. Não souberam ou não responderam, o levantamento ouviu 1.600 eleitores com 16 anos ou mais entre os dias 23 e 26 de setembro, com nível de confiança de 95%. No cenário do segundo turno, Jerônimo também aparece com 48% contra 44% de ACM Neto. Nesse cenário, 5% declaram voto branco ou nulo e 4% não souberam ou não responderam. A pesquisa está registrada na Justiça Eleitoral sob o número BA01777/2026. Hoje, segunda-feira, dia 28 de setembro. Aproveite que ainda dá tempo brigar por causa de política. Essa é a última semana, viu? Está começando a sua revista eletrônica diária.
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1: 12:32, daqui a pouquinho eu falo Luan Cena, porque a Vanusa do Cacau, vê aí se é Vanusa do Cacau, olha, análise, betes e religião domina a reta final do primeiro turno. Já já, Vanusa do Cacau fala ao vivo no Panorama. E também o secretário Marcos Miranda e Erlândia Souza, secretária. Luan Cena, com o presidente da OAB, vai falar daqui a pouquinho também. Já já, fala todo mundo, viu? 12:32, deixa eu falar aqui da Clínica Mais Med, que está localizada na rua José Miraglia, número 33. 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
2: Agora são 12h34, é o povo ligando e o povo participando. Pois não, Meire, boa tarde.
3: Bom dia, Beto Marques. Bom dia também à sua equipe e a todos que acompanham o programa Panorama da Rádio FM Piauí. Passando para fazer um pedido muito especial. Pedi aos companheiros que viajaram comigo no sábado 19 para o mutirão da saúde em Gandu, que se alguém achou, encontrou e até viu um blazer cinza claro, peço a gentileza de entregar no meu endereço residencial, a rua Vicente Júlio Aragão, número 28, em frente ao campo da Baixada. E eu darei uma recompensa. Obrigada, Beto. Obrigada à equipe e a todos que acompanham o programa Panorama da FM Piauí.
2: Valeu, Meire. Professora Meire, um abraço. Olha os bastidores aí. O governo vem resistindo.

0: Pertence à medida provisória das bets no Congresso. A tendência é de mudança no texto depois das eleições. Nune Marques deve levar a Fachin críticas ao TSE paralelo de Gilmar e Dino. Bets pedem ao STF suspensão de medida provisória que proíbe apostas online. Já já a gente fala sobre isso, essa medida provisória do governo Lula. 12h35, Eris. Boa tarde, Eris.
1: Alô, Betão.
2: Boa tarde, meu nobre. Eris Valdo falando com você. Betão, passando por aqui, Betão, para discutir o assunto da semana, o assunto do dia, né? Sobre as bets. E mostrar quem é o Lula e como o Lula gosta de ludibriar, enganar as pessoas, né, Betão? E aí é o seguinte, Beto, num atual gestão do Lula 2023, o ministro da Economia, Haddad, comemorou a aprovação das bets. De olho na arrecadação, mais de 20 mil eles levaram o dinheiro de ortoga, e aí a oposição contra Silas Malafaia, o PL, o Flávio, tudo contra, jogo online, jogo do Tigrinho, não é isso? E aí, cara, o cara fecha o contrato com as bets, leva o dinheiro das bets, aí numa candeitada ele suspende tudo e deixa assim tudo perturbado. Lojista que vende camisa, o cara sem saber o que fazer porque o estoque do camisa do cara está muito alto, entendeu? E não tem o que fazer, entendeu? Contratos longos do clube, de inúmeros clubes, eu nunca vi Fluminense e Flamengo unido, agora tá tudo unido, Fluminense, Botafogo, Corinthians, São Paulo e outros, e muito mais aí, Beto, entendeu? Por causa de uma canetada, isso trazendo estabilidade jurídica, né? E aí, cara, a gente olha assim, rapaz, tu traz o problema pra depois trazer a solução, Beto. Beto, na gestão atual, ele aprovou 233 bets, foram regulamentadas na gestão do Lula, entendeu? Todos nós sabíamos que esse negócio de aposta traz dependência, tá, destruição familiar, né? Mas ele não tava preocupado com isso, Beto. O Lula é terrível, cara, entendeu? O Lula gosta de manipular as pessoas, entendendo, Beto? Outro assunto interessante, Beto, é o Bolsa Família, né? Quer dizer, o Bolsonaro aumentou o Bolsa Família meses antes das eleições, ele aumenta na semana da eleição, e aí contra o Bolsonaro, ele pediu a ineligibilidade do Bolsonaro e aumenta uma merreca de 90 conto. O Bolsonaro pega de 198, coloca pra 400, depois coloca pra 600. E as pessoas que recebem, que são beneficiários do Bolsa Família, ainda quer dizer que o Lula é pai do pobre, Lula não criou nada, e quando traz, só traz assim, é migalhazinha, cara, que não resolve. São 3 anos, 4 anos de gestão, o cara aumentou R$90 do Bolsa Família e não pode aumentar mais porque não tem dinheiro para aumentar. E a principal falácia é, esse reajuste não estava na lei orçamentária, ele não pretendia aumentar, e isso ele só aumentou para ver se ele aumenta a moral. Entendeu, Beto? Você que ganha Bolsa Família vai continuar ganhando seu Bolsa Família, meu amigo, e chega na urna e coloca 22, amigo. Retira esse cara mentiroso daí. Tamo junto, Beto.
0: 12h38, olha, lembrando que o Lula continua na frente, a pesquisa mostra Lula com 39-34 para Flávio Bolsonaro. Veja só, senhores, essa questão das bets, veja só o que eu vou falar, o que significa bets, em inglês, apostas. Aí tirou as bets, mas continua os jogos da Caixa Econômica Federal, que é regulamentada, que as bets estavam regulamentadas, e quem regulamentou? O governo Lula. E como funcionam os jogos? Ó, os tipos de jogos da loteria, Loteria Federal, Mega Sena, Super 7, Dia de Sorte, Loto Fácil, Quina, Lotomania, Dupla Sena, Loteca, Timania, Mais Milionário, tem vários. Mega Sena, que é a mais conhecida, né? E por aí vai. E são jogos de azar. O que é jogo aleatório é da sorte, né? Que é caracterizado como jogos de azar. E continua, tira as bets, que faturou aí não sei quantos milhões, que regulamentou. Impressionante isso, e aí agora já quer que a decisão do STF, que para rever essa situação, logo após as eleições. Eu tô vendo isso aí como se fosse assim, vocês lembram de um determinado candidato aqui na região que disse, eu não quero mais, aí perto das eleições resolveu sair, porque falou que não quer mais, pro povo não pedir favor.
3: aí faltando um mês ou dois, não, e agora eu sou candidato, vou tomar lapada. Aí agora tô achando isso, ou pode ser os dois lados da moeda, pode ser um tiro no pé e pode dar certo a estratégia. Porque bets e apostas, tem da Caixa Econômica Federal, que é regulamentada, é bom que se diga isso, mas é do governo, né? E o governo arrecada muito. É difícil entender isso aí. Mas enfim, boa sorte aí para os candidatos que estão disputando as eleições. 12h41, tem mais gente querendo participar.
4: Boa tarde, meu amigo Beto. Boa tarde, Iraildo. Boa tarde, ouvintes da Ipiauí FM. Vocês que são responsáveis pela revista eletrônica, né? A você nos quatro cantos da cidade, na zona urbana e na zona rural. Receba o nosso abraço. Beto, hoje, dia 28/9, segunda-feira, é aniversário de Ana Carolina. Essa aí é a esposa do meu sobrinho Felipe. Tá lá em Chapecó, em Santa Catarina, ouvindo via net. Olha que maravilha. Hoje é aniversário de Dr. Tião Dentista, da Mistê. Essa é a filha de Arlete, lá no centro de abastecimento, minha amiga Arlete. Hoje é aniversário de Cida, minha prima, a irmã do pastor Eduardo. Flavinho, o neto de Lourinho. Marília, essa é a filha de Roque da Viola. Maria Eduarda, a filha de Maurício. Maurício, irmão de Mariano, né? Arlene, essa é a irmã de Adriana, a esposa de Maurício, da Embasa. Lívia, Lívia Silva, a esposa do meu amigo Ailton do Gás. Sueli, a filha de Andrelina, né? Adrelina, lá no Amanso Félix. Hoje é aniversário de Lia, a irmã de Iraildo, do Coronel de Cristo aí do teu lado. Tá ouvindo via net também, tá lá em Salvador. Hoje é aniversário de Roberta, a esposa de João, a nora de Gabriel Leite. Ela trabalha na farmácia de ensino no Japão Mirim. Alô, vovô, tem festa hoje. Luciano, o cunhado de Jocely, meu irmão Cabeção. Um abraço, Beto, boa tarde, que Deus te abençoe. Ainda tô por aqui, cidade de São João, Pernambuco. Quente não se amostra.
3: Valeu, Joelson Passos. Olha, tá na linha conosco a Vanusa do Cacau, rapaz. A Vanusa do Cacau está na linha. Deixa primeiro ver se o sinal tá tudo ok. Boa tarde, Vanusa do Cacau.
5: Boa tarde, Beto. Boa tarde a todos os ouvintes. Um abraço, meu amigo. Estou ansiosa por essa entrevista.
6: Ô, minha amiga, eu também estou ansioso porque houve uma polêmica aí envolvendo você e o diretor da CA, uma polêmica agropecuária, na feira de agropecuária em Tancredo Neves. E assim, Vanusa, o episódio envolvendo você e o diretor da CA durante a feira agropecuária de Tancredo Neves ganhou grande repercussão aí nas redes sociais. E aí eu pedi para você dar uma ligada para saber o que foi, afinal, o que aconteceu, Vanusa?
5: Meu amigo, o melhor locutor de Piauí.
3: O melhor locutor fica por sua conta.
5: É muita responsabilidade. Eu vou tentar responder aí ao seu questionamento da melhor maneira possível, porque é muita responsabilidade ser entrevistada por você. Mas vamos lá. É o seguinte, eu estive na feira agropecuária em Tancredo Neves, realizando uma atividade de campanha. E quando eu já estava saindo ali, eu conversei com vários produtores, na saída eu vejo o diretor, presidente da CA, o senhor Geandro Ribeiro. E na hora me ferveu o sangue e falei assim: veja, vou ter que fazer um protesto contra este homem. Porque, veja bem, se hoje nós estamos em crise, é por conta do desgovernador Jerônimo Rodrigues e também por conta do Geandro. Por que que eu falo isso, gente? Entendam. Em 2023, Beto, que não é de hoje que a gente está denunciando as importações de cacau no nosso país. Nós sabíamos que essa crise ia chegar. E em 2023, quando realizamos o primeiro protesto, e eu fui até o governador Jerônimo e simplesmente entreguei uma reivindicação na sua mão para que ele tomasse providências, o Jerônimo me colocou com esse Geandro. Eu passei 3 anos cobrando este homem providências. Este ano a crise chegou forte. No dia 4 de fevereiro, eu fui de novo no governador do estado. Eu tinha esperança dele resolver o problema nosso do cacau. E simplesmente ele me colocou de novo, Geandro. E aí ele ficou responsável por fazer um grupo de trabalho para resolver os problemas da cacauicultura. Beleza. Lá nesse dia, ele simplesmente anunciou para nós que o governador Jerônimo ia fazer um aporte de R$ 2 milhões para realizar o retorno da previsão de safra, política pública que eu venho cobrando há 4 anos. Por quê? Por que é tão importante essa política pública para o cacau, vocês que estão nos ouvindo? O próprio nome já diz, previsão de safra, prever a nossa safra. E é uma ferramenta técnica capaz de dizer assim, ó, indústria, você não precisa trazer mais cacau importado não, porque nós já somos autossuficientes. Ou então, dizer assim, você precisa trazer apenas 10 mil toneladas, você não traga 40. Porque esse excesso, essa sobra, é que está provocando os desastres, a diminuição dos nossos preços, porque a indústria tem cacau demais. E aí, esse mesmo Geandro, ele fez ainda pior. Eu pedi para estar presente em todas as reuniões ministeriais em Brasília. O que foi que ele fez? Nos excluiu e colocou o Léo de Neto, colocou a turma da prefeita de Gandu para ir para Brasília, para fazer politicagem com a nossa dor e com o nosso sofrimento. E ele simplesmente, esse Geandro, colocou lá, porque o governador colocou 8 entidades para participar desse grupo de trabalho, e a ANPC, a Associação Nacional dos Produtores de Cacau, que eu presido, que sou presidente, estou como presidente há 4 anos, foi a única que simplesmente falou que não ia parar de se manifestar, porque o que eles queriam com esse grupinho de trabalho, de faz de conta, era simplesmente nos calar, dizer

0: providência. E aí esse Leandro simplesmente me impôs que era pra parar de manifestar. E ali eu não tava saindo com nada de concreto. Eu na hora eu falei, se eu sou estudante a fazer grupo de trabalho, será que esse Jerônimo Rodrigues que diz que nasceu dentro de uma roça de cacau, debaixo de um pé de cacau, não sabe os problemas da cacauicultura? Será que esse Jeandro, como eu já fui, simplesmente já o alertei há 3 anos atrás, já expliquei para ele, será que ele não está sabendo? Será que agora precisa fazer grupo de trabalho de novo?
1: Manoza.
0: Eu percebi que era marmelada. Entendeu? Que era simplesmente historinha para boi dormir. E eu não sou idiota. Só pra concluir, Beto.
1: Conclui, por favor.
0: Encontrei com ele lá nessa feira e não deu outra. Protestei de novo, porque ele prometeu o retorno da provisão de safras e mais. Ele ainda prometeu uma reunião com a indústria do cacau. Só que essa promessa ele cumpriu. Sabe como é que foi feita a reunião com as indústrias? O governo do estado e as indústrias. E cadê a participação dos produtores que eles prometeram? Também não colocaram a gente. E aí, o que ocorreu depois disso? As indústrias continuaram nos saqueando, nos roubando, com a autorização deles. Então, foi isso que ocorreu, né? Mas, pois não, pode perguntar.
1: Não, e esse pé que colocaram pra você cair, chamaram a mulher pra bater em você, como é que foi isso, hein, Vanusa?
0: Meu amigo, é o seguinte, parece que a gente tá vivendo a sensação que eu tive fazendo esse protesto é que eu estava em outro planeta. Porque o vice-prefeito tem lá, gente. Sigam as nossas redes.

0: no Instagram da RGC e também na Vanusa do Cacau para você ver o vídeo. O vice-prefeito da cidade, quando eu vi o Geandro, eu peguei o meu megafone e ele tentou me segurar para não fazer o protesto. Eu lá, e por alguns minutos, porque eu vi, a gente não pode mostrar tudo, porque senão fica um vídeo longo, e por hoje eu já estava irritada, falei assim, me solte de lá que eu vou protestar. E segundo, ó, eles colocaram, essa parte eu não vi, mas segundo informações de pessoas próximas a mim, o pessoal da prefeitura, tinha secretário de agricultura, o chefe da Guarda Civil botou o pé para eu cair da prefeitura lá de Tancredo Neves. Ah, eles, por último, pegaram uma mulher, segundo as informações, a mulher do secretário de agricultura, para ir lá para me bater. Aí um outro lá da diretoria da agricultura familiar, não sei direito o cargo dele, um mais alterado, tentou dar um burro numa pessoa da minha equipe. Só que, graças a Deus, o Lima, que está conosco, que é inclusive até de Itaú aí, ele simplesmente segurou o braço do rapaz e pediu que ele desse um burro. Mas esse alteradinho chegou a dar um tapa no meu videomaker e bateu a mão no celular dele, a sorte que não quebrou, e retirou todas as caminhas que estavam, né, no corpo dele, na camisa dele. Então, assim, eu me pergunto, será que eles fariam isso se fosse um homem? Aí é por isso que eu digo, ó, mulherada, essa campanha também é nossa, porque a mulher pode estar em qualquer lugar. A mulher tem que ser respeitada. Se fosse um homem, com certeza não faria isso. Agora, eles também têm que entender que eu não vou me calar porque um homem, dois, três, está querendo ali fazendo ameaça, tentando me segurar. Eu não vou aceitar uma coisa dessa.
1: Anusa, por favor, conclua para fazer outra pergunta aqui, por favor.
0: Tá. E outra, gente. O vice-prefeito teria que estar do nosso lado, porque a economia da cidade de Tancredo Neves é cacau. Se todos os prefeitos, prefeita de Piauí, prefeita de Tancredo Neves, de Grataia, região do cacau, todos eles, sem municípios, se tivessem se reunido numa grande comitiva, batido na porta do governador do estado, o nosso cacau não estaria dessa forma. A nossa crise é também por conta dos gestores municipais, é por conta de um Juscelino, vice-prefeito de Tancredo Neves, que me impediu de fazer um protesto, uma vez que ele não queria expor o governo do estado, mas pode deixar na miséria os produtores de cacau, os parceiros, os comerciantes que não estão vendendo, o cacau está na casa de R$200 e não paga as contas. Então é uma vergonha esses prefeitos agirem dessa forma, com covardia, com quem trabalha, com quem está ali dando sustento, produzindo a riqueza para o município arrecadar.
1: Ô Vanusa, estamos na reta final aí, entrando nos últimos dias de campanha. Como a Vanusa do Cacau chega a essa reta final?
0: Cansada. Cansada, moída.
1: Exausta.
0: Confiante de que o trabalho foi feito. Nós não temos apoio de prefeito, nós não temos apoio de vereador, de liderança, mas nós temos coragem, garra, não temos malas de dinheiro, não compramos voto, não vamos um dia comprar voto, como a velha política faz, como geralmente a gente sabe que é assim que funciona. Não fazemos nada disso, mas mostramos o nosso trabalho, mostramos que há 4 anos estamos lutando pelos produtores. Denunciamos quem realmente traiu o produtor, mostramos aos nossos eleitores baianos, aos cidadãos, aos produtores de cacau, aos parceiros, aos comerciantes, a importância de ter um representante no Congresso Nacional que vá lutar de fato pelo cacau. Agora, meu amigo, é questão de cada um. Tem um ditado que diz, cada cabeça é seu mundo, não é verdade? E eu fiz a minha parte, o desafio está lançado, e agora nós precisaremos, no dia 4 de outubro, de 100 mil votos. É uma campanha simples, uma campanha modesta, mas feita com muita coragem, com muita responsabilidade. Eu tenho a sensação de dever cumprido, claro que ainda está faltando, ainda estou trabalhando firme, mas chegou a reta final. E agora cada um de nós temos o compromisso de eleger pessoas sérias, porque eu falo sempre, a política não é ruim, a política é um instrumento de transformação na vida das pessoas, o ruim são os políticos, mas quem os elege somos nós, o poder emana do povo. Então, se a gente tiver essa consciência, porque eu falo sempre, sabe, Beto, o cacau não é só uma economia, não é só a renda, o cacau é uma questão social. Quando o cacau está bem, a violência diminui, as cidades estão mais prósperas, a gente não tem um êxodo rural, as pessoas não saem dos seus estados para irem para outros em busca de qualidade melhor de vida, em busca de uma vida melhor. Ou seja, nós precisamos valorizar essa riqueza que é nossa e que está abandonada pelos nossos políticos, não tem representante. Eu deixo sempre uma pergunta no ar. Qual deputado já vestiu a camisa do cacau, já lutou mesmo? Em quem você votou? Fez o que pelo cacau no seu último mandato, nas últimas décadas? Nós temos aí representantes dos municípios que os prefeitos abraçam e que nunca fizeram nada pelo cacau. Olha, eu estive em Jequié no mês de junho, porque o ministro da Agricultura esteve aí em Jequié para inaugurar uma Embrapa, não sei se inaugurou, porque tudo deles é só promessa, nem acompanhei mais depois. E eu vi na mesa quatro deputados federais da Bahia, na mesa com o ministro Raimundo Costa, Antônio Brito, Gabriel Nunes e Paulo Magalhães, quatro deputados federais. Ninguém falou uma palavra pelo cacau. Eu levantei, pedi a palavra, falei, cobrei, principalmente das importações de cacau que tanto estão nos matando com os nossos preços. E ali eu não vi ninguém me apoiar e o ministro me enrolou, não respondeu. E eu simplesmente pedi de novo, eles foram lá e cortaram o meu microfone. Então, não é possível que o povo ainda vai continuar votando nesses caras para nos representar. Então, gente, não vão em candidato de prefeito, vereador, de liderança. Tem o seu candidato, candidato de prefeito é do prefeito, vereador é do vereador. Tenham vocês os seus candidatos. Vamos pesquisar, pesquisem o nosso nome, vejam a nossa luta. Acho que todo político tem que ter serviço prestado. E nesses 4 anos eu trabalhei muito para o cacau ser respeitado, para o produtor de cacau ser respeitado. O desafio está lançado, agora cabe cada um de nós fazer a nossa parte, que dia 4 está chegando.
1: Obrigado, hein, Vanusa. Um grande abraço, boa sorte, Vanusa do Cacau. Um abraço, amiga.
0: Um abraço, Beto. E cadê as perguntas hoje? Ninguém está perguntando nada aí hoje, né?
1: Não. Valeu, um abraço.
0: Um abraço, gente. 10h40, a voz do cacau no Congresso Nacional, gente.
1: 12h57, nós vamos ao intervalo comercial. E a gente está aqui para falar que Piauí estava, né, sem juiz. E você sabe que uma cidade sem juízes ou a falta de magistrado nas comarcas pode sofrer prejuízos importantes para a população e para a própria economia local, viu, gente? Processos ficam mais lentos, ações podem demorar mais para receber decisões, acesso à justiça é prejudicado, cidadãos, empresas e órgãos públicos podem esperar mais tempo por uma solução judicial. Aumenta o acúmulo de processos, a falta de magistrado pode sobrecarregar os juízes que permanecem na comarca, empresas podem ser afetadas, isso mesmo. Disputas contratuais, cobranças e outras questões podem permanecer sem solução por mais tempo. Você sabia disso? Inclusive, quando a população percebe que a justiça demora excessivamente, pode surgir sensação de abandono institucional. E nós convidamos aqui o presidente da OAB, Paulo Silva, que vai falar daqui a pouquinho, e o doutor Luan Sena, uma promessa do direito. Isso, porque o homem está se dedicando e vai ser um dos melhores advogados do Brasil. Eu volto com o presidente da OAB, o senhor Paulo Silva, depois do intervalo.
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1: Agora são 13 horas mais um minuto. Conforme eu falei antes de intervalo, o presidente da OAB, Paulo Silva, está aqui. A primeira dama da OAB, Laís, né? Laís. E também o Luan Sena também está conosco aqui. Doutor Paulo Silva, satisfação tê-lo conosco, presidente. Toda vez que o presidente vem aqui, eu lembro que o presidente ficou de combinar para a gente falar da entrevista sobre determinado assunto, a sua especialização, e o presidente está me devendo essa entrevista. Mas, enfim, já vou cobrar logo antes da entrevista. Boa tarde, doutor.
2: Boa tarde, Beto. Boa tarde, Iraildo, né? Boa tarde a todos os ouvintes da FM Piauí, do programa Panorama. Estamos aqui já agradecidos pelo espaço que você sempre cede, Beto, e na companhia do grande amigo e presidente da comissão da OAB, de comunicação da OAB, doutor Luan.
1: Bem, boa tarde, doutor Luan. Sena, essa potência, obrigado, hein, doutor. Essa entrevista, graças a Deus, e ao Luan Sena, já falava Luan Santana, Luan Sena, e pediu a gente aqui, e o espaço está aberto para o doutor Paulo Silva, porque as recentes mudanças, gente, para quem não sabe, as recentes mudanças de juízes em Piauí e a atuação da OAB, a diretoria da OAB, subseção de Piauí, que é o objetivo de esclarecer a população sobre a chegada de novos juízes à comarca, o impacto na agilidade dos processos e o trabalho de articulação da OAB para garantir o acesso à justiça. Bem, e quais foram as providências, doutor, e articulações da diretoria da OAB em Piauí para solucionar a falta de juízes em Piauí?
2: Beto, a situação aqui de Piauí estava bastante preocupante, porque já havia alguns anos sem juízes titulares, né? Tanto na vara civil, quanto na vara crime, tanto também no juizado. E aí a gente vinha se manifestando, vinha se movimentando, entramos com um processo contra o Tribunal de Justiça da Bahia, a própria OAB Piauí entrou com esse processo, com esse pedido de providência no CNJ, para poder cobrar medidas por parte do tribunal. E isso veio surtir efeito agora no final de agosto, quando aconteceram as promoções dos juízes, né? Das entranças iniciais para as intermediárias. E aí preencheu o Piauí com um juiz titular para vara crime e um juiz titular para o juizado. Ficou a cível descoberta, né? A vara cível descoberta, que era o maior gargalo aqui de Piauí. Aí nós pegamos e fomos no tribunal, reunimos com o tribunal. E o tribunal, ele direcionou um juiz substituto e um auxiliar, ou seja, dois juízes para a vara civil de Piauí. Não são juízes titulares, mas essa substituição vai conseguir dar uma vazão nos processos por ter um auxiliar, né? Um substituto e um auxiliar, dois juízes atuando na civil. Então conseguimos sanar, assim, não resolver o problema, mas conseguimos diminuir os impactos com a vinda desse juiz substituto e do outro titular, e do outro auxiliar.
1: E a influência da OAB na decisão por juízes, doutor, que já conhece a realidade de Piauí, com a atuação presente ou passada na cidade, e com isso ajuda a otimizar os trabalhos?
2: A OAB, ela tem que garantir o acesso à justiça, né? Para os advogados, né? Ela luta pela advocacia, e lutar pela advocacia é lutar pela população, porque as pessoas contratam um advogado para resolver aquele problema dela. Então, quando você luta pelo advogado, você está lutando pelas pessoas também que estão ali buscando uma resposta jurisdicional, né, da justiça. E aí a gente vem cobrando incessantemente. Como eu lhe falei, pedido de providência no CNJ, que é o Conselho Nacional de Justiça, ofícios diversos, reuniões, cobranças pela mídia, como você mesmo já abriu espaço para a gente aqui para fazer essa cobrança. Fizemos manifestação na frente do fórum e soltamos nas redes sociais, soltamos nos sites. Tudo isso impacta para que o tribunal se preocupe com o Piauí, e foi o que aconteceu, né? Dentro do possível, foram cobertas as varas que estavam sem juízes, e aí agora a gente continua na briga para conseguir um juiz titular para a vara civil. Mas por enquanto não consegue ser juiz titular para a vara cível, nós temos lá um juiz substituto e um auxiliar para dar vazão nesses processos. Então a luta da OAB foi essa, cobrar, entrar com todos os pedidos de providências possíveis.
1: O doutor Luan, eu não sei se ele já estreou como advogado com um juiz titular em Piauí. Mas o que muda na prática, Luan, para a população e para o andamento dos processos com a chegada desses juízes, ainda que substitutos?
3: Boa tarde, Beto. Boa tarde, Raildo. Boa tarde a todos os ouvintes. Cumprimento todos aqui na figura da OAB de Piauí Subseção, né, do nosso presidente Paulinho. Inclusive, Beto, qual que é a situação, o contexto geral? Quando a gente tem um juiz titular, é uma pessoa que ela é destinada a Ipiaú. É uma pessoa que tem as suas principais atividades voltadas para Ipiaú. O juiz substituto é como se fosse alguém emprestado, digamos assim. Claro que temos sorte de termos juízes muito competentes que foram designados, que é Dr. Hilton e Dra. Leandra, que por sinal são juízes já atuantes aqui em Piauí. É, ambos foram da vara crime, primeiro o Dr. Hilton, depois o Dra. Leandra, que teve uma grande história aqui na nossa cidade. Posteriormente, a doutora Leandra veio prestar um apoio no juizado e agora foi designada para auxiliar da vara cível. A gente cita esses nomes vara cível, vara crime, juizado, porque cada uma é como se fosse um local diferente para cada tipo de processo. Ter esses juízes que já conhecem a nossa comunidade, isso por si só já é um avanço, porque não precisa desse período de adaptação, de conhecer os pontos da cidade, conhecer as pessoas, ainda que distante. Porque um juiz que reside aqui, que tem história aqui, que já tem anos de bagagem, ele conhece as necessidades ipiauenses. Essa foi uma das preocupações da OAB, essas reuniões da diretoria, com o Tribunal de Justiça, com os ofícios enviados ao CNJ. E a nossa expectativa é que já era muito eficiente, apesar de todos os entraves, mas que todos os processos sejam mais céleres, né? Sejam mais rápidos, tenham respostas mais ágeis, respostas também inevitavelmente mais justas, por sempre em pessoas já conhecidas da comunidade. E foi um combo de 4 juízes, 2 para vara cível, 1 para vara crime e para o juizado. Então, o que muda na prática é ter processos com resultados mais rápidos e mais favoráveis, especialmente porque nós temos enfrentado a advocacia de maneira geral períodos muito morosos, muito demorados, um processo que a expectativa é que se dure 6 meses a 1 ano, no plano ideal seria até menos tempo, 3 meses, 2 meses, se um processo tivesse resultado, é o sonho de todo advogado, mas que acaba demorando aí 1 ano e meio, 2 anos. Não por culpa em si dos juízes, porque nós sabemos que o nosso município tem 40 mil habitantes, nós temos outros 6 municípios dentro da nossa comarca, então é um número muito grande, é um fluxo de mais de 7 mil processos, né, doutor?
4: E se Piauí, os processos das pessoas que moram em Barra do Rocha são processados aqui em Piauí.
3: Então?
4: Então aí Piauí junta a população de Piauí e Barra do Rocha. A nossa subseção da OAB de Piauí, que é composta por 12 municípios, isso, 6 comarcas. Então assim, a gente tem que dar atenção a tudo e até acrescentando a sua fala e informando também, Beto, que com as promoções dos juízes, as outras comarcas da região todas ficaram sem juiz titular. E foi uma das brigas nossas também, para que todas fossem preenchidas com juízes substitutos que já eram acostumados, como você falou, doutor Luan, com a comarca, com isso, a cidade, né, para que pudesse, com aqueles servidores daquele fórum, para que pudesse dar vazão aos processos de forma mais rápida, né?
3: Então são muitos processos e quanto melhor o time, maior, tanto facilita o trabalho da secretaria, quanto facilita o trabalho dos fóruns, quanto para nós advogados que conseguimos respostas mais rápidas e melhores. Que não afeta os advogados, afeta Ipiaú.
1: Olha, o Luan estava falando da vara cível, gente, que é contratos, indenizações, a vara criminal já disse que é crimes, processo e tal. Isso. E também a vara família, divórcio, pensão, guarda, tudo isso é a vara da família. Porque é bom especificar, como você falou, cada um no seu setor, não é isso?
4: Exato.
1: Bem, o que muda, doutor Paulo, na prática para a população e para o andamento dos processos, aliás, os próximos passos que eu quero dizer, né? O que a OAB espera do andamento do judiciário em Piauí a partir de agora e quais serão as próximas ações da diretoria, doutor?
4: O que a gente espera, que como a comarca agora está preenchida com juízes, é uma rapidez maior, né, dos processos, uma celeridade processual, né? Um juiz ali atuando consegue dar uma vazão maior, consegue marcar mais audiências, consegue sentenciar mais processos. E todo mundo precisa de uma resposta, né? A pessoa procura a justiça quando ela tem um problema que não consegue resolver fora dela.
2: Então ela leva para a justiça para poder resolver esse problema. Então esse problema tem que ser resolvido em tempo hábil, né? Quem nunca sofreu com o atraso de um processo, com um processo que demora muito? Sofre o cliente, sofre mais ainda o advogado, porque é cobrado pelo cliente e às vezes não consegue, não é culpa do advogado, aquela morosidade do processo. Então a vinda do juiz titular para o Piauí e essa substituição com o auxílio da doutora Leandra vai conseguir dar uma rapidez maior aos processos, que vai impactar muito na vida dos advogados e diretamente também na vida das pessoas que contratam esses advogados.
1: Estou recebendo a pesquisa aqui da Quest, 56% rejeita o voto em Flávio, 55% em Lula. A pesquisa ouviu 2.004 eleitores em todo o país. Ô doutor Paulo, estou recebendo aqui também uma pergunta. Ô Beto, veja aí com o senhor Paulo Silva, como resolver o grande problema do cartório de registro. Tem muita gente na fila, mais de 10 meses sofrendo. O cara vem de Valença, passa 2 dias aqui. Além disso, o mesmo já administra 2 cartórios. Por favor, nos socorre. Aí o Eri está perguntando ao doutor Paulo.
2: Falamos disso até hoje, não foi, Luan? Falamos. Um pouco mais cedo. A OAB, ela além de estar resolvendo esses problemas da falta de juízes aqui nas comarcas que fazem parte da subseção de Piauí, estamos também tomando atitudes em relação ao cartório. Houve uma intervenção aqui no cartório de registro de imóveis, por conta de problemas que foram descobertos pelo tribunal, e diante disso eles enviaram um interventor, que era o doutor Jerônimo, que está aí já tem o quê? Mais de 6 meses que eu acho que ele já está aqui com a intervenção.
3: Por aí.
2: E aí, né, nesse período em que o Jerônimo assumiu o cartório, realmente está havendo atrasos em alguns procedimentos. Houve um período de adaptação, nós estivemos lá, reunimos com ele, ele nos recebeu muito bem. Mas ele mostrou a dificuldade que estava tendo em poder adequar os serviços à lei, né, ao que o regimento fala. E aí teve esse período de adaptação, mas já está demorando demais. Então a OAB, ela já está marcando uma reunião, ela tem a OAB Piauí tem uma comissão voltada para cartórios. Aí nós já estamos combinando uma reunião com a comissão de cartórios da OAB Bahia para elaborarmos um documento e através desse documento ir até a corregedoria cobrar uma celeridade nessa intervenção. Ou então que se coloque um oficial de cartório que seja adaptado à região. Eu acho que isso é importante.
3: Extremamente importante.
2: Isso porque a pessoa que é adaptada à região, ela já tem ali os costumes, né, de adaptar os serviços ao que a região pede. E isso é um problema sério e grave para a IPAU, porque acaba impactando o quê? Nos negócios, né? Se as pessoas não têm ali uma atividade no cartório de registro que seja satisfatória, ela deixa de registrar uma hipoteca, ela deixa de registrar um financiamento, ela deixa de registrar uma transferência de imóvel, e isso impacta até na economia do município. Então a gente está bastante preocupado, nós estamos bastante preocupados e já estamos agendando essa reunião e eu tenho certeza que muito em breve vai ter novidade em relação ao cartório aí.
1: Doutor Luan Sena, nosso muito obrigado pela sua participação aqui, doutor. Obrigado, viu?
3: Beto, muito obrigado. E só para trazer essa conquista, ela não é propriamente da OAB. A gente gosta de trazer coisa boa porque afeta a população, né? A gente sabe que tratar de processo, a gente está tratando de pessoas. E todo mundo tem a sua urgência, né? Todo processo ali, alguém que tem um problema para resolver, alguém que precisa de uma resposta, é alguém que precisa acionar a justiça é o que a gente chama de última ratio, né? Que é a última tentativa antes de chegarmos à resolução do conflito. E trazer para a IPAU, dizer que a gente tem buscado, né, trazer mais celeridade, que os processos vão sair mais rápido, que nem sempre a culpa, né, claro, é toda uma máquina, mas nem sempre a demora do processo está ligada ao advogado, mas sim a todos os trâmites por trás. E a OAB vai estar onde existem advogados para poder conseguir melhorar a qualidade de vida desses advogados, melhorar a resposta dos processos, melhorar essa rapidez. Então agradeço, Beto, o espaço que foi fornecido, agradeço aos ouvintes pelo carinho da audiência e até uma próxima.
1: Doutor Paulo Silva, obrigado. Algo mais a acrescentar, doutor?
2: Só agradecer mesmo pelo espaço, dizer a toda a comunidade, a toda a população que a OAB está à disposição.
1: Vem mais vezes aqui, viu, doutor?
2: Para poder, com certeza. Estamos devendo aquele bloco, né, que você quer fazer,
1: isso,
2: né?
1: Isso, exatamente. Pronto.
2: A gente vai fazer. Aí estamos aqui à disposição dos advogados. O papel da OAB é lutar pela advocacia que impacta na população. Então, estamos também abertos para proposituras que venham aqui da mídia, da rádio, do seu programa.
4: e buscar dar o melhor, né, a melhor prestação Exato. Possível para que a advocacia sempre seja impactada positivamente, o que impacta muito na sociedade. Muito obrigado, Beto.
1: Obrigado, doutor. Ô, Beto, boa tarde. Avisa esse Eris, é com Eris aqui, Raildo? Avisa esse Eris, esse rapaz me disse uma coisa boa que o pai Bolsonaro dele fez. E se ele disser, eu voto nele também. O esquema dele, Beto, é tirar o pai dele da cadeia e lascar com a classe CLT. Vou usar essa palavra que ele já mandou a mensagem aqui, gente. Desculpa se essa palavra assim, baixo calão. Olha, sobre os pastores, eles têm todo o direito de estar na política. O que pode é o que está acontecendo na maioria das igrejas, transformar a igreja em palanque para os candidatos. Isso é fazer política dentro da igreja. O outro diz assim, boa tarde, Beto, aqui é Lucas de São Paulo. Mas sou filho de Piauí, Beto. Eu queria te pedir, por gentileza, para você colocar no ar aí um vídeo que eu vou te mandar. O Lula deixa muito a desejar, isso é verdade. Ele só vai ganhar essa eleição porque Flávio Bolsonaro consegue ser pior que ele. Mas vamos falar a verdade. Não fica falando aí, esse cara participante, mentira. Que sempre manda áudio aí pro Panorama. Ele tá falando um monte de mentira, velho. Esse Eris é um mentiroso. Eu vou ao intervalo, que essas brigas de vocês eu não me meto, viu? Depois do intervalo eu volto. Segura aí.

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2: 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Manda um abraço aí para Michele Lorenzi, ouvindo o Panorama. Alô, Lorenzi! Um abraço. 1329, gente, eu ia falar uma coisa aqui, eu vou deixar para depois, viu? Porque o bicho do Piauí tá pegando. Gente, Deus do céu. E agora, hein? Flamengo e Vasco. Quer dizer, Vasco não, né? Que Vasco também... Vasco não tá bem assim, não. Vamos botar assim, Flamengo, Real Madrid, Barcelona. Né? Pra deixar Vasco de fora, Palmeiras e Flamengo. Barcelona e Real Madrid e Barcelona. Duas potências. Duas faixas de Gaza. Ucrânia e Rússia. Você já sabe o que eu tô falando, né? Não finge que não tá ouvindo, não. Já, a secretária Erlândia e Marcos Miranda ao vivo no Panorama. 13h30, solta o áudio, tem medo não, hein, Nair? Pode soltar o áudio aí.
3: Boa tarde, Beto, boa tarde a todos.
2: Bizunga?
3: Que é muito inteligente, hein, Beto? Ô, Beto, o Lula só não é o pai da mentira porque

0: de picanha, Beto, entendeu? Olha, o Lula é tão falacioso, Beto, tá? Que na gestão passada dele, no debate passado dele, ele disse que ia colocar um decreto para remover os sigilos, né, lá do Bolsonaro. Quando o cara ganhou, Beto, ele colocou decreto de 100 anos, velho, em um monte de conversa dele lá, que ele colocou decreto de 100 anos. Quer dizer, será que o povo acha lindo assim um cara mentir na cara de pau e ficar por isso mesmo, Beto? Entendeu? Esse cabra, Beto, colocou Tachu lá, o site da Chain das blusinhas, né? Aí ele chega agora e remove. Ô, Beto, o Lula é um cara de ser estudado. Entendeu, Beto? Infelizmente, as pessoas se permitem ser enganadas. Porque tem gente que é assim também, nós vamos fazer o quê, né, Beto? Mas vamos ver. Vamos ver, quem sabe a gente não vê um bom debate na quinta-feira na Globo, que é o último debate, Beto. Entendeu? Se eu fosse, ele iria, Beto. Porque o negócio tá bom pra ele, não, viu, Beto? Tamo junto, Betão.
1: Ô, Eris, eu tenho uma notícia, não sei se é boa ou ruim pra você. Uma pesquisa da Quest, divulgada hoje, dia 28, mostra que Luiz Inácio Lula da Silva, do PT, e Flávio Bolsonaro, do PL, voltaram a empatar numericamente no cenário de segundo turno. No primeiro turno, Lula é líder. Assumiu a liderança com 39% contra 34% de Flávio. Lula e Flávio têm 42% das intenções de voto cada. Na comparação com a rodada anterior de 21 de setembro, o presidente oscilou um ponto para cima, enquanto o senador se manteve estável. A margem de erro é de 2 pontos percentuais para mais ou para menos. Os dois estão empatados numericamente ou dentro da margem de erro. Desde a primeira rodada das pesquisas da Quest, contratadas pela TV Globo, em 13 de agosto, naquela data, Lula tinha 43% e Flávio 40%. Portanto, o Lula, o presidente Luiz Inácio Lula da Silva, continua liderando no primeiro turno. E Lula e Flávio buscam indecisos e solução em primeiro turno. A desidratação aí de terceira via alimenta a expectativa na reta final. Então, dizer a vocês que dá tempo ainda brigar, viu? Essa é a última semana para vocês brigarem. Ainda dá tempo. Jorge Bush tá dizendo, Beto, Santa Terezinha, zona rural aqui, eu sou seu ouvinte número 1. Valeu, Jorge. A Gil tá dizendo, boa tarde, eu tenho fé em Deus que termina logo essa política em nome de Jesus. Vai terminar, Gil. Dá tempo ainda brigar, aproveita, a última semana, tá na promoção. Olha, deixa eu ver quem tá falando aqui. É bom vocês falarem o nome, gente. Que eu fico lendo aqui, aí não falo o nome, fica chato. A pessoa quer ouvir. Deixa eu ver. Ô, Beto, boa tarde. Eu estava esperando meu amigo Nassé Barros hoje no seu programa, pois quando ele está aí, a sua audiência já é grande. Vai de 80%, vai para 200%. Eu gosto muito das risadas dele. Aqui é Léo Padeiro. Manda um abraço aí para nossa prefeita Larissa e Daniel Dias. Estou assistindo o seu programa no YouTube. Valeu, Léo. Ô, Rony das Vassouras. Boa tarde, meu líder. A semana já começou quente, misericórdia. Ah, tá, o Flamengo tá retado com Lula. É, esse tal de Betis aí, viu? Isso aí foi uma manobra. Abre lá, Iraildo, por favor. Tá lá, Erlândia. Isso aí deve ser uma manobra, né, Rony? Eu acredito que seja uma manobra aí do governo aí, baseado em pesquisas. Lula não ia fazer isso aí à toa, né? Essa questão das bets. Eu acredito que seja uma manobra. O cara tem assessor, tá no poder, presidente da república. Não ia assim fazer um negócio assim aleatoriamente.

0: pense que é aleatória. Mas quando eles fazem, tratando-se ainda de Lula, tudo é estudado, viu? Me perdoe, Bizunga e Eres aí. Lula e Flávio Bolsonaro em pauta aqui, chegando e com 42% no segundo turno. Eu vou ao intervalo porque a Erlândia mandou uma mensagem, disse que estava 10 minutos na porta e só tem um minuto a mensagem aqui. Não? Ah, foi? Então você manda, rapaz. Quem manda é você e José Maia da Prefeitura. O galã. Olha, eu vou ao intervalo que eu volto com duas potências aqui. A secretária, eu já confundo, da Educação, é Erlândia, é de Tucultura, porque foi da Educação. Não é não? Eu pensei que você fosse da Educação, mas não foi não. Ah, ela tá dizendo que não. Então, é da Cultura, né, Marco? E o homem que mexe com dinheiro aí, o José Maia, o galã da Prefeitura. Eu volto, segura aí.
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3: Vamos junto com a de acabar.
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3: Agora são 13h44. Olha, Beto Marques, tudo bem? Aqui quem fala é Joaldo. Eu tive informações de que o asfalto vai passar aqui pela Avenida João Duval Carneiro, que na minha opinião já era para ser prioridade, que é essa rua aqui que dá acesso ao Hospital Geral de Piauí. Você sabe me dizer se essa informação procede? Porque tô vendo aí outras ruas sendo prontas e até agora nada, Beto. Vê aí se procede. Ô, Joaldo, procede. Não só a rua sua, mas Larissa me falou que pretende asfaltar todas as ruas. E agora, é claro que é uma de cada vez. Se tá aí, Iraildo, asfalta a minha, Iraildo, asfaltou de Beto, não asfaltou. É assim, sabe, Joaldo? Mas vai. Aí depois, Joaldo, asfalta a sua. Ah, Joaldo, pedindo um panorama, asfaltou a dele, não asfaltou a... Vai, é por isso que eu tô falando. A intenção da prefeita são todas as ruas. Prefeita ou prefeito, nenhum quer só essa rua. Quer todas. Todas. E quem gosta de asfaltar é Larissa, viu? Ela ficou até de vir hoje aqui, mas ela teve um compromisso com o governador Jerônimo na cidade de Ubatã. E você sabe que a agenda prefeita tem que cumprir, né? Agenda e prefeito é muito ocupado, e Larissa, mas ela vem aqui essa semana, viu? Ela vem aqui essa semana. Inclusive, vou até falar que ela pediu espaço a semana toda, viu? Toda! Segunda, terça, quarta, quinta, sexta e ainda digo mais. Ô Beto, você pode fazer sábado e domingo? Eu vou fazer panorama dia de domingo também. Eu falo mesmo, Erlândia. Porque, sabe por que eu falo? Porque Marcos tá aqui pra falar da... Boa tarde, secretário.
4: Boa tarde, Beto. Boa tarde aí a nossa audiência estourada aí nesse, com esse locutor querido. É, mandar um abraço pra nossa prefeita também, que tá aí na correria, né? Acompanhando a visita aqui do nosso deputado. Ô, governador.
3: É, olha, tá... Tá dizendo aqui, o Beto, boa tarde. Essa rua realmente deveria ser prioridade. Liga vários bairros, população, hospital do estado. Estamos aguardando ansiosamente. Pode botar fé que vai, porque outra coisa que a gente cobrou foi aquela da Lauro de Freitas até o hospital. Que eu sempre dizia, alguém pode quebrar a perna, passa no buraco, o osso pega no outro pedaço e aí atinge o paciente. Então, Larissa, aí acho que foi no governo de Dona Maria, né, que asfaltou. Não foi? Aí ficou bom. Boa tarde, Erlândia.
5: Boa tarde, Beto. Boa tarde, Daildo. Boa tarde, meu colega Marcos. Boa tarde, família piauense. Boa tarde a nossa prefeita Larissa, que está na correria aí, numa agenda institucional com o nosso governador. E é isso, Beto. Estamos aqui para falar só de coisa boa.
3: Amém. Olha, hoje estão aqui o Marcos Miranda e Erlândia Souza. Amanhã é a sua vez. Aí você que tá na prefeitura, secretário, não falha não, viu? Vou te avisar logo. Não falha não. É um conselho que eu tô te dando. 13h48, secretário, me conte aí lá da é criativa Cleral da Andrade lá.
5: Mercado da economia.
3: Por favor, secretário.
4: É isso aí, Beto. Como a Erlândia falou, a gente tá aqui hoje, nessa segunda-feira, para trazer aí excelentes notícias, né? Realizações da nossa gestão aqui, trazer o que é que está acontecendo nas duas pastas, né? Hoje a gente está aqui em Dobradinha, temos muitos trabalhos aqui em comum que eu estou realizando, né? Que a Secretaria de Desenvolvimento Econômico e Gestão Estratégica está realizando aqui junto com a nossa pasta aí, Cultura, Esporte e Lazer de Piauí, Beto. E a gente veio falar aqui um pouquinho sobre o mercado de economia criativa, né? O mercado Cleraldo Andrade. A prefeita, né, junto comigo, Erlândia, toda a nossa equipe, fez o lançamento, né, do edital e abertura do espaço para que a população toda conhecesse, né? Então, as portas foram abertas, salvo engano, tem uns 10 dias atrás, né?
5: Foi
4: numa sexta-feira retrasada. Estivemos lá para abrir as portas do mercado, né? O mercado ali que finalizou as obras. É um mercado que está aberto, muito bem qualificado, né? Com instalações assim, excelentes. E aí a gente foi apresentar para a população o equipamento ali físico. E o intuito da reunião que fizemos, do evento que fizemos e de estarmos aqui hoje é divulgar o que aconteceu. Ô Marcos, depois daquele dia isso, que vocês estiveram...
3: Muito pertinente, é isso mesmo.
4: Lá.
3: Como é que ficou?
4: O mercado, como é que ficou? O que é que tá acontecendo?
3: Larissa lá fez aquele negócio lá e como é isso? Exatamente.
4: Exatamente. E a ideia que a gente veio aqui hoje é informar as pessoas o que é que tá acontecendo nesse momento, né, Beto?
3: E o que está acontecendo?
4: Excelente pergunta. O que é que tá acontecendo, Piauí? Beto, aquele espaço, são 21 lojas, 21 galerias... Né? Além daquela área central ali, aquele palco fixo, né? E aquele playground ali. E aí a gente resolveu, né? Houve uma recomendação, né, do Ministério Público que a gente fizesse uma espécie de uma licitação para os interessados naqueles espaços. Então optamos por dividir aquele espaço em áreas compartilhadas, né, que todo cidadão pode usufruir, como por exemplo o espaço empreender. Então a gente vai ter um espaço ali para todo empreendedor da cidade, alguém que esteja nos ouvindo, que tenha alguma ideia, que não saiba como proceder, que tenha alguma documentação pendente, vai poder acessar esse espaço. Ah, Beto, Marcos, eu quero trabalhar, mas eu não tenho espaço, preciso fazer uma reunião, mas eu não tenho espaço. Esse espaço empreender vai acolher essas pessoas. Vamos ter, Beto, também um espaço para valorizar a nossa memória, né, a memória da cidade. Erlândia vai falar um pouquinho sobre esse espaço. E aí, o que, que a gente vai ter mais lá? Né? Serão 16 espaços que estão nesse momento abertos, né, a uma concorrência pública, a um pregão.
5: Que dia vai ser o pregão?
4: O pregão vai ser dia 20 de outubro, às 9 horas. Então, quem tiver interessado precisa, até esse horário, procurar a gente, ler o edital, né, estar com a documentação toda em dia para participar desse pregão, tá? E aí, Beto, a ideia foi valorizar o máximo de segmentos possíveis, oportunizar o máximo de empreendedores, né, para estarem ali demonstrando seus produtos, ofertando seus serviços. Então, a ideia é que a gente tenha, né, o edital foi publicado semana passada e a gente tem até o dia 20 de outubro para receber as propostas e as pessoas que participem também dessa sessão, tá? E aí temos aqui 16 espaços. O que é que serão esses espaços, Marcos, que você tanto está falando aí? Além desse espaço da cultura, que eu vou deixar para a Erlândia falar um pouquinho, e desse espaço empreender, a gente vai ter um espaço que a gente está chamando de Empório da Agricultura Familiar. A prefeita lançou recentemente com o pessoal da CA, né, órgão vinculado à Secretaria de Agricultura do Governo do Estado, um espaço que vai ofertar produtos de toda a agricultura familiar. Então você que está na zona rural, que produz, que quer comercializar seus produtos, aquele espaço ali é exclusivo para todo e qualquer produtor da nossa zona rural. tá? É uma parceria com o governo do estado, a Unicaf e todas as associações da zona rural que pretendem ofertar, né, e divulgar seus produtos ali, Beto. É, além desse espaço da agricultura familiar, a gente tem dentro alguns restaurantes, né, que a gente quer trazer também a boa comida nossa.
3: A parte que eu mais gosto é essa aí.
4: Pois é, acho que todo mundo tá gosta de comida, comida acolhe, comida recebe pessoas, né, comida agrega. Então a gente também quer que aquele espaço tenha esse seja esse ponto de encontro, né, para gastronomia, para lazer, para cultura. Então um espaço multidisciplinar. Então vamos ter espaço para gastronomia regional, gastronomia happy hour. Ó, a sua equipe está trabalhando ali no comércio, quer esticar, ter um aniversário para comemorar, é uma sexta-feira, uma quinta-feira, quer sair do trabalho direto para lá, vamos dedicar um espaço para reunir essas turmas, as equipes de trabalho, os colegas de trabalho se reunirem e celebrarem lá suas conquistas, seus resultados. Vamos também ter uma cafeteria, uma doceria artesanal, com espaço compartilhado para co-work, que é trabalho compartilhado, mesa para literatura, mesa para discussões. Então, esse espaço vai ser bem bacana. Então, você que tem... Temos muitos doceiros, muitos boleiros aí na cidade. Então, é um espaço para receber esses doces, esses salgados. A ideia, Beto, é oportunizar o máximo de talentos possíveis, né? E aí, temos a parte... legal, que precisa ser cumprida, né? Mas para além da burocracia que é necessária, a ideia é oportunizar o máximo de talentos possíveis. Então veja como é que seu talento se enquadra, seja na gastronomia, seja no artesanato, seja nos diversos serviços que a gente vai colocar lá, e procure a gente. Semana passada, só antes de eu finalizar aqui esse mix de serviços que a gente quer colocar lá, a gente, desde que lançou o edital, temos equipes dedicadas, exclusivas, lá no mercado, para apresentar os lugares. São salas de diversos tamanhos. Então, às vezes, você está com ideia do negócio, mas não sabe se o tamanho da sala é bacana, é pequeno ou grande. Nós, equipes, estão lá para receber todo mundo, mostrar o projeto, mostrar os espaços, mostrar o tamanho das salas, explicar o edital, Beto. Na sexta-feira passada, a gente fez uma oficina para detalhar o edital, né? A gente sabe que nem todo mundo tem essa habilidade, né, essa familiaridade com o edital de serviço público. Então a gente levou um especialista para lá, fizemos uma oficina durante algumas horas lá no Complexo de Cultura para explicar passo a passo de como preencher os requisitos do edital e aplicar a sua proposta, né? Para estar ali junto com a gente, dando vida, criando novas histórias ali naquele espaço.
5: E você vê que isso é uma novidade, né? Não é comum uma gestão pública fazer isso, dar esse suporte para um edital de concorrência pública, né? Então, Piauí está dando, a prefeita Larissa está dando esse suporte justamente para que as pessoas de Piauí possam participar e possam ser contempladas, ter a chance de ser contempladas, né? Eu achei bem bacana esse espaço aqui, que Marcos vai falar agora, que é feito em Piauí. Eu acho que é bem a cara do que o mercado tem para transmitir.
4: Esse Feitos em Piauí, a gente está pensou com muito carinho em dar oportunidade, né, para esses artesãos, para que tenham um talento, né, um anual. E aí a nossa cidade, ela pulsa, pulsa arte, pulsa cultura, e às vezes não tem essa vitrine.
3: Explorar, né, o dom de cada um, né?
4: Com certeza. E a ideia, a gente sabe, Beto, que são diversos, dezenas, centenas de artistas nossa cidade. A gente, infelizmente, não consegue colocar um espaço para cada um, né? Apesar desse equipamento ser maravilhoso, nos padrões aí regionais, a gente foi buscar, né, boas práticas aí, locais similares. A gente foi a Salvador, fomos a vários outros lugares estudar e entender qual o melhor formato, como é que eu posso, com 16 espaços, né, oportunizar dezenas de profissionais. Então a ideia é que esses profissionais se agrupem, sejam associações, sejam cooperativas, e possam explorar, colocar na vitrine seus produtos. E esse Enfeito em Piauí é muito bacana, porque a gente quer trazer o máximo de arte possível, né? Seja costura, design, trabalhos manuais, com papel, com madeira, com a série
5: madeira
4: de...
5: Aqui, tem muita gente que trabalha bem com madeira aqui em Piauí.
4: Pois é, artistas plásticos. Linda. Então a ideia é oportunizar o máximo de profissionais nesse Feitos em Piauí, né? Made in Piauí, que a gente está chamando. Os produtos da casa. Também teremos espaço para outros artesanatos, bordados, crochês, tecelagem, outros trabalhos manuais também da nosso rico território. Vamos ter também espaço para beleza e cuidados, né? A gente sabe que todo mundo gosta, às vezes a pessoa trabalha, não está num local bacana, não tá na estrutura bacana. E ali, Beto, a gente, eu já falo sempre que o melhor lugar para um empreendedor, um microempreendedor estar hoje na cidade é naquele local, naquele mercado. Porque está lindo fisicamente por fora, por dentro muito interessante.
5: Bem localizado.
4: Né? Muito bem localizado, com um estacionamento fabuloso daquele que a gente não encontra na cidade.
6: Parece que aquele estacionamento foi planejado mesmo, ficou top demais. Ficou top.
4: Uhum. A gente está trazendo diversos outros empreendimentos e negócios e oportunidades para justamente somar. Então o Beto quer comer alguma coisa, mas ele lembrou que precisa comprar algo, né? Poxa, viu o artesanato bacana. Dias atrás, Beto, uma pessoa da minha família, que mora em Salvador, foi numa loja aqui nossa, né, de artesanato da cidade, comprou umas peças que ela ficou abismada. Não sabia que em Piauí vendia, Erlândia, produtos tão belos, né, tão ricos. Aqui
5: são maravilhosos.
4: Como ela encontrou, ela saiu, tirou foto, mandou como ficou em casa. Então foi muito bacana. Muito bacana isso que ela encontrou. A gente vai ter um espaço também, Beto, além do artesanato, que é bem forte na nossa cidade, espaço pro cacau, né? Estamos chamando da Casa do Cacau. É onde os produtores, né, os comerciantes do cacau poderão, além de fornecer seus produtos à venda, vai ser um ponto também, Erlândia, de comercialização. Então, quero expor meus produtos, quero ligar o produtor ao comércio. Como é que eu faço? Né? A gente sabe que o nosso cacau tem um potencial muito grande de escoar, de produzir para além da nossa região.
5: Aí quando você fala assim, a gente já lembra logo da fábrica de chocolate, né? Que foi conseguida por nossa prefeita Larissa para a Fazenda do Povo. E nós temos outras fábricas de chocolate aqui na cidade que podem contemplar lá o espaço para comercialização.
4: Com certeza. E aí a gente tem espaço para moda, acessórios autoriais, ateliê, decoração, criatividade. Ali vai ser o espaço também, Beto, para inovação. A gente quer trazer e desafiar os empreendedores locais a trazer negócios diferentes. E uma ideia nossa foi criar um espaço de incubadora de negócios. O que é isso, Marcos? O que é incubadora de negócios? Você que está nos ouvindo, está com uma ideia ou está com um produto. Erlândia tem uma vizinha que faz um bolo com um ingrediente que não é comum. Beleza, a gente vai conversar com ela e ela pode ter ali, durante um período específico, expor seu material, expor seu produto durante um tempo específico. Então, essa a ideia de incubar o negócio é dar oportunidade para que ele seja testado, seja conhecido e que haja também um rodízio para diversos empreendedores, né? Diversas pessoas que tenham ideias. Além, Beto, de culinárias de grelhados, comidas de rua. A gente iguarias também tem espaços baianas, dedicados a isso daí.
5: Então, iguarias baianas, livraria, né?
4: Livraria,

0: das origens do nosso município, com a preservação dessas memórias por meio de fotografias, objetos, relatos, né, dos pioneiros e antigos moradores. Vamos também ter um espaço para literatura, valorização da produção literária local, um fomento à feira de livros, como aconteceu a Flip IAU, que foi maravilhosa, que aconteceu lá nesse mesmo espaço que a gente está falando, fomentar saraus, lançamento de livros, com noite de autógrafos, encontro entre escritores da terra e também com essas novas gerações de estudantes que também estão aí adentrando o mundo da literatura. Teremos uma parte institucional, que é tipo uma vitrine oficial e informativa sobre a gestão, os dados geográficos, estatísticos, econômicos, culturais, quais são os potenciais de desenvolvimento que nossa cidade tem perante a região aqui, perante o território Médio Rio das Contas. Teremos também uma parte de recepção ao turista, um ponto de apoio, né? O turista vai chegar lá, ele vai receber orientação, vai saber a roteirização aí. Para quem você chegou na cidade, quer saber quais são os atrativos locais, quais são as manifestações populares, quais são os roteiros turísticos que eu posso explorar, a gastronomia local, que já vai estar em parte ali atendida no próprio espaço, mas nós temos N outros locais e restaurantes maravilhosos em Piauí, que a gente pode estar ali também orientando o turista para conhecer, incentivando a visitação também às nossas fábricas de chocolate, aos produtores locais, ao ecoturismo dessa região que a gente tem, Cacaueira, maravilhosa. Então a gente pode ver umas rotas de turismo ecológico, rural, para que eles possam visitar, realizar passeios ciclísticos, motociclismo, observatórios, que hoje a região está muito sendo muito utilizada para observatório de pássaros, Marcos. Então assim, a gente pode estar ali sendo essa ponte entre o turista e ali o institucional. Então é um espaço que vai realmente explorar e vai mostrar a cultura da nossa querida Ipiaú, contando um pouco da história e um pouco do que há por vir, de ar de vir, né, futuramente. Então eu acho que, para além disso, a gente vai trabalhar junto também com a Secretaria de Desenvolvimento Econômico para as programações culturais. Nós temos um palco ali que vai estar disponível para os artistas locais. Nesse palco vão ter apresentações teatrais, vão ter apresentações de dança, apresentação de músicos locais. Pode ter também naquele espaço no meio, Marcos, exposição de obras, né? Uhum. De quadros, de esculturas, enfim, N possibilidades para a parte cultural no espaço do mercado da economia criativa. Então vamos criar aí essa programação para que pode ser uma sala de cinema, um final de semana passar filmes, a gente pode fazer também um palco livre, alternativo, deixando os instrumentos ali, o artista vai, ele sobe, se apresenta, caso ele queira se apresentar. Então vamos ter também esse projeto, né, essa opção de um palco livre para declamar poesias. Então a gente quer uma movimentação assim, cultural forte dentro daquele espaço, para também que as pessoas que tenham ali, né, as possibilidades, que estejam ocupando, tenham essa programação à mão e que atraia as pessoas para ali. Então, assim, eu acho que aquele espaço vai ser muito bom para a Ipiaú, muito bom para a economia, muito bom para o desenvolvimento da cultura, né? Vai ser maravilhoso. As margens do Rio de Contas, que também conta muito na nossa história.
1: 2:05 e o show do evangélico, Erlânia, por favor, também fala um pouco.
0: Nossa, foi muito bom. Foi um louvor, assim, uma noite de louvor ao nosso Senhor Jesus Cristo, que arrepiava. Tivemos, assim, momentos marcantes naquela noite, né, do sábado, do dia do evangélico, que foi a participação das bandas locais. Eu destaco aqui a banda Ministério Casa de Louvor de Sião. Parabéns, pastora Mara, que banda maravilhosa. A banda Batista, da Alessandra de Jesus, com uma voz, com uma presença de palco linda, maravilhosa. Quem também levantou a galera foi Felipe Brito. Então, parabéns aos locais que se apresentaram nesse grande dia, que tivemos uma atração nacional com mais de 30 anos de história, que foi Fernanda Brum, que é maravilhosa, que todo mundo aqui esperava, né, ver uma grande atração, e veio Fernanda Brum. Tivemos também novidades, né, que estão despontando no cenário gospel, como Marcos Semeadores, Lucas Magno. Então, amigo, foi de arrepiar e lotou. A gente esperava um público bacana, mas a gente se surpreendeu. E ali nós tivemos também barracas, e que as pessoas estavam também comercializando tortas, roupas, o pessoal dos bravadores também. Então, movimentou também a economia, né? Nós vimos ali parque funcionando, tanto o parque que já está lá no local, como também o parque de brinquedos infláveis. Então, assim, foi um movimento bonito. A família evangélica abraçou, foi, prestigiou.

0: adorou e louvou o nosso Senhor Deus com muita paz, com muita alegria. E assim, foi, parabenizo aqui a prefeita Larissa Dias pela escolha da, das atrações e por ser essa parceira, né, que faz com que os eventos tenham tanto sucesso.
1: 2:06. Algo mais a acrescentar, meu secretário?
2: Beto, só quero reforçar, né, algumas informações aí para sobre o edital, né, que tem muita gente procurando a gente, e agradecer aí esse espaço mais uma vez, né, de sua ampla audiência para a gente divulgar algumas informações importantes. Aí reforçando, pessoal, aquilo ali é um equipamento público, né, ele precisa estar vivo, ele precisa ser ocupado e servir a população. O edital, ele busca recuperar, né, a função social que aquele equipamento cumpriu durante, né, décadas da nossa história, e a gente quer contar com a população para construir, né, novos capítulos ali daquele espaço e dessa, como a Hernande mencionou um pouco mais cedo, do nível daquele patrimônio para nossa cidade, né? São raras as cidades do porte de Piauí e até maiores que tenham um espaço daquele. Então aquele espaço, Beto, foi feito para MEI, pequeno empreendedor, grupos de associação, cooperativas, coletivos que estejam organizados podem participar do edital através do compras.gov.br. São 16 lojas, tá? 16 espaços para serem compartilhados. O interessado precisa ter CNPJ ativo, atividade econômica compatível, além do cadastro no Compras.gov. Reforçar que aquilo ali não é só comércio, tá? Aquele ali, o mercado, ele mistura cultura, gastronomia, identidade, criatividade, turismo, produção local, como a Erlândia mencionou. Ali a gente vai fortalecer a nossa identidade, né, de Piauí, com a Casa do Cacau e com feitos em Piauí, com o nosso artesanato local.
0: E comemora,
2: então... Não é só comércio, é desenvolvimento econômico, cultural, social. Além do equipamento que moderniza a nossa cidade, né? Vai atrair visitantes, vai atrair ideias, né? Vai gerar negócios, vai circular renda. Então, a ideia é que o ipiauense possa empreender ali, possa comprar, possa comer, possa encontrar os amigos. É um espaço de convívio em comum. Ele nasce com essa missão, né? Transformar ali aquele espaço público em movimento econômico, cultural, social. Reforçar, Beto, que ali é um processo licitatório, tá? Então, quem tiver interessado, tiver com dúvidas, nossa equipe está todos os dias, de manhã e de tarde,
0: os horários,
2: à disposição, de 9 ao meio-dia, das 14 às 17. Ou estamos também na prefeitura, ou no nosso e-mail, quer fazer um agendamento, mas não consegue nesse horário comercial, manda um e-mail pra gente, sedec@piau.gov.br, ou nos procura na prefeitura, ou agenda com os meninos lá no Mercado de Economia Criativa. A ideia é que ninguém fique com dúvidas, é que a gente tenha esse tempo hábil aí para sanar todas as dúvidas que possam aparecer.
1: 2:10, secretária Hernândia.
0: Beto, aqui também informando que nós estamos com a Copa das Comunidades, né? Que é essa parte do esporte, que é liderado por nosso diretor de esporte Irã, e que estamos na quarta rodada nesse próximo domingo. A terceira rodada foi ontem em Córrego de Pedras, então foi um sucesso. E a Copa das Comunidades vão ter 15 rodadas pela frente, então o esporte também está ativo.
1: Onde será a próxima rodada, secretário?
0: As próximas rodadas serão na Arena Mané Grande, esse palco ali que sempre a galera da Baixada gosta de assistir futebol ali. E nós estamos também com o estádio Pedro Caetano, fazendo uma parceria com Poções, então ele está sendo utilizado, né, pelo time. Por isso que também essa parte da Copa das Comunidades vai acontecer na Arena Mané Grande, mas você que torcedor, vá torcer por sua comunidade, pelo seu bairro, não, prestigie a Copa das Comunidades e as partidas que ainda estão por vir, tá certo? E é isso, e agradecer aqui o espaço, meu amigo, agradecer a meu amigo Marcos, agradecer a prefeita Larissa, aos colegas secretários e principalmente a minha equipe da Secretaria de Cultura, que é uma equipe pequena, mas é uma equipe firme, forte. Abraço Clara, Sinara, Adriana, Leonai, Sunelma, Irã, Naelto Gazo, todo mundo, Matheus, Biléu. Beijo.
2: Isso é que era pequena, hein? Pequena, a minha equipe é menor que a dela.
1: Agora avisar a prefeita Larissa. Amanhã é quem, Larissa? Me fala, que hoje, ontem você me falou que era Marcos Zerlândia. Me fala amanhã pra renunciar aqui. Tem a sua equipe também, Marcos?
2: Tem. Eu quero também, não vou deixar de.
1: Claro.
2: Né, mandar um abraço e agradecer, Beto, o espaço. Mandar um abraço também pra prefeita Larissa, que tá aí na correria. É, todos os nossos colegas secretários, as equipes, em especial, né? A minha equipe também, desenvolvimento econômico, gestão estratégica, Gabriel, Jamire, Alex, Max, Hudson.
1: Obrigado, secretário. Um abraço, Erlândia. Oh, olha, 2:11, gente. O que está dando aqui falar no Brasil é em relação às bets. O que significa em inglês apostas. E aí, as pessoas ficam dizendo assim: tu acha que acertou ou errou? Quem sou eu para falar que Lula errou ou acertou? Muita gente fala que acertou, outros da oposição falam que errou. Aí o Flamengo, por exemplo, mas o que é que tem a ver o Flamengo com Lula? Gente, para vocês terem uma ideia, o Flamengo tem 45 milhões de torcedores. O Flamengo arrecada, através das bets, 268 milhões por ano. Se você dividir 268 milhões por mês, daria em média 22 a 24 milhões de reais. Então há uma questão muito assim significante, né? E nos bastidores falam que isso foi a manobra, viu? Dizendo que Flávio estava crescendo e Lula disse assim: não, eu vou agir assim e assado. Isso tudo é estratégia do governo. Agora fica uma pergunta. Os jogos de azar da Caixa Econômica Federal também. Tem loteria, Mega Sena, da 7, Time Mania, jogo da 7, 7 não sei de quê, 7 bola. São 12 apostas. E é jogos de azar. Quando a questão envolve a sorte, significa jogos de azar. Então, e a da Caixa Econômica, ela é regulamentada. E a bet, ou as bets estavam também regulamentadas. Inclusive, o governo Lula vai entrar na justiça pedindo uma indenização de R$1 bilhão a 15 bets. Esse é o Lula, gente. Esse fenômeno! Era está ouvindo a hora dessa, tá dizendo: ah, desgraçado, não sei de que time tu joga. Eu tenho que falar, Eres, a verdade. Até Cláudio, eu engano o Cláudio. Ele acha que eu tô com A e ao mesmo tempo eu tô com B. É assim, Erlândia! Agora, falar em A e B. Eu não quero falar A e B, viu, Marcos? Eu vou falar Barcelona e Real Madrid. Eita! Ontem no Camp Nou, deu gente, viu? E no Santiago Bernabéu, deu mais gente ainda! Agora, Beto, qual é o Santiago Bernabéu e o Camp Nou? Aí é do lado que você tá. O lado que você tá é Camp Nou, o lado que você não tá é o Santiago Bernabéu. É igual pesquisa, gente. A melhor pesquisa pra você é aquela em quem você vai votar. E se eu falar aqui, Marco, Lula tá na frente, aí falar, Beto é Lula. Se eu falar que Flávio tá na frente, ó, Beto é Flávio. Então, eu deixo vocês doidos mesmo. Aí, quer ver uma coisa? Iraildo aqui mesmo, ele já tem um lado, Marco. Quando eu falo que Lula tá na frente, ele... Se eu falar que Flávio tá na frente, ele fecha a cara. Ele não gosta. É isso aí, é Lula. Doente. Se eu falar que Lula tá na frente, ele solta risada, vê até o pinguelo da garganta. Mas se eu falar que Flávio tá na frente, ele chama o comercial, chama o comercial. 2:16, o que eu... Olha, falta ainda essa semana pra vocês brigarem por causa de política. Ainda dá tempo. Eu vou intervalo e volto já já. Segura aí.

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1: É, 2:24. Vereador Danilo, tá na linha? Ei, vereador, o que é que manda, vereador?
2: Fala, Betão, boa tarde. Danilo aqui do Santa Rita, passando aí para parabenizar todos os evangélicos, toda a organização, a secretária Erlândia. Foi um evento maravilhoso, nós adoramos o Senhor Jesus, onde eu fiquei feliz, Beto, que eu senti que sábado ali quebrou aquela que fala que o evangelho não é unido. E quem estava lá viu a união dos evangelhos, que lotou aquela praça e o nome do Senhor foi glorificado. Parabéns, Erlândia, a toda a equipe aí, ó, organizadora, aos cristãos que compareceu, a banda que tocou, a nossa prefeita Larissa, que é o principal pivô aí dessa organização. E o mais feliz eu fico, Beto, que o nome de Jesus foi glorificado. Valeu, Betão, Danilo aqui. Vereador e pastor também estava lá dando toda a terra. Valeu, Betão.
1: Amém, valeu, pastor. Valeu, Danilão. Boa tarde, obrigado, meu irmão. Ô, Beto, aqui é Valdir Pintor. Manda um alô aí pra Tiago, meu irmão, da Davi de Souza, está aniversariando hoje. Parabéns, hein, pra seu irmão. Quem mandou aqui, deixa eu ver a mensagem, a comunidade Cosme Damião. Vem agradecer o senhor Dinho, eletricista, e a Prefeitura Municipal de Piauí, atendeu o nosso apelo solicitando a eliminação do ambiente público para melhor acessibilidade de todos. Gente, a gente vai ficando por aqui, viu? Manda um abraço pra Márcio aí do Artix, a vocês aí do Lojão da Construção, da Super Gás Brás, o botijão da dona de casa, Mix Lá. Alô, Marley Produções! Marley Produções, amanhã a gente bota torando, viu? Gente, vai ficando por aqui. Eu só tô esperando 2028. Digo nada a vocês, viu? Quem perdeu, que chora.

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0: ZYC 34891.1 na frequência do seu coração. Tá na Ipiaú, tá com tudo de bom, tá de bem com a vida. Ótima tarde pra você, ligado na número 1.
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Segunda-feira, começando mais uma semana e já no clima do Frequência Máxima até as 4h20. E a gente começa com Bob Marley, No Woman No Cry, 2h43, agora na IPAU.

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4: Opa, 2:58.
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0: Hora certa, 3:33. Sim,

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0: 4h30 tem Falcão com Show do Falcão.
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0: Olha, tá aqui na rádio a identidade do Ítalo Rodrigo Ribeiro Santos. Aí os pais podem vir buscar aqui, tá bom? Tem quantos anos? O Ítalo nasceu em 2014, então 12 anos. Ítalo Rodrigo Ribeiro Santos, a identidade ainda de garotinho. Mas desejar, pode vir buscar aqui, tá bom? 4h08.
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5: Olha a hora, gente, olha a hora, já são 4:33. Olá, o nosso muito boa tarde, já estou por aqui. E aí, hein, como foi o final de semana? Fez o que de bom? Ficou em casa intocado, tomou uma gelada, passeou? Foi pra onde mesmo, hein? Grande abraço, boa tarde pra todos vocês, já estou por aqui pra comandar o programa Show do Falcão. Quem quiser pode chamar de brega chique, quem gosta tá aqui, hein? Quem gosta tá aqui, eu não tenho preconceito de nada nessa vida, hein? Não tenho preconceito de nada. 4:33. Vamos ver quem será o especial da próxima sexta-feira. Bom, eu escolhi aqui os nomes. Cadê Falco? Eu escolhi Vando, que esse semestre não fiz especial com Vando. Escolhi Silvano Salles, a pedido, tá bom? Vanoli Cigano e Márcio José, também coloquei. Bom, hoje vocês vão escolher entre Vanoli Cigano e Márcio José. Entre Vanoli Cigano e Márcio José. Já tem muito tempo que eu não faço especial com o Márcio José aqui, né? E Vanoli eu fiz no primeiro semestre, tá bom? Márcio José tem mais de ter uns 2 anos que eu não faço um especial dele aí. Vai votar no Vanoli Cigano ou vai votar no Márcio José? Vai votando, vai interagindo, viu? 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São 4:35. Bom, a votação é o seguinte, entre Vanoli Cigano e Márcio José. Eu não fiz o especial com o Vanoli ainda nesse semestre, né? 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E vai votar no Vanoli Cigano ou vai votar no Márcio José? 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

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Alô, Léo, meu patrão. Alô, gordura. Alô, gordura. 4h37. Vamos começar com música bonita? Música de 1975. Além do Horizonte. Aí é Roberto Carlos.

0: Nada mais, nada menos do que mais de 50 anos tem essa linda música. Roberto Carlos. Roberto Carlos tem 85 anos, viu, gente? Ele nasceu mais precisamente dia 19 de abril de 1941, batendo aí 85 anos. Bom, e você vai votar? Você vai votar no Vanório Cigano ou vai votar no Márcio José, hein? 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Pode falar com o L.E. Farias, que foi eu que mandei, tá bom? 4 horas e 42 minutos, manda um abraço aí para meu amigo Ivan Poeirinhas. Ivan Poeirinha, alô minha joia, um abraço minha joia. 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Ah, é, lá você vai falar com dona Maridete. 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Vai votar no Márcio José, vocês quem sabem. Eu não pego nem pra lá e nem pra cá. 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
0: 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Grande abraço. 4 horas e 46 minutos. 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Vamos ver quem tá no zap? Meu amigo Ivan Poeirinha é o primeiro. Fala, Ivan, fala, Poeira.
2: Fala, Falco, minha joia.
0: Fala, boa meu tarde. Bom.
2: Poeirinha por cá, viu?
0: Obrigado.
2: Tô aqui no Boteco do Bahia, aqui ouvindo o seu programa.
0: Boteco
2: aí
0: do Bahia.
2: Meu voto hoje é pra Vanora e Cigano.
0: Valeu, já passei no Boteco do Bahia. Passei ou não passei, Bahia? Pra de Bahia.
3: Boa tarde, Falcão. Oi. Este programa lindo e maravilhoso de audiência. E quem fala é Creuza.
0: Beleza de Creuza.
3: Um cheiro pra Renan. Eu vou ficar com o Vanola, né?
0: Vanola.
3: Sabe que eu escolhi
0: Vanola e Cigano. Valeu, beleza de Creuza. Olha, boa tarde, Falcão. Manda um boa tarde aí pra Jaime Brandão, pra todos os seus ouvintes, se possível, passa uma música de Léo Magalhães. Tem uma música de Léo Magalhães ali. É, mas, ah, ela quer Uma Luz no Fim do Túnel. Tem outra, né? Mas eu vou passar, tá bom? Eu voto em Vanora e Cigano. Helenise Brandão. Valeu, Helenise Brandão. Eu não fiz o especial com Vanora ainda esse semestre, sabia disso? Valeu, Helenise Brandão. 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Tem mais gente no zap aí, Falco? Tem mais gente no zap aí? Tem, claro que sempre tem, né? Aqui sempre tem.
4: Boa tarde, amigo.
0: Boa tarde.
4: Aqui é a Eliana, do Bairro Aparecida.
0: Oi, Eliana.
4: E hoje fico com o Márcio José.
0: Márcio José, né?
4: Uma semana abençoada pra você e pra todos os ouvintes.
0: Valeu. 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Estou mal, raça negra. 4:50. Tá ganhando Vanoli Cigano agora com 2 votos de frente, tá bom?

Especialzinho com Raça Negra é bom demais, né? Nós já fizemos nesse semestre, tá bom? Olha, um especial só pode retornar de 3 em 3 meses, tá bom? Antigamente eu fazia de só um ano em cada semestre, né? Mas de 3 em 3 meses dá pra fazer, tá bom? 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Bom, o Balta Piteiro tá reclamando aqui, ó. Você tá batendo a moral de Dona Palmira? É Palmira não, pai, é Dona Parmira. Até o filho tá errando o nome da mãe, Dona Parmira. 5:55. Um abraço aí pra Dona Biute, cafezinho já deve estar pronto aí, né, Dona Biute? Um abraço pra senhora, viu? Tudo de bom na vida da senhora. Quer dizer, a senhora já tem, né? Tudo de bom na vida, né? Mais de 300 netos Dona Biute tem. É neto demais, mas acho que Dona Biute nem lembra o nome dos netos. 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Bom, vamos ver aqui agora quem tá aqui na sequência, Falco. Tem gente, viu? Aqui, meu amigo Nilson da Fazenda Joia Rara. Nilson, obrigado pela moral da audiência, viu? Olha, boa tarde, Falcão. É Nilson da Fazenda Joia Rara. Eu vou votar em Márcio José. Oh, rapaz, agora a diferença tá de um voto. Valeu, meu amigo Nilson lá na Fazenda Joia Rara. Olha, boa tarde, Falcão. Meu voto vai pra Márcio José. É Silmara. Silmara votando em Márcio José. Valeu. Agora empatou. Valeu, Silmara. 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
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Cafezinho muito bom. Acho que ela agora vai cobrar o café. E se cobrar, tá brava. Mas vale a pena pagar. 5 horas em ponto. 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Mandar um abraço aí para o ouvinte Samanta, lá em Barra do Rocha. Alô, Samanta, um abraço, você nunca mais participou. Grande abraço para você, viu, Samanta? 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
3: Parabéns pelo programa aí.
2: Quem é?
3: Parabéns pelo programa aí.
2: Valeu, é o Rony Oliveira. Não deu nem tempo de falar o nome, né, Rony? Grande abraço, Rony. Obrigado pela moral, Rony.
4: Boa tarde, Falcão.
2: Boa tarde.
4: Aqui é Zé Carlos de Itaúna. Eu vou voltar pra Márcio José. Aí.
2: Virou Márcio José, virou. Valeu, meu irmão. Grande abraço, Zé Carlos, lá de Itaúna. Terra boa, Itaúna, terra boa pra morar. 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Ô, Jeová, me dá poder. Jeová. Rapaz, Reginaldo, aqui eu vou te bloquear. Não te desbloqueio mais nunca na minha vida. Nem sempre, vou te bloquear aqui agora, ó. Vou bloquear. Deixa eu parei de falar no meu patrocinador aqui. Agora eu vou te dar um grau aqui agora, ó. Eu te desbloqueei. Tu já faz pra pirraçar agora. Liga agora de novo, Reg. Liga. Eu podia denunciar ele aqui ainda. Denunciar como corrupção ativa. Viu? Aqui, ó. Pronto. Vai, Reg. Liga agora. Infeliz da percata. Liga agora, Reg. Vai. Liga. 5 e 4. 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Deixa ele ligar agora. Quero ver se ele é homem de ligar agora. Liga. Forma de fazer lobisomem da Moneste. 5 horas, 4 minutos. 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Léo é gente boa, Léo é gente da gente, viu? 5 horas, 5 minutos. Toca uma música? Toca. Léo Magalhães. Quem pediu aí foi Helenice Brandão.

0: Léo Magalhães, João Reginaldo Encanador, eu não quero nem te encontrar naquela Pop 100, viu? Não quero nem te encontrar naquela Pop 100, que eu vou te dar uma queda, meu amigo. Tu vai cair, vai se ralar todo, viu? Vou lhe falar logo aqui, viu? Se planta, meu irmão. Ah, um homem velho desse, rapaz. Se planta, coroa. Ó, tá igualmente um... Acaba que eu conheço aí.
1: Boa tarde, Falcão.
0: Oi, tchau.
1: Hoje eu vou escolher... Márcio José.
0: Aí, ó.
1: Melo de ouro.
0: Dois votos na frente.
1: Dandara, Dandara, Dalila. Vai pra Dona Marlene. Vai pra Prolora e Lucinha. E Nadinho. Vai pra todos que tá na escuta.
0: Valeu.
1: Do programa.
0: Valeu, tia Alda. Valeu, tia Alda. Vou ver quem ficou pra trás aqui, mestre Falco. Já falei aqui, falei. 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Você não se arrepende. 5:10. 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
0: 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Pode falar com Dona Márcia, com Dona Anne, pode falar com o seu Zinaldo, pode falar que foi eu que mandei, não se esqueça não, viu? Bom, são 5:11. 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Grande Salvador, 5:13. Um abraço aí pra todos vocês de Itajibá, viu? Itajibá, terra boa pra morar, Itajibá, nome doce de falar. Deixa eu ver quem tá por aqui, compadre Falco. Olha, boa tarde, Falco. É, eu voto em Vanório Cigano, é Dilza. Dilza. Bom, agora diminui, né? Vanório Cigano tá perdendo com um voto de diferença, né? Valeu, Dilza. Valeu, Dilza. Dona Odete. Um abraço, Dona Odete.
3: Boa tarde.
0: Boa tarde, Paulo. Loura, minha patroa.
3: Hoje eu vou votar em Ivanola e Cigano.
0: Empatou.
3: Vai meu alô para Samanta, Raimundo Fatel, Lúcia, Fábio de Ubaitaba, Dona Lourdes na Rua da Grande, para Dona todos os irmãos.
0: Que sabendo que Dona Lourdes.
3: Abraço para todos os ouvintes, para você também.
0: É verdade, já. Obrigado. É verdade que Dona Lourdes pegou um milhazinho, Loura. Você tá sabendo alguma coisa sobre isso, do milhazinho que ela pegou? Fala para nós aí, viu? 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
0: Abraço aí para Marcos Vinícius. Nesse exato momento que eu tô fazendo a votação com o Marcos Vinícius, ele manda mensagem para mim, quer ver? Aqui é ele, aqui, ó.
5: Falcão, boa tarde.
0: Marli.
5: Quem tá falando é Marli.
0: Ah, não, rapaz, que é Marli, Marli daqui. É o meu nome, Marli Santos, esposa de Márcio José. Que diacho. Mas hoje ele mandou mensagem pra mim de manhã, quer ver? Ele me chamando pra... Que é isso, pra ir lá tomar cachaça. Vou nada. Parei de tomar cachaça. Cadê aqui, Falco? Aqui, ele falou aqui, ó, quer ver? Aqui, ó.
6: Eu vou te dar um litro daquela cachaça que eu ganhei. Você pensa que eu só ganhei um litro, foi?
0: Ó.
6: Eu ganhei mais.
0: Tá vendo? Aí, ó.
6: Ô, Falcão, rapaz, eu esqueci, Falcão. Mas eu fiquei com vergonha também de chamar. Falei, sai, Falcão, vai vir, né?
0: Tá vendo aí? É pra tomar uma cachaçazinha. Ó, valeu, Márcio. 5:16. Deixa eu ver aqui o voto da minha amiga Marli. Ela votou em quem? Minha amiga Marli votou em quem?
5: Falcão, boa tarde. Quem tá falando é Marli. Meu voto de hoje vai pra Márcio José. Um abraço no seu filho, que Deus abençoe.
0: Valeu, Marli. Você nunca mais quis cantar, Marli? Você nunca mais quis cantar? 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
0: 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Um abraço aí para todos vocês, viu? 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
6: Olha eu aqui, 5 horas 27 minutos. Vai ganhando ali, Márcio Gilvete, derrubando Vanoli Cigano. Derrubando Vanoli Cigano. Deixa eu ver quem tá por aqui.
7: O Falcão, boa Oi. Tarde, é Lúcia. Eu também volto aí em Vanoli Cigano.
6: Vanoli
7: eu mando a Lu pra Loura, o esposo dela, essa gatona, né, Loura?
6: Olha, vai.
7: E pra você, um beijo pra Renan.
6: Valeu, valeu, manda um abraço aí pra Binda Pé de Badoc. Você tá jurando, cara? Jurei. Jurei. Na hora que eu topar com ele, falei, olha, se eu puder colocar um cabo de vassoura naquele. No raio da moto ali, meu amigo. Pra ele cair, ele vai ver. Viu? Falando aqui, viu? Reginaldo Encanado, tá melado também, né? Olha, cheguei, coroa. Meu voto vai pra Márcio José. Olha só. Quero mandar um alô aí pra tia Alda, professora Loura, pra Joelma, pra minha mãe, um cheiro pro senhor. Dandara votou em Mato José, me surpreendeu, pensei que você votaria em Vanoli, né? Valeu, Dandara Dara. Meu amigo Nego do Sítio Raio do Sol e Brilho da Lua.
8: Boa tarde, Falcão, quem fala é Nego aqui do Sítio Raio do Sol, Falcão. Vou ficar aí com o Márcio José, Falcão.
6: Rapaz!
8: É, mandar um alô aí pra Ed lá no Sabão. É o seu ouvinte número 1.
6: Um abraço pra ele aí, viu?
8: Gosta muito do seu programa.
6: Ô, rapaz, que brilho. Que moral.
8: Valeu, Ed. Um abraço, querido. Valeu, Falcão.
6: Valeu, meu nego, do Sítio Raio do Sol e Brilho da Lua. Vai ganhando, Márcio José. Vanoli Cigano colocou 3 votos na frente, Márcio José virou e vai colocando frente. 2 votos na frente, né? 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Bom, dona Paula do Mundo Real já está. Ó, Léo Peito Seco, quem tá aqui? Léo Peito Seco.
9: Eu aqui. Manda um alô aí, compadre Focha, tô na escuta. Ué? Positivo. Vou voltar aí, Márcio José aí.
6: Olha positivo. Aí, naquela vez que eu cheguei na tua casa, Léo Peito Seco tá, aqui não tem nenhum Léo Peito Seco não, aí eu desarmou todo, viu? Um abraço, Léo Peito Seco. 3 votos na frente para Márcio José. Dona Paula, boa tarde. 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
6: Valeu, dona Paula. Daqui a pouco ela volta com mais novidades lá do Mundo Real, viu? 5:31. Bom, alô, Barreto. Se estiver ouvindo aí, Barreto, viu? Manda alguma coisa pra nós aí, viu, Barreto? Pra nós divulgar aí, viu, Barreto? Grande abraço, Barreto. 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

0: 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Chega lá, fala que foi o que mandei, viu? 5:33. 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
1: Ana, meu voto hoje vai pra Vanoli Cigano.
0: Vanoli Cigano.
1: Quero ouvir uma música com Luiz Terra Nova.
0: Vanoli Cigano, valeu. Luiz Terra Nova, tem tempo que você participou, viu, Tatiana? Um abraço pra você, viu? Tatiana, deixa eu ver quem tá por aqui, Falco.
2: Boa tarde, Falcão. Boa tarde, Deus, pra todo mundo aí. Tu me ficava no Cigano também, viu? Isabel da Pitão Joaquim.
0: Vanoli Cigano. Ali onde tá perdendo.
2: Ai, show de bola.
0: Ali onde tá perdendo com voto.
3: Bom dia, Falcão. Falcão, que menino, sabe? Falcão, hoje que eu voto em Márcio José.
0: É, né?
3: Falcão, que da Serra Verde, louro. Márcio Minema.
0: Grande louro.
3: Serra Verde.
0: Grande louro da Serra Verde. Valeu, louro. Um abraço, lourão. Um abraço, louro. Valeu, meu louro.
4: Boa tarde, Falcão.
0: Ô, meu chapa. Ele volta em Márcio José, eu tô vendo ali já.
4: Cachoeira bonita, já estou por casa.
0: Tô ligado.
4: Tô aqui já ligadinho no Show do Falcão, brega chique.
0: Pode ser, aí eu gosto.
4: Que a gente não perde esse programa todos os dias, que é lindo em audiência.
0: Por valeu, cara, meu irmão. Ele,
4: na ele oficina aqui.
0: Ele acrescentou ali.
4: O brega chique.
0: Ele acrescentou ali o voto em Márcio José, viu? Voto em Márcio José. 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Pode falar que foi o que mandei, viu? Pode falar. Olha, boa tarde, Falcão. Quem perdeu a sandalinha, uma melicinha, transparente, aqui do lado do INSS, borboletinha de criança a partir de um ano, tá aqui em casa, achei, ao lado do INSS, atenção,

0: tem que perder uma sandáliazinha, melissa, é transparente, de borboleta, tá aqui em casa, a menina falou. E aí, é Dona Carmen, que tá lá, ela mora ao lado do INSS, é, procura Carmen, número da casa 77, viu? Ou então entra em contato comigo, eu dou contato dela, viu? Ela falou que vota em Mato José. Olha, rapaz, tá vendo aí você? Mato José.
1: Boa tarde.
0: Boa tarde.
1: Heloísa, que a gente tá.
0: Oi, Heloísa.
1: Meu voto vai para Márcio José. Ixi. Eu e meu marido votamos em Márcio José.
0: Olha aí.
1: A Ivanola, a Rússia Ivanola é boa, mas vou votar em Márcio José.
0: Pronto, pronto, fechou, viu?
1: Mandou alô aí para meu irmão Fernando Laranjeira.
0: Grande Fernando.
1: Lá na Fazenda Boa Sorte.
0: Grande Fernando. Manda um abraço aí pro vereador Fernando de Alipe. 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
2: Boa tarde, meu amigo Falcão.
0: Boa tarde, meu
2: aqui
0: chapa.
2: Tá falando aqui é o Wesley. Quanto
0: Wesley.
2: Tempo, hein, Falcão?
0: Ô, rapaz, você tudo
2: viu. Gostaria de pedir uma música aí. Deixa pro seu critério aí pra você
0: pronto,
2: escolher aí.
0: Pronto,
2: gostaria que você dedicasse pra todos nós aqui de Ribeirão Preto.
0: Ribeirão Preto,
2: boa tarde pra todos os ouvintes aí da IPAU. E o meu voto de hoje vai pro Márcio José,
0: vixe,
2: viu?
0: Rapaz.
2: Esse daí é sucesso.
0: Rapaz.
2: Meu Falcão, aquele abraço aí.
0: Márcio José foi muito sucesso por conta dos os dois primeiros CDs que ele gravou, né? Aquilo bateu na cabeça do povo. Ele foi muito sucesso com aqueles dois primeiros CDs.
3: Ô, Falcão. Boa tarde, boa tarde. Vou ficar com o Vanola e Cigano.
0: Vanola e Cigano. Valeu, a diferença já tá... Rapaz, tá de 5 votos. Agora.
4: Olá, boa tarde, Falcão.
0: Oi.
4: Jade.
0: Oi, Jade.
4: Meu voto vai pra Flávio José.
0: Flávio, aí. Não, menina. Não é Flávio, mas eu entendi, né? É Márcio José que a gente vê, né? Viu?
5: Falcão, boa tarde.
0: Boa tarde.
5: Meu voto pra Vanora Cigano.
0: Vanora Cigano.
5: Dá um alô pra todos que tá na escuta. Meu esposo que tá na escuta,
0: Falcão. Valeu, Vanora Cigano, Vanora Cigano. Agora, 5 votos de diferença. Bota essa música aqui, Falco. Essa aqui é mais brega do que chique, né? 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Pode falar que foi o que mandei, viu? Pode falar por lá que foi o que mandei, tá bom? Rio de Dinheiro é o nome da música, Antônio Ciclone.

0: Opa, essa música tá tocando demais, principalmente lá no TikTok. Principalmente no TikTok. Ó, 5 horas e 42 minutos. 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
1: 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Um grande abraço, um excelente fim de tarde, uma noite de paz. Olha só!
0: Ela falou com alguém ali.
2: Boa tarde, Falcão.
0: Boa tarde.
2: Jô da garganta.
0: Hoje
2: eu vou ficar com o Márcio José.
0: Vixe.
2: Manda um alô aqui pra minha mãe.
0: Tá vendo?
2: A gente tá tomando um cafezinho aqui na fazenda.
0: Um chazinho de boa da Bara cai bem, viu? Dona Maria Antônia, um abraço.
2: Garganta.
0: Cadê devagar?
2: E pra todos de Birataia, de Tesourinha, e a minha irmã Jacira e Conceição.
0: Valeu, um abraço, viu?
3: Boa tarde, Falcão.
0: Boa tarde.
3: Mais uma semana abençoada pra
0: Amém,
3: vocês.
0: Amém, rapaz.
3: Claro, os ouvintes.
0: Valeu.
3: Aí eu volto só no Vanolão.
0: Vanolão, valeu, Vanolão. Tá 5 votos de diferença. Olha, boa tarde, Falcão. Maria Antônia da Garganta. Hoje eu vou votar em Mato José. Tô ligada, Maria Antônia. Valeu, Maria Antônia. Valeu, Maria Antônia. 6 votos de diferença agora.
4: Manoel Cigano,
0: valeu. Rapaz, eu tô com saudade de Itagi, viu? Já tem um tempo que eu não vou em Itagi. Valeu, meu grande amigo. Olha, boa tarde, Falcão. Ah, ela falou da sandália, né? Da sandália. Quem perdeu uma sandalinha, né? De uma criança. Melicinha, tá bom? Entre em contato comigo que eu tenho uma senha, viu? Já sei onde tá, viu? Olha, vou na carona de Márcio José. Estamos na escuta, na rua Estezinha. É Núbia. Valeu, Núbia. Um grande abraço pra você, Núbia. Núbia de Xoxo. Abraço, viu? Olha, boa tarde, Fal. Manda um alô pra eu, Lucas Cauê. Um abraço. Eu voto em Márcio José. Um abraço aí pra Eliane Xavier. Eliane Xavier tá ligada. Cinco horas e 46 minutos. 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

0: 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Bom menino, hein? 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
1: Ô, Focão, boa tarde.
0: Fala, meu.
1: Aqui é Matheus, da Fazenda São Luís. Quero mandar um
0: alô para
1: a Tonhana, Boa Sem Farinha, para a Alda, Adriele, Pedro. Também quero mandar um alô para a Vano, Boa Sem Farinha. Paraná, e quero mandar um alô também para Edivado Chocolate, todos os ouvintes.
0: Valeu, meu irmão! Márcio Simpatia, deixa ela! Deixa ela mostrar seu corpão. Cadê meu áudio, Foco? Você tá dormindo? Eu passei, moço. O que é isso? Você dormiu, viu? Ou você saiu, viu? Ora, é o Adélio. Passei, já tem hora que eu passei.

0: Aí, Márcio, simpatia, deixa ela. Deixa mostrar, deixa mostrar. Não é ela que quer, rapaz?
1: Oi, Falco, boa noite, meu filho.
2: Oi, sim.
1: Deus te abençoe, te dê
0: um abraço, minha amiga Maria Domingas, um abraço.
3: Boa tarde, meu amigo Falcão, tudo bem?
0: Tudo legal.
3: Juberlan, daqui de Santo André, ligado no seu programa. Falco, meu irmão, manda um abraço aí pra toda a minha família, principalmente pra minha mãezinha Edinalva, que hoje ela tá feliz, né? Os meninos tá tudo aí na roça com ela.
0: Aí é bom, né?
3: Silvana, o Clóvis, tá todo mundo aí ligado aí na FM de Piauí ouvindo o seu programa. Falco, um abraço, meu irmão. Mãe, te amo.
0: Aê,
3: manda um abraço aí, Falco.
0: Que bacana, vê que
3: Edinalva,
0: bacana.
3: Guerreira.
0: Um abraço, alô, dona Edinalva, um abraço pra senhora, dona Edinalva. O Falcão, avisa aí o rapaz, que tem 6 dias aqui na Rua do Campinho está sem a lâmpada, né? A mesma apagou de novo, ô Bal. Não é você que tá com o negócio de badoque aí não, né? Se eu descobrir, eu dou queixa à polícia, viu? Que isso é lá, viu, Bal? Porque você tem um estilingue aí no tempo de criança, mas vou falar com o Dinho, viu? Essa lâmpada aí tá com uma bexiga mesmo, né? Essa lâmpada aí tá com uma bexiga, queimando direto. Tu é doido. Mas Dinho é o cara, viu? A gente pede pra Dinho e ele dá o

0: Obrigado, gente, obrigado. Obrigado pelo carinho de todos vocês.
1: Bom, tô indo embora, gente. Ganhou o Márcio José. Ganhou o Márcio José. Eu pensei que Vanoli ia ganhar, mas ganhou o Márcio José. Passou o Márcio José com quantos votos de diferença?
0: 091.
1: Passou com
0: 722.
1: 6 votos de diferença. 6 votos de diferença. Passou o Márcio José. Bom, tô indo embora. Beijo no coração de cada um de vocês. Até amanhã, se o bom Deus assim permitir. Tchau, tchau, gente! E agora o programa Cidade Modelo com Nailton Borges. Pra deixar você muito bem informado, hein?

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1: E agora são 18 horas na nossa querida cidade de Ipiaú, chegando o Cidade Modelo desta segunda-feira, 28 de setembro de 2026. Chegando para deixar você muito bem informado. Aproveitar e mandar um abraço para todos vocês comemorando o aniversário nesta segunda-feira. Tiago, alô Tiago, um abraço para você na Davi de Souza comemorando aniversário hoje. Quem está comemorando aniversário também é o nosso craque de bola Giba. Alô Giba, um abraço para você, um abraço para todos vocês acompanhando a gente, meu amigo Gessiel, ouvindo o programa Cidade Modelo, é Dilton do Som também, Ivan Pimenta, grande profissional da sonorização. Todos vocês ouvindo a gente, um abraço. Hoje nós estaremos conversando com o pessoal da UNEB. Vai ser bacana demais. É Campus 21, nós vamos conversar com Matheus Félix, né? Thomas Leury e José Zito. Eles estão aqui para falar sobre o vestibular 2027. Gente, chegando Cidade Modelo, porque juntos, mais juntos, por uma Cidade Modelo.

0: por uma cidade modelo.
1: Vestibular UNEB 2027, daqui a pouquinho a gente fala sobre esse assunto, porque estão por aqui nossos amigos Matheus Félix, Thomas Leury e também Josézito. Antes, vamos falar da Feira de Saúde que está acontecendo em Piauí com a prefeita Larissa Dias. Nós tivemos pela manhã e a prefeita Larissa Dias falou com o programa Cidade Modelo. Prefeita Larissa Dias, Feira de Saúde acontecendo, vamos acompanhar.
2: Mais um mutirão acontecendo em Piauí, mutirão de saúde. Prefeita Larissa Dias, mais um mutirão para fortalecer ainda mais a oferta nos serviços de saúde de Piauí. Muito bom dia.
3: Bom dia, Nailton. Bom dia a todos. Mais uma feira de saúde acontecendo com diversas especialidades, como cardiologista, mamografia, ginecologista, médicos, enfim. Um momento de atender a nossa comunidade. A gente atende o ano inteiro, de segunda a sexta, mas quando a gente consegue hoje e diversas outras vezes durante esse 1 ano e 8 meses de gestão trazer uma equipe para reforçar, para dar mais agilidade aos nossos atendimentos, isso é muito bom. Muitas demandas estão sendo resolvidas. Hoje e amanhã está acontecendo esse mutirão de saúde aqui no Complexo de Saúde Adilson Duarte. E também nós estamos levando as feiras de saúde menores para as regiões. Estamos levando o consultório odontológico móvel para a região como Ribeirão do Félix, como Horta Comunitária, para diversos locais da zona rural, levando também equipe de médicos, né, equipe dos enfermeiros, vacinação, enfim, outros serviços. Mas hoje eu estou muito feliz, centenas de pessoas aqui sendo atendidas no complexo com essas especialidades que eu falei, é algo que reforça e fortalece a saúde do nosso município de Piauí.
2: Demonstração de compromisso para com a nossa população.
3: Isso mesmo, o compromisso nosso é contínuo, é diário, né? A responsabilidade nossa é grande e a gente vem, graças a Deus, investindo muito na saúde. Dos 15% é preconizado para investimento na saúde, nós já ultrapassamos. Então isso dá em torno de 4 milhões, vamos dizer, a mais investido na saúde. Claro que reforçando recurso próprio, reforçando emendas parlamentares que temos buscado e temos conseguido na saúde do município de Piauí. E quem tem a ganhar com isso é a população. Reforçamos ônibus, micro-ônibus novos para a saúde, reforçamos ambulância, van, TFD, diversos serviços através do credenciamento, enfim. É uma busca constante, diária, para fortalecer a saúde do nosso município.
2: Parabéns, prefeito.
3: Muito obrigada.
1: Tá aí, nós ouvimos a prefeita Larissa Dias, mas quem falou também com a gente foi a secretária de saúde, Keila Maia. Vamos ouvir a partir de agora.
4: Bom dia a todos os ouvintes, estamos aqui no Complexo de Saúde, mais um mutirão. É importante dizer que a gente realizou já vários mutirões esse ano, de oftalmologia, de ultrassons, escleroterapia, que é tratamento de varizes. Então a gente segue dando atendimento a essas demandas, sempre atento ao que a gente tem. Lembrando que a gente tem 3 médicos que realizam ultrassom aqui no município, além de serviço pactuado também em Jequié, que não é só o que a gente realiza aqui em Piauí, todos os serviços que a gente já tem no Complexo de Saúde. Então o mutirão ele vem para fortalecer, apesar de ser uma ação pontual, mas a gente tem uma continuidade de serviço durante todo o ano, reforçando que é com a aplicação do recurso próprio municipal também. Nesse dia de hoje e amanhã a gente estará realizando esse mutirão de saúde voltado para algumas especialidades que a gente tem encontrado mais assim demanda na regulação, como cardiologia, ortopedia, ginecologia, urologia, além de alguns exames, ultrassons, vários ultrassons, abdômen, tireoide, mama, transvaginal, aparelho urinário, prostático e também ECG. É um outro exame que a gente já realiza no complexo, mas é uma forma da gente aumentar a oferta. E a parte de atendimento de odontologia e mamografia, que a mamografia é realizada em Jequié. Então, quando a gente traz aqui para Piauí, facilita. Lembrando que a gente já teve carreta esse ano aqui também de mamografia, tudo voltado para as mulheres a partir de 40 anos.
2: Secretária, o grande número de pessoas que comparecem na manhã dessa segunda-feira demonstra a confiança que tem para com os serviços oferecidos pela Secretaria de Saúde do município de Piauí.
4: Sem dúvida, Nailton. Então, como eu já disse, a gente busca e a gente vê um quantitativo bom de pessoas, né, presente aqui no serviço, buscando atendimento. Então é importante porque quando a gente oferta o serviço, a comunidade de Piauí sempre comparece para poder participar e ter suas necessidades de saúde atendidas.
2: Esses serviços são oferecidos através de mutirão, mas durante todo o ano os serviços são oferecidos normalmente?
4: Sem dúvida, porque existe um investimento público municipal da nossa gestora com relação a esses atendimentos de saúde, então é importante relatar que no complexo municipal ele funciona diversos serviços. A gente tem o serviço do SAMU, temos o serviço de hepatologia com hepatologista, temos o SAI, que tem infectologista, também recurso que é estadual e municipal, além de especialidades como neuropediatra, ginecologista, fisioterapia. E além disso, a gente tem atendimentos credenciados SUS, pela Clif, pela Sempre, o programa Crescer. Então a gente tem psicólogos, fonoaudiólogos, tudo isso ofertado com recurso municipal. Ultrassonografia, então isso apenas não é suficiente. Então a gente também tem atendimentos em Chequié, na Policlínica, na Regional, como também já tivemos esse ano no projeto do Ministério da Saúde. Agora tem especialista carreta de imagem, de tomografia e ultrassons. Então a gente vê que tem um investimento alto. A gente está colocando mais de 20% quando a aplicação do Ministério da Saúde pela lei constitucional é 15%, então o município está assim, tanto arrecadando como colocando recurso voltado para a saúde, para atender a população.
2: Secretária, parabéns pelos serviços.
4: Então a gente agradece e também conclama, né, a comunidade a participar do serviço. Então, se você tem necessidade de saúde para alguma dessas especialidades ou exames que foram citados aqui, procure. Amanhã continua também o atendimento. Lembrando que é por ordem de chegada, a triagem, existe um quantitativo de vagas, finaliza, mas é uma oportunidade também de estar buscando atendimento.
1: Tá aí a nossa secretária de saúde, Keila Maia, melhor secretária de saúde da Bahia. Uneb Vestibular 2027, quem fala com a gente a partir de agora é Thomas Leury. Muito boa noite.
0: Boa noite, Nailton Borges. Boa noite a todos os ouvintes que estão nos escutando agora.
1: E quem está aqui com a gente também é Matheus Félix, mas está um pouco mais tímido, reservado.
5: Deixa
1: aqui.
5: Deixa eu dar boa noite, gente. Boa noite.
1: E quem está aqui com a gente também é Josézito. Muito boa noite.
6: Isso aí, boa noite. Boa noite, ouvintes.
1: Arlete, um abraço para você. Hoje o tema é o Uneb Vestibular 2027, que nós podemos trazer para todos aqueles que acompanham o Cidade Modelo.
0: É, o tema é um tema ao qual eu gosto muito, que é educação, né? A gente pode ampliar a Uneb e falar sobre educação. Em especial falando da Uneb, estamos para falar sobre o vestibular. Eu sou muito suspeito em falar da Uneb, estou me formando agora no final do ano em Letras, que foi minha paixão, que me conquistou, e o bem que a gente quer para o outro, né?
1: Verdade.
0: Isso então, é muito bom. Temos que entender que a educação liberta, a educação abre caminhos, a educação abre oportunidades, abre portas, e não tem porta melhor do que as portas que estão abertas pela educação. E o Uneb é isso, inclusiva.
1: Falando em Uneb, vem o vestibular. De que forma essa garotada pode enfrentar esse vestibular para 2027? Quem faz? Josézito, fala aí pra gente. Essa garotada aí merece oportunidade, precisa de oportunidade. E o melhor espaço para buscar oportunidade é a educação.
6: Isso aí. O melhor espaço é a universidade pública e a universidade de qualidade, né? Com ensino de qualidade. O vestibular da Uneb, ele está agora com as inscrições abertas no período de 15/9 a 7/10. Então a gente vai ter esse período aí para fazer a inscrição. Quem tiver interesse, quem se interessar, pode ler o edital, puxar lá no site da Uneb também. É uma coisa muito simples, mas se tiver dúvida, pode entrar com a gente, entrar em contato com a gente nas redes sociais, pelo WhatsApp. Lá na Uneb a gente vai ter a professora Índira, que é sempre solícita, ajuda bastante o pessoal. Então é dessa forma. A Universidade do Estado da Bahia, aqui do Campus 21, ela vai ter 3 cursos, que são os cursos de Engenharia Agroindustrial, os cursos de Letras e o curso de Administração. Esses cursos são presenciais. O curso de engenharia, ele acontece no período da manhã e da tarde. O curso de letras, a gente vai ter ele ofertado pela tarde e pela noite. E o curso de administração vai ser ofertado pela noite. Então, a gente vai ter opções aí também em relação aos horários, né?
1: Agora, Thomas, você que gosta de literatura, não só gosta, domina a literatura, qual a importância da nossa educação para a literatura?
0: Antes de lhe responder, é bom falar a taxa de inscrição, que é R$ 95,00, já passou a fase de isenção. Literatura é mais que ler um livro, literatura é leitura de vida, de mundo. infelizmente hoje as pessoas não dão o valor que se deve à literatura, ainda mais agora com as redes sociais, né, onde tudo é muito rápido, tudo é muito resumido. E falando do curso de letras, para falar de literatura, eu acho muito interessante, Nailton, porque eu costumo falar que as pessoas culturalmente resumem o curso de letras em ser professor, o que já é grandioso por si só, ser professor, né? Como o curso de letras que vai lhe habilitar a ser professor de gramática, a ser professor de literatura e de artes. Também ele vai te habilitar a ser jornalista. Então hoje o meu trabalho como jornalista, como colunista, vem através da UNEB, vem através dessas habilidades, né? E aí você junta o que a UNEB ensina com a arte que já tem em mim, desde criança sempre fiz parte das artes, e aí você consegue. E aí, como estávamos conversando nos bastidores, eu trago essa questão do jornalismo literário. Então é muito bom falar um pouco mais sobre o curso de letras, porque tem aquela máxima de você dizer assim: se eu não quero ser professor, então não tenho por que fazer letras. E letras, eu digo que na dança é como se fosse o balé, serve para todo estilo de dança, né? Assim, então, e literatura então? Hoje mesmo estamos em época política. Isso. Né? Quem sabe ler, quem sabe interpretar, quem sabe construir narrativas. Não é assim?
1: Tem muito valor.
0: Tem muito valor.
1: Então, tem discernimento.
0: A UNEB é muito bom falar que é multicamp. Temos 26 campos aí espalhados pela Bahia. A maior universidade multicamp da América Latina. E eu acho que IPAU não valoriza como deveria a UNEB. Precisamos valorizar. Eu acho que todas as cidades que existe uma universidade são cidades desenvolvidas. Se não estiver se desenvolvendo, vamos procurar onde é que está o problema. Verdade. Mas a universidade é a oportunidade de todos nós, principalmente nós que não nascemos herdeiros, né, Nailton?
1: Isso. Quem não valoriza a UNEB? Quem é que não está valorizando essa UNEB?
0: Eu acho que a UNEB não está sendo valorizada como deveria pelo médio Rio de Contas,
1: pelo
0: Rio das
1: território.
0: Contas, o território. Eu acho que a UNEB deveria ser mais povoada, poderia ser mais comentada, falada. Ela poderia estar participando mais da vida de Piauí e Piauí, incluindo mais a UNEB, porque estamos falando de uma universidade. Sim. Universidade se torna CEP, se torna identidade de qualquer cidade, de qualquer município, de qualquer país, de qualquer estado. Hoje você fala de São Paulo, quem que vai falar de São Paulo não vai lembrar da USP e da PUC.
1: Verdade, é uma realidade.
0: E Piauí não vou desmerecer as universidades que temos aqui na região, que são maravilhosas. Mas muitas vezes você pega um ônibus para sair daqui para ir para outra cidade, quando na sua cidade tem universidade. E tem ônibus gratuito. Ah, Thomas, eu moro em Itajubá, eu moro em Ubatã. Como é que eu vou fazer para estudar? Não tem como. Muitas vezes, quando você vai para as outras universidades, você tem que pagar o transporte, ainda tem que pagar a moradia. A UNEB oferece. Tem a residência dos estudantes de graça. Você escreve no edital, concorre, passa, vai para essa residência. Ah, Thomas, mas eu vou para a residência, mas como é que eu vou me alimentar? Existem bolsas. A UNEB entra com uma casa, com água, luz, material de limpeza. E lhe dá a bolsa para você poder se alimentar e comprar suas coisas pessoais.
1: Então a oportunidade tá aí.
0: Tá aí.
1: Só não busca quem não quer. Matheus, a importância da universidade pública. Muito boa noite.
7: Boa noite a todos. É muito enriquecedor falar sobre a UNEB. Eu que estou lá e vim de lá e me criei lá. Eu tive várias situações. Eu fui o primeiro aluno da universidade de 2002, quando ela iniciou. Fiz letras. Hoje estou concursado lá, certo? Não estou na profissão de professor, mas estou como coordenador financeiro.
1: A discrepância. Está no melhor lugar, rapaz. A discrepância.
7: Mas eu conheci muita coisa pela UNEB, certo? Muita coisa. Viajei, fui para outros estados. Conheci muita coisa diante da toda essa esse trabalho que a gente tem com a UNEB. A gente tenta fazer de tudo para a UNEB crescer, para a UNEB ser mais divulgada. para ser uma universidade mais atraente para as pessoas de Piauí e região. E isso que Thomas falou, realmente ela não é bem reconhecida por nós mesmos. Por nós mesmos, a gente tem que pegar e botar o dedo na ferida e falar, nós piauenses, a gente não reconhece a universidade, o tamanho que ela pode abraçar em Piauí e região, que a gente tem os professores e tem muitos alunos com vários projetos, várias coisas interessantes ali dentro, como também a gente tem o CETEP ao lado, que tem vários alunos que criaram vários projetos também lá, que estão aí sendo disponibilizados para o país todo. Certo? Então é muito importante a UNEB estar localizada aqui em nosso coração, em Piauí. E aí serve para mais de 10 municípios circunvizinhos nossos aqui, que tem alunos de 10 municípios circunvizinhos. E lá atende a todos, é uma inclusiva, a todos e a todas. Certo? Então, venha para a UNEB, venha fazer, faça o vestibular 2027. Nós estaremos lá de coração aberto, de braços abertos, para todos que quiserem participar e se entregar à UNEB.
1: Eu tenho uma proposta para o Neb, mas eu vou deixar para falar com você, Thomas. Mas antes, vou falar, ele falou aqui sobre projetos. Como trabalhar um bom projeto?
6: Como trabalhar um bom projeto, se eu falo em relação à universidade?
1: A universidade.
6: Eu acho que um bom projeto para a universidade é aquele projeto que inclui, né? Como a gente está falando nesse lugar de inclusão da universidade, de abraçar todos, um bom projeto seria esse, um projeto de inclusão. A UNEB, como meus colegas falaram, eles vão ter as bolsas de permanência e são projetos dos governos, né? São projetos que vêm para justamente auxiliar esses alunos a se manter na universidade e concluir o curso, né? Então a gente vai ter Bolsa do Mais Futuro, a gente vai ter Bolsa de Iniciação Científica, que são projetos que os alunos vão fazer junto com os professores para justamente poder receber essas bolsas e se manter na universidade.
1: Tá aí, falando com quem sabe e com quem entende. Você falou, Thomas, sobre conhecer um pouco mais a UNEB. Você domina a comunicação. Eu tenho acompanhado seus textos, eu tenho visto as suas ações, as suas atividades. Por que não se criar uma comunicação dentro da UNEB, já que tem o governo do estado próximo, e não seria essa comunicação simplesmente para a UNEB? Nós teríamos também o CETEP. Vamos buscar essa proposta, vamos buscar um apoio, quem pode nos ajudar para que juntos possamos criar toda essa divulgação para a UNEB, para o CETEP de Piauí e poder profissionalizar também alunos para que eles possam substituir muitos que estão aí na comunicação.
0: Você conhece a UNEB?
1: Conheço.
0: Conhece?
1: Demais. Um pouco.
0: Você conheceu a UNEB aqui ou quando foi para a zona rural?
1: Eu conheci a UNEB aqui.
0: Aqui na zona rural ainda não foi?
1: Não, já passei lá algumas vezes. Às vezes eu dou até carona para pessoas que estão estudando.
0: Essa questão da comunicação eu acho bastante interessante e eu acho que é um dos caminhos quando discutimos sobre não conhecer a UNEB ou não conhecer algo. Isso é um trabalho de comunicação. Isso é um trabalho de divulgação. Eu acho que podemos melhorarmos muito nisso. A UNEB já ouviu um tempo que houve uma discussão sobre a possibilidade de trazer curso de jornalismo, não foi, Matheus? Eu não saberia lhe dizer o porquê não foi para frente ou se ainda vai para frente, até porque vem outros cursos agora aí como medicina veterinária e direito, não sei quem vai passar à frente. Né? Mas isso é muito bom falar porque a UNEB ele vem trazendo, abrindo portas para as outras áreas também, que não seja só as que já tem lá, porque a universidade ela cresce quando vai trazendo novos cursos, né? E muitas vezes a população justifica, eu não vou, né, nada contra a UNEB, é porque não tem um curso que eu quero, né? Então isso é muito bom. Agora essa ideia da comunicação eu achei maravilhosa.
1: Eu estive em Vitória da Conquista, um colega me levou na UESB.
0: UESB.
1: E lá tinha FM da UNEB.
0: Sim.
1: E por que não uma FM para a UNEB de Piauí? Tem o governo do estado na mão, tem
0: aí você
1: deputados na mão.
0: Você poderá perguntar a Matheus, que é o homem do dinheiro.
1: E aí, Matheus, vamos partir. Eu posso dar minha contribuição indo lá treinar os alunos para poder.
0: Sim.
1: E tem outros colegas meus aqui que eu tenho plena convicção que eles vão querer também dar a contribuição deles. Falta um instrumento na mão para a gente poder trazer mais profissionais.
0: Falou de dinheiro, é Matheus. Ele é o homem que manda na finança da UNEB.
1: E aí, Matheus, como trazer e levar essa proposta?
7: Essa proposta, né, isso é uma proposta que já vem sendo estudada pelo UNEB, pelos diretores que já passaram pelo UNEB, mas isso não depende só disso, depende do orçamento. A gente tem um orçamento da UNEB que fica hoje, só orçamentário dele é 1 milhão e 40 mil. 1 milhão e 40 mil. é o orçamento. Mas só que não vem esse recurso. A gente tem que planejar, bota isso dentro do orçamento, mas só que o repasse da concessão não é isso, não chega a 400 mil. Então a gente tem muita demanda e a gente precisa fazer essa efervescência na universidade daqui de Piauí para criar um gostinho do governo, mandar mais recursos para a gente estar fazendo esses projetos. Entendeu? Esse projeto de comunicação, esse projeto de FM, de ondas no ar, de Instagram, essas comunicações e outros tipos de projetos. A gente tem diversos projetos lá. Temos o curso de agroindústria mesmo. A gente tem que fazer vários tipos de laboratórios. Entendeu? Então a gente tem essas demandas pequenas que a gente tem que fomentar.
1: E até priorizar, né?
7: Isso. Tem essas prioridades, mas aí, como o recurso é pouco, a gente tem as prioridades de estar dando manutenção no departamento, toda manutenção, para ter os cursos, para ter as aulas e para ter os alunos terem todo o cargo horário completa. Mas a gente tem pendências, realmente, para a gente criar e crescer com esse tipo de projeto.
1: Afinal de contas, o território médio Rio das Contas, Ipeu, é a segunda cidade maior do território médio Rio das Contas.
0: Sim.
1: Eu costumo dizer que Ipeu é a capital do médio Rio das Contas.
7: Eu também. Isso aí já ouço você falar direto.
1: É porque eu amo muito isso aqui.
0: Complementando o nosso homem do dinheiro, na verdade, falta uma comunicação mais robusta, como você está falando, mas existe. De uma forma mais tímida, mais íntima, existe a comunicação, mas precisa ser mais trabalhada. Por exemplo, eu venho trabalhando na comunicação da direção, temos a minha colega Adriele, que trabalha na comunicação do NUP, temos um que trabalha no Eucrides Neto. Tem mais gente que eu estou esquecendo? Acho que não, né? Aí tem o José Fagner, que já trabalha numa forma mais generalizada. Então existe essa comunicação, mas não existe assim tão equipada como você está.
1: Tá sonhando. Tem que ser otimista, tem que acreditar, tem porque que senão.
0: E já há uma discussão já entre. Discussão. Há essa discussão, mas como ele falou, né? Hoje tudo custa e custa muito. Não é verdade, assim.
1: Não é da noite para o dia. Mas não custa nada sonhar. Projetos é com você. Então, o objetivo é nós estarmos trabalhando, até porque nós estamos vivendo um momento muito bom do governo federal, que tem disponibilizado recurso para a cultura. Como treinar essa rapaziada, hein, José Zito?
6: Então, em relação à escrita de projeto, acho que é muito importante, principalmente os artistas, fazedores de cultura, trabalharem a questão de qual é o objetivo do meu projeto, né? O que eu quero fazer com isso? O que eu quero passar para as pessoas? E a partir do objetivo, a gente ir criando, fazendo essa construção para escrever um bom texto. Quando a gente fala de UNEB também, a gente tem um núcleo também cultural que está sendo encabeçado por Matheus, e nesse núcleo a gente também tem projetos culturais. Então esses projetos culturais que saem da UNEB podem também fazer parte, por exemplo, daqui do Sarau do Coletivo, que tem todo final de mês, né? Então, assim, são projetos que vão se abraçando ali e que, de uma certa forma, a gente faz essas coisas acontecerem.
1: Isso é muito bom. Inclusive, esse final de semana eu participei de um encontro de orquestra, que foi muito bom, promovido pelo Centro Comunitário Batista de Setembro. Nós precisamos estar alimentando muito mais, porque nós temos muita gente boa para poder trabalhar. Inclusive, pedi o pessoal para aumentar o horário da gente, porque a gente tem muita coisa para falar. Infelizmente o tempo é pouco, mas vocês ficam convidados para outros momentos nós já estarmos falando mais sobre a UNEB de Piauí.
0: Obrigado.
1: Isso me interessa muito.
0: Obrigado. Eu queria puxar mais, como diz no português, chulo a sardinha para o meu lado, que eu sou de letras. Eu acho que temos que conscientizar a população, Nailton, do que é a universidade, do que representa uma universidade. E principalmente quando falamos sobre alunos, ajudarmos a entenderem como funciona cada curso. Verdade. Porque como eu comecei a falar no início, tem muitas pessoas que deixam de fazer um curso porque, não vou fazer porque eu não quero ser isso, eu não quero fazer isso. Mas o curso é uma dimensão de coisas e de habilidades que você pode fazer. Verdade. Entendeu? Aí eu vou falar um pouco mais de letras, como eu estava falando. Você pode atuar como professor, na área de professor, língua portuguesa, literatura e artes. Isso. Entendeu? Então o Zito já é artista duas vezes, né? Pelo curso e porque ele já é artista mesmo, já nasceu pro hip hop. podemos trabalhar na área do jornalismo. Hoje, para você ser jornalista profissional, tem dois caminhos. Você faz o próprio curso de jornalismo ou você faz letras. Você pode ser pesquisador. Você pode ser roteirista, e esse roteirista entra aí novela, filme, documentários, curtas. E aí, esses 4 anos mesmo para você tornar-se na UNEB, eu já escrevi um livro. Não tem a ver com a UNEB, de uma certa forma, no sentido de parceria, mas o conhecimento que a UNEB me deu e vem me dando as habilidades. Já escrevi um livro, já fiz um documentário, já fiz 2 curtas-metragem. Metragens, então assim, é oportunidade. Então você conheça o curso, estude o curso antes de pensar em fazer ou não fazer, para você ter noção da potência que você pode ser. Fora você também trabalhar na comunicação como comunicador, como nosso colega aqui, amigo Nailton Borges.
1: Valeu, Thomas, muito obrigado. Foi bom lhe conhecer, foi bom falar com você, Josézito, meu amigo Matheus, muito obrigado pela vinda de vocês. Outro momento a gente volta falando mais sobre o Neve de Piauí, me interessa muito. Eu acredito que interessa a todos. Muito obrigado.
0: Obrigado.
1: Gente, um abraço, felicidades. Volta amanhã a partir das 18 horas. Que possamos ter uma noite na dependência e na presença de Deus.

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2: Olá, boa noite. 18:32. Está começando mais um Culto no Lar através das ondas sonoras da Ipiaú FM. Hoje, na apresentação, João Batista, e o nosso desejo é que a graça e a paz do Senhor Jesus, que excede a todos, esteja reinando em seu lar e na sua família. A palavra de Deus nos diz, no Evangelho de João, no capítulo 15, os versículos 1 e 2, nos diz assim: Eu sou a videira verdadeira e meu pai é o agricultor. Todo ramo que, estando em mim, não der fruto, ele o corta, e todo que dá fruto, limpa, para que produza mais fruto ainda. Amém? Vamos ao trono da graça em uma oração. Santo Deus, Pai amado, Pai querido, te agradecemos, ó Deus, por mais uma oportunidade que o Senhor, Pai, nos concede para estar aqui, Pai, ouvindo a tua palavra, Pai. Que o Senhor, Deus, esteja, ó Deus, sobre a minha vida, na vida de cada ouvinte que neste momento está sintonizado nesta programação, que é o verdadeiro culto no lar. Toma, Senhor, as nossas vidas em tuas mãos, Pai. Nos dê cada vez mais a vontade de te servir em espírito, em verdade, ó Pai. Sei com o pastor Carlos César, Pai. Toma, ó Deus, o nosso pastor nas tuas mãos, a sua esposa Ritinha. Que o Senhor, Deus, esteja derramando bênçãos na vida dele, no... E tudo, ó Pai, que ele, ó Deus, venha, ó Deus, estar à frente, que o Senhor esteja, Pai, dando a ele sabedoria, para que possamos, ó Deus, entender cada vez mais o teu propósito sobre as nossas vidas, Pai. É em nome de Jesus que te oramos e te agradecemos. Amém.

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4: Estas são as boas novas de Deus para você memorizar durante esta semana.
5: Mateus, capítulo 6, versículos 14 e 15, que nos diz assim: porque se perdoardes aos homens as suas ofensas, também vosso Pai Celeste vos perdoará. Se, porém, não perdoardes aos homens as suas ofensas, tampouco vosso Pai vos perdoará as vossas ofensas. Mateus, capítulo 6, versículos 14 e 15.
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5: O programa Cristo Satisfaz parabeniza todos os aniversariantes desta data. Que Deus continue derramando bênçãos sobre as suas vidas, que vocês tenham cada vez mais o prazer e alegria de estar servindo ao Senhor. E você que está aniversariando e ainda não teve e nem tem este compromisso com o Senhor, peça ao Senhor para lhe dar nova vida, novidade de vidas, para que você venha estar vivendo uma vida digna diante do Senhor. Que viver com Cristo faz a diferença. Parabéns, parabéns e parabéns.

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1: Dezoito horas e 49 minutos. Mandar um abraço aqui para os meus queridos, amados irmãos. Em primeiro lugar, mais uma vez, um alô especial ao pastor Carlos César Januário e sua esposa Ritinha. Também um abraço para minha esposa Marli, que está na sintonia do programa Cristo Satisfaz. E todos os amados irmãos que estão aí sintonizados nesta programação, que Deus esteja derramando bênçãos em suas vidas. E ouça com atenção o que o nosso Deus tem para nos falar nesta noite, meus queridos amados irmãos. A palavra de Deus nos diz aqui, meu amado, salvação, Jesus sim, religião não. Salvação, Jesus sim, religião não. Veja o seu convite: vinde a mim todos os que estáis cansados e oprimidos, e eu vos aliviarei. Está em Mateus capítulo 11, versículo 28. Você crê em Jesus? Você crê em Jesus? Essa é uma pergunta para você, amado. Se você crê em Jesus, no livro de Mateus, no capítulo Mateus, não, no, leia aí, Lucas, capítulo 16, no versículo 19, que está escrito assim: ora, havia certo homem rico que se vestia de púrpura e de linho finíssimo, e que todos os dias se regalava esplendidamente. Olha, queridos amados, queridos irmãos, vemos aqui, meus queridos, algo que devemos entender. Vamos dar continuidade a essa leitura, não é? Ora, havia certo homem rico que se vestia de púrpura e de linho finíssimo, e que todos os dias se regalava esplendidamente. Havia também certo mendigo chamado Lázaro, coberto de chagas, que jazia à porta daquele e desejava alimentar-se das migalhas que caíam da mesa do rico, e até os cães vinham lamber-lhe as úlceras. Aconteceu morrer o mendigo e é levado pelos anjos para o seio de Abraão. Morreu também o rico e foi sepultado. No inferno, estando em tormentos, levantou os olhos e viu ao longe Abraão e Lázaro no seu seio. Então, chamando, disse: Pai Abraão, tem misericórdia de mim e manda a Lázaro que molhe em água a ponta do dedo e me refresque a língua, porque estou atormentado nesta chama. Queridos amados, queridos irmãos, nós vemos aqui, meus queridos, os versículos, né? Vamos ler mais alguns versículos desse texto. Então replicou-lhe: Pai, eu te imploro que o mandes à minha casa paterna, porque tenho cinco irmãos, para que lhes dê testemunho, a fim de não virem também para este lugar de tormento. Respondeu Abraão: eles têm Moisés e os profetas, ouçam-nos. Mas ele insistiu: não, pai Abraão, se alguém dentre os mortos for ter com eles, arrepender-se-ão. Abraão, porém, lhe respondeu: se não ouvem a Moisés e aos profetas, tampouco se deixarão persuadir, ainda que ressuscite alguém dentre os mortos. Queridos amados, queridos irmãos, nós vemos aqui, meus queridos, que a coisa é séria. Não podemos brincar com a coisa séria, meus queridos. Viu? Então, amigo, Jesus não salva religiosos, salva pessoas arrependidas em todas as religiões. Jesus declarou que há dois caminhos para a eternidade: céu para os salvos e inferno para os perdidos. Enquanto tem vida, você pode decidir. Enquanto tem vida, você pode decidir. No instante da morte, você receberá sua sentença: céu ou inferno? Essa é a pergunta para cada um de nós. No instante da morte, você receberá sua sentença: céu ou inferno? Jesus o convida para a salvação. Você tem direito de aceitar ou rejeitar o maravilhoso convite. Onde você passará a eternidade? Só Jesus Cristo e você o sabem. Veja em Romanos capítulo 10, versículo 9, ore. Abra sua Bíblia em Romanos capítulo 10, no versículo 9, e ore. Deus, sou pecador, perdoa os meus pecados, salva a minha alma, em nome de Jesus, amém. Confesse a Jesus agora, só assim você será salvo. Na experiência do ladrão na cruz, encontramos em Lucas 23, capítulo 23, versículos 42 e 43. Aquele homem se arrependeu dos seus pecados e creu que só Jesus poderia salvá-lo. No verso 43, Jesus responde o pedido daquele ladrão com a seguinte afirmação: hoje mesmo estarás comigo no paraíso. O ladrão não desceu da cruz para ser batizado e fazer boas obras. O ladrão não desceu da cruz para ser batizado e fazer boas obras. Ele se arrependeu, creu em Jesus e foi salvo. Confira na sua Bíblia os textos que atestam que você é pecador. Romanos 3, 23, você vai conferir na sua Bíblia. E Romanos 6, 23. Veja, porém, outros textos que afirmam que só Jesus poderá salvá-lo. João 3,16, que diz que Deus amou o mundo de tal maneira, não é? João 3,16 diz assim: abra aí a sua Bíblia. Porque Deus amou o mundo de tal maneira que deu o seu Filho unigênito, para que todo aquele que nele crê não pereça, mas tenha a vida eterna. Queridos amados, queridos irmãos, como é que está a sua vida com Cristo? Como é que está você vivendo a sua vida? Você está deixando Cristo em segundo lugar ou você está seguindo o que a Bíblia nos diz? Terminando aqui, meus queridos, Efésios, no capítulo 2, versículo 8 e 9, e veja que a salvação é de graça para nós, porque Jesus pagou alto preço. Para obter a salvação, você precisa, em primeiro lugar, arrepender-se dos seus pecados e, em segundo lugar, depositar sua fé só em Jesus Cristo. Marcos, capítulo 1, versículo 15. Que Deus o abençoe e que você seja mais uma pessoa a confessar a Jesus como seu Salvador pessoal. Amém? Que Deus nos abençoe, que Deus nos dê sabedoria de estar buscando o Senhor em espírito e em verdade. Vamos ao trono da graça em uma oração. Santo Deus, Pai amado, Pai querido, mais uma vez, Pai, aqui estou, Pai, transmitindo a Tua palavra, que o Senhor esteja, ó Deus, abrindo os nossos corações para entender tudo aquilo que o Senhor falou conosco através desta mensagem, Pai. Seja com as nossas vidas, Pai, seja com a vida das nossas famílias, dos nossos amigos, que o Senhor nos dê compreensão e entendimento que precisamos de Ti, Pai. É em nome de Jesus que Te oramos e Te agradecemos. Amém.

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0: 7:03. Boa noite, Piauí. Boa noite, Bahia. Boa noite, Brasil. Segunda-feira, 28 de setembro. Já estamos chegando na reta final, graças a Deus, né, Del? Boa noite.
1: Boa noite, Zé Gomes. Boa noite, ouvintes do Alerta Cidade.
0: Pois é. Olha, gente, estamos começando mais uma edição do Alerta Cidade aqui na sua rádio Piauí FM, um empreendimento Cleraldo Andrade. Vamos ficar juntos até as 21 horas. Mas antes, nós temos aqui o nosso devocional. E eu quero convidar vocês para, se tiver aí a sua Bíblia, se não tiver, abre o aplicativo. Ou então, abra seu coração. A palavra vai entrar. E hoje nós vamos ler João, capítulo 14, versículo 6. Disse-lhe Jesus, eu sou o caminho e a verdade e a vida. E ninguém vem ao Pai senão por mim. Amém? Interessante aqui o seguinte, viu? Veja quão pequenininhos nós somos e quanto nós dependemos de Jesus. Ninguém, não é vai não, vem. Ninguém vem ao Pai. Então quem é o Pai? Ninguém vem ao Pai. Gente, olha, é maravilhoso a palavra de Deus. É uma coisa indescritível quando a gente abre o coração para ouvir o que Deus quer falar comigo e com vocês. Porque aqui é Deus querendo falar comigo e com vocês aqui. Não nos cansamos ou cansemos de ouvir a palavra de Deus. Né? Não, não adianta. Não adianta porque sem Deus nós não somos nada. Ele mesmo fala, sem mim nada podeis fazer. É Ele, o Senhor, que nos sustenta. Então, não adianta procurar outro atalho, um atalho, uma opção que não tem, não existe. Para você ir até Deus, não adianta, não tem. Não tem como chegar perto dEle. Porque Ele diz, sem mim nada podeis fazer. Pronto, acabou. Há apenas uma maneira de nós chegarmos a Deus, nosso Pai, Jesus. Ele não é apenas um caminho ou uma alternativa, Ele é o único caminho, a única maneira que temos comunhão, de termos comunhão com Deus, é através do seu Filho, Jesus Cristo. Não adianta você ir em qualquer lugar, se não tiver em primeiro lugar Senhor Jesus, você está perdendo seu tempo. Ele é o único. Ele é, como ele diz, o caminho, a verdade e a vida. A ele toda a honra, toda a glória. E você, ou vocês que estão ainda sem decidir se vai reconciliar com ele, porque enquanto você não reconciliar com Deus, ou eu, você, nós estamos brigados com Deus. É. Todos pecaram, está lá em Romanos, todos pecaram e carecem e precisam e necessitam do perdão de Deus, da graça de Deus. A graça é o favor imerecido. Então não adianta dizer, não, eu estudei teologia, eu sou aquilo, sou aquilo outro, eu sou doutor nisso, eu tenho 10 fazendas, não sei o que. Não adianta. Se você não se reconciliar com Deus, você não tem nenhuma utilidade para Ele. Não, nenhuma. Todos pecaram. Todos pecaram. E carecem, necessitam do perdão do Senhor. Por isso que nós precisamos, cada dia mais, nos arrepender dos pecados, confessar os nossos pecados e deixar os pecados. Para a cada dia, porque Ele não sabe quantas vezes a gente peca, né? Tem vários tipos de pecados, pecados involuntários, pecados que... Mas quando você pecar, lembra-se, Senhor, perdoa. E arrepende os pecados e deixa, não peque mais. Assim ele falou com muitas pessoas. Lembra daquela mulher adúltera que chegou, foi apresentada a ele pelos senhores, donos da religião? Que a religião só faz isso, né? Condenar ela, condenar. E a religião apresentou ele, olha essa aqui, tem muita religião que é assim, você não pode tomar ceia porque você não é casada, você não pode batizar porque você não é... Então, a religião é assim, então a religião pegou lá, pegou a mulher em ato de adultério, mas ela não apresentou o homem, só apresentou a mulher. E levou a mulher até ao Senhor. E lá disse, eis aqui, Senhor, estava ali, ó, pecando, cometendo adultério. E Jesus continuou disfarçando, pensando assim, olhando, entrou no coração de cada um deles e olhou para a hipocrisia que estava na frente dele ali. E olhou para aquela mulher também, penetrou no coração dela e ele viu que ela ali diante dele já estava arrependida. Ele conhece todos os nossos corações, não adianta, ele conhece nossos pensamentos. E antes mesmo de falarmos, ele já conhece o que nós, já sabe o que nós vamos falar. Ele conhece os nossos pensamentos. E ele, olhando para a mulher, sentiu o arrependimento naquele coração e olhou para os acusadores dela que estavam ali, acusando, crucificando, dizendo, você fez isso? Você fez aquilo? Não faça isso não, porque não sei o quê, como se ele fosse Deus. Tem gente que é assim, você vai conversar, ela pula logo lá na frente e diz, não, você está assim, você está pecado, porque você está acusando, você está não sei o quê. Jesus não disse nada, só disse a eles assim. O que vocês fariam em meu lugar? Apedrejamos, o que é que eu devo fazer? Apedreja. E Jesus disse para ele, ou para eles, Aqueles, se vocês aí que estão aí acusando, não tiver nenhum pecado, atire a primeira pedra nela aí, faça isso, atire. Eles olharam para ele, lembraram assim, Deus tocou no coração. Aí eles olharam assim e falaram, vixe, olha para mim, eu tenho vergonha de estar na presença do meu Senhor. Saíram de leve assim, ó, e foram para longe. E o Senhor olhou para a mulher e disse assim, mulher, está perdoado seus pecados. Ele sentiu que ela já estava arrependida dentro do seu coração. Vá, tá? Foi só isso, foi? Vá e não peques mais. Pronto, só isso. Esse foi o julgamento naquele momento. Agora, você está pensando que Jesus julgou quem? Foi a mulher? Foi ela? Não. Nem os acusadores foram julgados. Simplesmente ela confessou diante deles, porque ela não negou o pecado que ele estava cometendo, ela não foi malcriada nem com um nem com outro, Deus olhou o coração daquela mulher, sentiu o arrependimento e disse, vai, não peques mais, porque ele sabia que ela estava arrependida. Mas aqueles que saíram, ele também não condenou, mas quem sabe se houve arrependimento ali, né? Assim também tem muitos apontando o dedo pra gente, pra mim e pra você. E quem sabe qual é o estado dele, hein? Que ele possa, o Senhor, possa nos perdoar e nos livrar de acusar quem quer que seja. E que nós, se porventura viermos a fazer isso, que ele nos dê a condição, a coragem de chegar diante dele e confessar os nossos pecados e deixar. Amém? 7:12, Del Júnior.
1: 7:12, vamos aos destaques de hoje desta segunda-feira. Dia 28, aqui no seu programa Alerta Cidade. Pastor e companheira presos em Itajubá ganham liberdade após audiência de custódia. Em Jequié, mulher morre e outra pessoa fica ferida após capotamento de carro em trecho da BR-330. Dupla foge, abandona malas com drogas em condomínio de Itabuna. Em Ubatã, suspeito de estupro vulnerável é liberado após apresentação à Polícia Civil. E jovem é morto a tiros durante evento de cavalgada em Jequié. Estas e outras notícias a partir de agora no seu Alerta Cidade.
0: Isso aí, Del. A gente vai voltar com as notícias depois dos nossos, do giro da economia. 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
4: 7:23. Boa noite para você que está chegando agora. É o Alerta Cidade que já está no ar. Del Júnior.
5: Ok, 19:23. 19:23, Zé Gomes. O fogo atingiu a residência, não foi? Durante o evento político lá no bairro ACM. E assusta moradores. Danificou o telhado e assustou moradores. Tem a matéria aqui, viu?
4: Tem a matéria. Tá no IP Urgente, tá no Giro. Vamos lá e alguns outros sites.
5: Olha, aqui, um incidente envolvendo fogo de artifício assustou moradores no bairro ACM aqui em Piauí. Na noite da sexta-feira, durante a realização de um evento político na localidade, um dos afetos utilizados na comemoração atingiu o telhado da garagem de uma residência próxima. Segundo o blog Via Urgente, no imóvel estava apenas Roselita, esposa do radialista Zé Gomes, apresentador do programa Alerta Cidade aqui da FM Piauí. Segundo informações repassadas na reportagem, ela ficou bastante nervosa após ouvir a explosão no telhado e apresentou elevação de pressão arterial em decorrência do susto. A preocupação ainda maior porque Roselita passou há poucos meses por procedimentos cardíacos. Apesar do susto, ninguém ficou ferido. De acordo com Zé Gomes, a organização do evento se comprometeu em ressarcir os prejuízos. Na mesma rua também reside uma jovem que, segundo informações de familiares, passou por procedimento cirúrgico há cerca de uma semana e atualmente se recupera em casa. A situação aumentou a preocupação de moradores com o barulho provocado durante o evento. Além da utilização de fogos de artifício, a presença de veículos equipados com sistema de som do tipo paredão também foi alvo de reclamação devido ao volume considerado expressivo por moradores da localidade. As queixas, no entanto, não se restringe ao evento realizado nesta sexta-feira. Moradores relatam incômodo recorrente com o uso de paredões em volumes elevados com grandes quantidades de fogos de artifício durante diferentes eventos políticos realizados no município. O episódio reacendeu entre os moradores a discussão sobre a necessidade de cuidados na realização deste tipo de evento em áreas residenciais, principalmente diante da presença de idosos, pessoas com enfermas, pacientes em recuperação e outros moradores mais sensíveis do barulho. Os relatos apontam para a necessidade de conciliar a realização das manifestações e eventos políticos com medidas de segurança e respeito ao sossego dos moradores das áreas onde essas atividades acontecem, Zé Gomes.
4: Infelizmente, Del, essa situação, a falta de respeito com a população, com o meio ambiente e com os animais também, que todos sofrem com esse barulho. As reclamações, talvez as pessoas não falam, porque ao nosso redor tem muitas pessoas ligadas ao governo e tem medo, tem receio de retaliações. Mas nós temos que ver primeiro os nossos direitos. Paredões são proibidos durante todo o período. Ninguém pode pegar um paredão e ligar na porta que alguém se ligar para a polícia vai e faz a apreensão do veículo, tem multa, tem tudo. É lei. É lei. Mas na hora da política, os paredões são liberados. E o pior, com a exorbitância em um local tão pequeno como o ACM, colocar 3 paredões. Uma agressão à população do ACM. Uma agressão e falta de respeito com as pessoas idosas, com as pessoas enfermas, com as crianças. Tem uma Jorge ali no caminho, no caminho 11, que diz que o filho, tem um filho pequeno, né? Passou mal com a zoada, porque o paredão praticamente estava dentro da sua casa. Ela disse que as telhas quebraram lá em cima, daquelas telhas mais fracas, com o barulho do paredão. Um paredão que a gente, mesmo dentro de casa, com janelas de vidro, com portas de vidros, com forro, com tudo, a gente não tinha nem como ouvir o que outra pessoa falava. Um maior dos absurdos, uma falta de respeito. E além disso, os fogos também, né? Que causou prejuízo. Se eu falar que eu tive prejuízo, claro que eu tive prejuízo. Primeira preocupação, prejuízo com a pressão alta, a pressão da minha esposa que subiu muito. Eu fiquei preocupado durante a noite, pensando, mas ela é uma pessoa tranquila, ela não tem, entendeu, Léo? Aí se medicou, a pressão baixou, uma pessoa recém-cirurgiada, tinha uma outra pessoa vizinha também cirurgiada e não procura saber quem está ali e que suporta passar por uma falta de respeito daquela. 3 paredões, eu nunca vi um absurdo daquele. Durante meu tempo que eu tenho de vida e fazendo política muitos anos, desde de menino lá em Itaipê, em Andaraí, aliás, Andaraí, Mucugê, sempre fiz. Eu nunca vi um negócio daquele. Já que, porque se o paredão é proibido para os políticos é permitido, onde é que está a lei? Então não existe lei. Ou só existe lei para as pessoas que têm um paredão, têm um carro de som pequeno que param na porta de um bar. Que para os políticos que estão lá dentro das suas, com os bolsos cheios de dinheiro, não tem lei para proibir. Eu tenho aqui mais uma reclamação aqui, o que houve de pessoas reclamando, tá entendendo? Mas aqui o programa, as pessoas têm vez e voz. Enquanto eu estiver aqui, tá entendendo? Nós só não vamos faltar com respeito com ninguém, porque não faz parte do nosso índole aqui, da nossa do nosso caráter fazer faltar com respeito com as pessoas. Mas nós temos, não sei, vai chegar aí também, Del, porque as pessoas estão reclamando demais, não foi só eu não. Não foi só eu. Viu? Deixa eu ver aqui se eu consigo abrir aqui. Meu celular tá dando uns pane aqui que eu não sei. Não sei se foi o barulho lá, que o celular também ficou meio doido, entendeu? É um problema, viu, filho? É problema, nunca vi um negócio desse. A gente pensa que já viu tudo, mas ainda falta ver muita coisa. Falta ver muita coisa. E o pior de tudo, sabe o que é? É que tem muitas pessoas lá que não falaram que votam nesses candidatos, foram pra lá fazer bagunça. Tem muitas pessoas lá que vai ficar caladas, que vai chegar na urna, vai votar em outro, mas não votam. Essa é a realidade. Eu não estou pedindo ninguém para não votar em ninguém, não tem nada a ver com isso. Cada pessoa vota em quem quiser, tá entendendo? Eu quero é respeito, que o respeito, a dignidade seja devolvida às pessoas. Vamos ouvir aqui, tem um cidadão.
6: Barbosa, eu sou ouvinte do seu programa. Quando eu posso, eu curto bem ele. Quando eu não posso, estou na escola, né, na Celestina, às vezes fico sem poder ouvir, mas gosto muito. Você e Del fazem um excelente trabalho. Eu vi aqui numa matéria no Giro a respeito de fogos que, né, danificou um pouco do telhado da sua casa e tal e tal. Podia ser pior, né?
7: Podia.
6: Pois hoje passaram com os paredões aqui no centro de abastecimento, retornando pelo Getúlio Vargas, né? Voltando no sentido, assim, parece que só existe esse pedaço de rua, Getúlio Vargas e centro de abastecimento. O incômodo era terrível. Eu vi várias pessoas passando com o dedo no ouvido. E eu fui um deles. Nós temos uma menina especial de 20 anos, não fala, não anda, não enxerga, ela só ouve. A menina entrou em desespero quando o carro de som passou. Eu corri, fechei janela e porta, mas não ajudou muito. E uma pinche, né, a cadelinha, que ela entrou em pânico, começou a gritar. É uma falta de respeito. Porque Zé Gomes é assim. Eu vejo muitas críticas, né, e bronca a respeito de som, né, que a pessoa liga na residência, no barzinho, e que incomoda. E incomoda mesmo, a gente sabe que incomoda. Agora, a lei não é para todos. Por que então? Porque é permitido, porque saber que ele tá na rua. Entendeu? Todo policiamento tá aí, as autoridades tá vendo tudo. Mas é permitido por quê? Poxa, falta de respeito, uma vergonha. Aí eu fui lá falar pra ele, disse que não podia parar não, que estava contratado e que alguém tinha contratado. Aí quando eu acabei de falar pra ele a respeito, chegou uma senhora fazendo o mesmo pedido pra ele. Por aquilo que pareça, o som continuou alto. Mas, meu irmão, eu fiquei chateado. Eu agora vendo assim essa situação que aconteceu na sua casa. Então, segunda-feira a gente conversa um pouquinho. Vou mandar um olho pro programa, não vou citar o nome de nenhum candidato, não. Vou citar só o que aconteceu, tá bom? Valeu, Zé Gomes. Deus abençoe você e família. Eu sou
4: Miro
6: Barbosa.
4: É desse jeito aí, ó. Nós tem muito mais. Se a gente for passar áudio aqui, que as pessoas mandaram ontem a indignação, eu vou ficar aqui passando a noite toda. Mas a gente não quer aqui difamar ninguém. Só queremos um pouquinho de respeito. Um pouquinho só. Só um pouquinho de respeito. Não precisa muito, não. Um pouquinho só de dignidade. Já que eles estão lá porque nós colocamos. Prefeito é eleito com o voto da gente. Vereador são eleitos com o voto da gente. Deputados são eleitos com o voto da gente. Senadores são eleitos com o voto da gente. E na hora que quer pedir o voto, por que não vai pedir o voto com respeito? Vai com agressão? Porque isso é agressão, gente. Os animais ficaram tudo correndo. Eu tenho dois gatos lá que sumiram lá. Depois foi que apareceram, assustados ainda. Cachorro, você precisa ver como estava lá. Então, gente, olha, eu vou fazer um apelo a vocês que estão aí. Respeite mais os seus eleitores. Respeite, pelo amor de Deus. Faça como faziam antes, que tinha os carros de som lá parados. Quando saía, saía com aquele respeito, com o volume de som dentro da legalidade, né? E havia os comícios que a gente tinha prazer de assistir. A gente tem nojo de chegar perto. Sinceramente, a gente tem nojo de chegar perto. Por causa da agressividade do barulho. Às vezes dos discursos inflamados de ofensa, como nós estamos vendo aí. Não digo aqui, que eu não vi nenhum aqui, mas fora a gente está vendo é isso. Então a eleição hoje está sendo desgosto para a maioria do povo brasileiro. As eleições hoje estão sendo desgosto. Porque não sabem mais fazer política. Não sabem.

0: nos dá os aviões para a gente estar voando por ali e quem nos dá a condição de ser notado pela maioria do povo brasileiro. Porque quem ganha uma eleição tem notoriedade. Quem para ser um prefeito, né? Você vê aqui, o povo gosta tanto de política que Dona Larissa chegou aqui, ninguém conhecia, Dona Maria botou ela do lado, levou para os bairros, apresentou para a gente e nós votamos nela com maior alegria, com maior prazer, fazendo reuniões, apresentando ela aos nossos grupos de atividade, de comunhão. E assim foi com Dona Maria, foi com José Mendonça. E eu coordenei duas campanhas aqui, em 2004, do doutor Cleraldo Andrade. Você lembra, né, Del? Nós tínhamos carro de som, a orientação era aquele mini trio, passava no centro, mas com muito cuidado. Era uma orientação tremenda para não incomodar ninguém. Era a preocupação do doutor Cleraldo. O Cesário Costa é do mesmo jeito. Nós fizemos, não recebemos nenhuma multa de ninguém, não recebemos nenhuma briga de ninguém, com respeito às pessoas. Mas agora parece que isso acabou. E nós precisamos resgatar a civilidade, precisamos resgatar a educação, precisamos resgatar também, acima de tudo, a saúde. Porque tudo isso também é prejuízo para a saúde das pessoas. Quantas pessoas estão aí com dor de ouvido hoje? Você está entendendo, Del? Por causa do som do paredão que os senhores colocaram aí, exorbitando e ultrapassando os limites da tolerância. É isso que eu tenho que falar. Ah, mas pagou. Pagou só a diária, porque as telhas foi o que paguei. As telhas eu tinha em casa, já comprado lá em casa, muitas telhas. Então eu peguei as telhas e dei. Mas pagou a diária. Eu que fui correr atrás da pessoa para subir lá no telhado e fazer também. Porque a prefeitura, a pessoa que foi responsável de fazer, não procurou um pedreiro, que a prefeitura tem muito, e mandou lá fazer. Não, vai lá, recupera aquilo ali, faça lá. Você está entendendo o negócio? Recupera aquele telhado que foi quebrado. Foi um incidente, foi, está certo. Mas é a responsabilidade de quem estava fazendo os eventos. Não é minha. Mas eu fiquei, para não cair chuva e outra coisa, quase dá prejuízo na minha moto. Estava na garagem, sorte que ela estava coberta e os fragmentos caíram, não caíram em cima do tanque nem em cima do espelho. Está entendendo? Nem de farol. Então não danificou a moto. Não teve nenhum dano na moto. Estava dentro dessa garagem. E aí eu procurei o cidadão, corri atrás dele, né? E ele veio, boa vontade, porque era um dia de sábado, e veio, subiu no telhado. Você sabe que subir em telhado é perigoso. Subiu no telhado, recuperou as telhas, estava quebrado. Não foi só duas ou três telhas, foi um monte de telha, estava lá. Eu tirei, fiz foto, está tudo lá. Para não dizer que a gente está exagerando, porque senão vai dar, não, está mentindo, está exagerando, né? E o rapaz recebeu. Claro, a pessoa que fez o compromisso comigo, cumpriu o compromisso, assim que ele terminou o serviço, passou o Pix dele, ele passou o dinheiro e tal, recuperou. Mas eu ainda fiquei no prejuízo, porque eu tive que botar as telhas lá em cima. Entendeu? E tive o aborrecimento também, Del Júnior.
1: Ok, agora 17 horas e 39 minutos. Jovem de 20 anos desaparece no mar e bombeiros realizam busca em Porto Seguro. O corpo de bombeiro...
0: Aí, voltando aqui, Deus, só para trabalhar. Só uma pessoa. Só uma pessoa. Foi o coordenador da campanha que pediu desculpa. Só. E mais ninguém.
1: Ok. Olha, o corpo de bombeiro retornou às 5 horas desta segunda-feira. As buscas por Marcos Vinícius da Rocha Santiago, de 20 anos, que desapareceu no mar na tarde de ontem, do domingo, na Praia do Cruzeiro, na Orla Central de Porto Seguro. O jovem, morador do bairro Baianão, desapareceu nas proximidades do farol da cidade histórica. Segundo informações divulgadas pelo radar, os bombeiros foram acionados após relatos de que um homem estava se afogando. Duas pessoas chegaram a tentar ajudá-lo, mas durante a ocorrência, um jovem de 21 anos conseguiu ser retirado da água por pessoas que estavam na praia. Ele estava consciente e, após a avaliação, não precisou atendimento médico. As buscas por Marcos foram iniciadas ainda no domingo e equipes do 6º Batalhão de Bombeiros Militar, com utilização de motos aquáticas e drones, Os trabalhos seguiam

0: até às 19 horas e foram suspensos devido à falta de condições para a continuidade durante a noite. As equipes retornam à região amanhã, na manhã dessa segunda-feira, até a última utilização. Marcos ainda não havia sido localizado. O caso é segunda ocorrência de afogamento registrado em 2 dias na Costa do Descobrimento. No sábado, no dia 26, um jovem de 18 anos morreu após entrar no rio Buralhem, em Eunápolis. Zé Gomes.
1: É, rapaz, isso é perigoso, viu? Mas fazer o quê? As pessoas têm que ter cuidado. Vai entrar em um rio, procura ver se você está realmente com capacidade para, se for necessário, nadar, se você sabe nadar, se não sabe nadar, porque pode perder a vida. É ou não é, Del?
0: Com certeza.
1: E aí, meu amigo, não sei não, viu? É complicado. É muito complicado, Del Júnior. Sei lá, hein? É complicado. Olha, Del, a Prefeitura de Virataia iniciou a semana com uma força-tarefa para ampliar o serviço de infraestrutura e manutenção em diferentes bairros do município. As equipes da Secretaria Municipal de Infraestrutura e Serviços Públicos, em conjunto com a Secretaria de Agricultura, realizam ações de recuperação de calçamento, manutenção da rede de esgoto, desobstrução de bocas de lobo, poda de árvores, retirada de entulhos e outros serviços voltados à melhoria dos espaços públicos e da qualidade de vida da população. O prefeito Sandro Futuca destacou que o trabalho faz parte do compromisso de gestão com a conservação da cidade. Nossa equipe segue nas ruas todos os dias, trabalhando para manter a Ibirataia organizada e oferecendo melhores condições para a população. Cuidar da infraestrutura é investir na qualidade de vida dos moradores. Esse compromisso continuará sendo prioridade da nossa gestão, afirmou o excelentíssimo senhor prefeito Sandro Futuca.
0: Ok, 7:43, 7:43. Olha, o pastor e companheira presos em Itajubá ganham liberdade após audiência de custódia. Um homem de 42 anos, que se apresentava como pastor, e a sua companheira de 48 anos, presos na última sexta-feira em Itajubá, foram colocados em liberdade após a audiência de custódia, realizada na manhã desta segunda-feira. A informação foi afirmada ao Giro pela Delegacia Territorial de Itajubá. A suposta vítima teria negado as acusações contra o pastor, o padrasto e a mãe. O casal havia sido preso preventivamente durante uma investigação da Polícia Civil relacionada à suspeita de crime contra a dignidade sexual envolvendo a enteada do homem. As prisões ocorreram em momentos distintos na sexta-feira no bairro Jorge Neiva. Segundo informações divulgadas pela Polícia Civil, na ocasião, o homem é investigado pela suposta prática de atos de natureza sexual contra a enteada, que teria começado quando ela ainda era menor de idade. A investigação também apura a conduta da mãe da vítima no caso. Durante as diligências, um aparelho celular foi apreendido e encaminhado para a perícia. Apesar da decisão que colocou o casal em liberdade após a audiência de custódias, a investigação sobre o caso prossegue sob responsabilidade da Polícia Civil.
1: Olha, Ipiaú viveu uma tarde de forte mobilização política neste domingo 27, viu? Segundo a organização, mais de 10 mil pessoas tomaram as ruas do município durante a caminhada convocada pela ex-prefeita Maria das Graças, em apoio ao grupo político de Jerônimo Rodrigues e Lula. A concentração aconteceu às 16 horas em frente ao Colégio Militar, antigo Colégio Maria das Graças. Lideranças políticas, apoiadores e moradores de diferentes regiões participaram do ato, que integrou a agenda de mobilização da base aliada ao governador Jerônimo Rodrigues. abro aspas, meu coração está cheio de gratidão à família piauense que atendeu ao nosso chamado e lotou as ruas para fortalecer o time de Gero, Lula, Wagner e Rui Costa. Agradeceu Maria das Graças. Ei, dona Maria, teve gente que estava lá, viu? Teve gente aqui que eu tô olhando pra cara dele, que não perdeu. Não perdeu o rebolado. Foi matar a saudade. Como é que foi? Conta pra gente como é que foi esse evento lá, Del.
0: Maravilhoso, foi muita alegria, gente, muita, né? Muita gente.
1: Dia, foi bom, não foi?
0: Foi bom demais, né? Um evento maravilhoso. E parece que quinta-feira vai ter um outro
1: vai
0: aí.
1: Vai ter outro? É. É, quinta-feira é feriado?
0: Não.
1: Ah, não.
0: Só se for.
1: Cadê Dona Maria, rapaz? Tô com saudade dela, velho. Ô, Dona Maria. É, de vez em quando fazia uma surpresa pra gente. Parava na porta de casa, via. Quando eu olho, tá lá dentro. Ela, Andréia, Luiz Boavido. Um abraço pra vocês aí, viu, gente? Essa turma toda que a gente gosta, viu, gente? Que Deus abençoe vocês. E depois, rapaz. Eu não sei se eu aguento esse pique dela, não, viu? Eu não sei, viu? Ela caminhou tudo.
0: Caminhou e corria, de momento que ela saia correndo no meio do
1: quê?
0: Povo.
1: É mentira.
0: Povo abraçando, povo segurando.
1: É mesmo?
0: Maninha, cai,
1: então
0: maninha ali.
1: Mais 8, então tá preparada pra mais 8 anos. Rapaz, Lula tá com 80, né? 82, eu acho.
0: Será?
1: Oxi. É, hein?
0: Não, ela tem 60 anos.
1: Não, fala no Lula. Lula
0: tá com anos igual menino. Ah, sim, sei que. É. Dona Maria, pelo que eu vi ali, eu acho que ela tava jovem.
1: Eu vi jovem. Ela pulando, rapaz. No meu Instagram tá lá. Você já foi lá no meu Instagram? Você viu lá?
0: Eu passei, dei uma olhada lá.
1: Inclusive,
0: lá
1: também tá incorporada os vídeos, tá incorporada ao site Ipiaugente, né? O Ipiaugente, gente, publica de qualquer pessoa da política, não tem problema nenhum. Só que da coordenação da prefeita, as notícias não chegam pra gente, né? Então precisa ter alguém para enviar as matérias pra gente estar publicando, as agendas, tudo direitinho, o que a gente faz. A gente aqui, nós aqui, eu tenho minhas preferências políticas, mas aqui eu sou neutro. Você tá entendendo? Nós, né, Del? Nós. Certeza. Aqui, tanto que a democracia aqui é tão grande que tanto eu como Del é petista de dor de barriga. E a gente não tem conflito nenhum. É mais, quase, tem mais de 10, de 12 anos aqui junto, nós dois. E a gente não tem conflito, entendeu?
0: Não tem
1: conflito, porque eu nunca chego pra Deus. Deixa de voltar lá, Nilu, deixa de voltar em quem quer que seja. Até porque, se eu falar isso, também é uma contradição, porque eu já votei tanto em Lula. E não era lulista, não era petista, mas eu achava que era que seria o melhor pra gente, né? Então eu tinha essa convicção, já votei em todos eles aqui, em todo mundo, em vereador Orlando, no vereador Adilson, tá entendendo? Então a gente não tem essa discriminação, não. Então, se vocês quiserem mandar as matérias, se bem que já tá acabando também, né? Pode enviar, que a gente tá divulgando aqui, não tem problema nenhum, não. Nosso site é democrático. A gente não tem lado, como muita gente que tem. Se a gente for falar tantinho assim, quer brigar, quer. Não é assim, Del?
0: Então
1: tá lá, ó. Se quer ver lá a Dona Maria pulando, dançando igual uma criança, só ver no Ipiaugente, tem os vídeos, tá lá no Instagram, tá incorporado, né? No Ipiaugente. E a gente vai tocando a vida assim mesmo. Não tem nada não, né, Del?
0: Com
1: é
0: certeza.
1: Desse jeito, gente. Agora, outro também que tá bombando também aí é Robinho, viu? É o deputado Robinho. Robinho fez uma caminhada em Tambaraju, que foi uma coisa de assustar, né? Também estava presente de Neto, né? Neto estava lá também, né? E parece que ontem, teve outro encontro aí, que foi de arrebentar. Deixa eu ver se eu acho aqui, porque essas coisas chegam, a gente dá essa contribuição a todos, porque afinal de contas são políticos que eu acredito que vão trabalhar e vão ajudar também o município de Piauí, ajudar o estado da Bahia, né? Então a gente não pode ficar aqui fazendo picuinha. Ah, não vou falar, porque é fulano de tal, não vou falar isso não, porque é do PT, que é do lado, é do outro. Não, o PT tem dois grupos aqui, né, Del? É, dois grupos, né?
0: É, com
1: é
0: certeza.
1: Isso? Ou é um só, ou tá unidos, hein? O que é que tu acha? Fala pra mim aí, que eu não sei. Eu tô fora.
0: Não, nós temos um grupo, mas praticamente tá unido, porque é o mesmo, né? Porque tem um grupo da esquerda que tá todo mundo junto.
1: Deputados, mesmo. Né? Porque cada certeza. Um tem seu deputado. É. Então, inclusive o deputado aqui, Marcel, esteve aqui, né? Se vocês têm deputado aí também que quer vir aí, o grupo da prefeita, aqui nós estamos liberando os espaços aqui, não tem problema nenhum, né? Tem problema, Adel?
0: Tem não.
1: O programa não tem audiência, não. O povo não gosta, mas fazer o quê, né? É um programa que já tem aqui. Todo programa aqui é antigo. O nosso também é. Olha, quem é Robinho, gente? Deputado estadual da Bahia, atualmente em seu terceiro mandato consecutivo, candidato a deputado federal. Quem é? Olha, mas aqui tem aqui, ó. Vou colocar aqui o barulho da caminhada. Essa caminhada foi aonde, gente? Meu Deus, ó. Gente, meu Deus do céu. Em Itabatã, Del. Itabatã, rapaz. Derreteu. Olha pra isso, ó. Ó, gente, se vocês tiverem. Deixa eu ver se dá pra mostrar aqui só o sonzinho. Tá no IPA urgente, viu? Pode ir lá. Vocês vão acessar tudo. Robinho, vem aí, viu? É deputado federal. Pera, viu, Del? Calma, Del. Vai abrir, Del. Esse aqui vai abrir. Tem que abrir o som, né, Del? Aí. Pois é, aí, não pode tocar muito não, que isso aí é dingo. Não pode tocar não. Viu? Se fosse só a caminhada só, como a de Dona Maria, só tem, não tem som, só o pessoal andando, ó. Andando. Eu não vou falar aqui da campanha aqui da prefeita, que é de ruim, do outro. Como é o nome do deputado federal dela, de Dona Larissa?
0: Do federal é Antônio Brito.
1: Antônio Brito, como é o nome do estadual?
0: O estadual é Niltinho. Isso.
1: É isso. Niltinho, na primeira eleição dele, esteve aqui com a gente, você lembra?
0: Lembro.
1: Niltinho esteve aqui. Até um dia de sábado. Foi sábado.
0: Com certeza.
1: Sábado, né? Tinha um programa sábado aqui, ao meio-dia, né? Pois é. Então tá aí, até foi teve o almoço lá na Oceania também. Você lembra disso?
0: Lembro.
1: Você não foi,
0: tava nem presente.
1: Eu. Tava, a gente tava aqui, trabalho, não podia ir. É. Mas toda a godela que tinha, que é toda a coisa lá, aniversário da Dona Maria, a gente tava aí, né?
0: Do aniversário eu fui.
1: Pois é. Então manda um abraço pra ela aí, manda um abraço pra ela, ela tá ouvindo.
0: Um abraço pra Dona Maria, tá aí, ligado, ouvindo
1: o programa. Um abraço pra Carol também, Carol aqui, essa turma toda aqui, um abraço pra vocês. Que Deus abençoe vocês. Tem alguma coisa? São 7h53, Del.
0: Olha, 7 horas e 53 minutos. Após polêmica, Flávio Bolsonaro ergue a imagem de Nossa Senhora Aparecida em caminhada. Após a polêmica envolvendo Nossa Senhora Aparecida, o senador e candidato à presidência da República, Flávio Bolsonaro, ergueu uma imagem da padroeira do Brasil durante a caminhada nesta segunda-feira em São Paulo. O ato ocorreu ao lado do governador de São Paulo e candidato à reeleição, Tarcísio de Freitas, do Republicano. Uma pessoa que participava da caminhada entregou a imagem a Flávio. O candidato levantou a imagem ao lado de Tarcísio. E durante o evento, o senador comentou a polêmica. Eu estava esperando a nota da CNBB e ela saiu hoje. Foi uma nota muito boa, esclarecedora, porque confirma que essa questão de Nossa Senhora Aparecida deixar de ser padroeira do Brasil é uma grande mentira. É o maior fake news da história da campanha, afirmou Flávio. A Conferência Nacional dos Bispos do Brasil divulgou a nota após ter sido acusada pelo próprio Flávio de ter integrantes envolvidos na disseminação da informação falsa, sem apresentar provas. O candidato afirmou no domingo, no dia 27, que o PT havia conseguido espalhar a fake news com a ajuda de gente de dentro da entidade. Em resposta, a CNBB negou qualquer participação e declarou que a mentira não se combate com outras mentiras. O ato ocorreu em meio à polêmica envolvendo a publicação que atribui a Flávio Bolsonaro e a política de direita intenção de retirar Nossa Senhora Aparecida título de padroeira do Brasil.
1: Zé Gomes. Del, veja bem. Isso é a fofoca, que aqueles caras que recebem, os influenciadores que recebem para fazer esse tipo de coisa. Tem muita gente milionária, ganha muito dinheiro, viu? Para poder fazer esse tipo de coisa, para poder denigrar. E, aliás, lá em cima o povo tá em tudo em desespero, e aí só faz essas besteiras. Só que a gente tem que entender uma coisa, o sagrado tem que ser respeitado, gente. Se você tem, eu acho que na eleição passada, nós vimos Bolsonaro lá, depois de eleito, Bolsonaro foi lá na Aparecida, visitou lá a Aparecida. Eu nunca vi um negócio desse, quando o desespero bate, porque na realidade, o grupo aí é rejeitado pelos evangélicos, pelos católicos, até porque a pauta deles não encaixa dentro da pauta dos conservadores, das pessoas que têm. Você nunca viu um católico, católico eu estou dizendo, é católico, e um evangélico, seguidores do Senhor Jesus, com as imagens do Senhor Jesus Cristo, as imagens não, com com pessoas fantasiadas de Jesus, humilhando ele lá, sendo apoiado pelo governo, gente do governo lá, nas festas lá no Rio de Janeiro. E aconteceu. Então, a prova de quem não respeita o sagrado são essas pessoas que estão lá fazendo isso, lá no Marquês de Sapucaí, né? E essas pessoas agora. Nós temos que respeitar. Eu sou um cristão, seguidor do Senhor Jesus. Nem me denomino como evangélico. Eu sou um cristão, seguidor de Jesus. Sabe por quê? Porque eu sigo as doutrinas bíblicas que o Senhor deixou. Eu tenho que respeitar aquelas pessoas que são da católica, de qualquer outro segmento religioso, e qualquer um outro, da Umbanda, da Quibanda, do Candomblé, do Espiritismo. Cada um coloca sua fé naquilo que ela quer, ela segue as suas... Ela tem liberdade para expressar a sua fé, a sua opinião, aonde e quando ela quiser. Não sou eu que tenho aqui o dever de julgar ninguém. Agora, por que botaram a Aparecida no meio desse negócio todo? Por que botaram a santa nesse meio? Eu já vi tanta besteira, como eu vi um dia um pastor chegar e chutar a santa. Você vê que absurdo, que ignorância. Será que o nosso Pai, que está no céu, lá em cima, vai se agradar disso? Será que as pessoas não estão também cometendo um crime? O pecado é um crime. O pecado é crime. Então, será que não estão praticando aí uma violência contra o povo católico? É uma violência. Então, eu não acredito que um cara que... A família, o próprio pai dele, Bolsonaro, declara-se católico. A madrasta é evangélica. O pai é católico. Não tem conflito na família por causa disso? Não tem conflito. Bolsonaro vai para a igreja católica, mas ela ia, né? Que agora proibiram ele de ir. Tiraram todos os direitos que um ser humano tem que ter. Está lá tolido de seus direitos, né? A liberdade dele foi tirada. Mas era assim, um ia com o outro. Ninguém tinha essa objeção. Mas, infelizmente, essa campanha de 2026 está ficando na história. E olha, tomara que não fique pior. Olha, pior do que está é ruim de ficar. Porque a fatia dos títulos de dívida... Vamos fazer aqui, vou trazer uma matéria aqui antes da gente ir para o comercial. A dívida pública atinge 9,29 trilhão, ou trilhões, né? Trilhões, né? 9,9 trilhões, né, Del? Em agosto. E parcela atrelada à taxa Selic registra novo recorde. Você está entendendo? Isso é a administração do senhor Luiz Inácio Lula da Silva. Nunca chegou no patamar desse, a dívida. Olha, a fatia de títulos de dívida federal vinculada à taxa Selic subiu pelo segundo mês seguido e chegou ao maior patamar da série histórica iniciada em dezembro de 2000, segundo o relatório do Tesouro Nacional divulgado nesta segunda-feira, 28. pelo Ministério da Fazenda. Tá vendo aí, viu? Ministério da Fazenda, viu? É, não tô inventando, não. A dívida pública federal total atingiu 9,29 trilhões de reais em agosto, uma alta de 0,04% em comparação a julho. A parcela dos títulos remunerados por taxa fluente, aliás, taxas flutuantes, que variam de acordo com a taxa Selic, passou de 51,11% para 52,74%. Isso significa que a maioria da dívida pública federal vem de títulos que estão sujeitos à variação das taxas básicas de juros. No início deste ano, a proporção desses papéis na dívida alcançou o maior patamar desde outubro de 2005. Em julho, eles respondiam por 49,32% do total, percentual ainda muito próximo do pico de janeiro de 2026, 49,42%. Em julho, o percentual tinha chegado a 51,11%. Olha, isso aqui fica difícil a muitas pessoas entenderem. É muito complicado isso aqui. Mas a única coisa que nós temos que esperar é chegar 2027. Se Lula ganhar o governo, vocês vão ver o que vai explodir nesse país, a economia como vai explodir, viu? De você, eu ou qualquer um outro não poder comprar um quilo de carne, não poder comprar um quilo de açúcar. As coisas vão ficar pretas, porque não vou nem falar. Deixa quieto. Esperem para ver. Deixa passar as eleições, viu? Quando explodir as taxas de juros e tal, e os impostos que estão vindo aí com a nova, né, entendeu? É. A lei tributária tá chegando aí. 8:02, Del. Vamos para o primeiro, segundo bloco e a gente volta com os nossos ouvintes daqui a pouco, depois dos nossos giro de ofertas.
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4: 8:12, 8:12, Del Júnior, vamos, deixa eu trazer logo alguns ouvintes que estão aqui na fila. Não é você agora não, oxe, tá com pressa? Vou colocar aqui, ó, eu vi aí que Sadota aqui, ó. Paula Pernambucana deve estar dormindo essa hora. Ou foi pra aula? Tá tendo aula, Del?
5: Tá tendo.
4: Tá tendo aula?
5: Jocelma mesmo avisou que hoje ia pra aula, né?
4: É, vamos ouvir Sadó então.
6: Boa noite, Zé Gomes, boa noite. Ótima segunda-feira. Vocês dão um alô aí pro meu amigo Arnaldo, meu irmão do peito, aqui dessa heraria. E aproveitando um alô tão em Parlete, que não esquece da minha pessoa.
4: Galera, gente boa. Vamos lá, mais um aí, Del.
7: Boa noite, Zé Gomes. Boa noite, Del Júnior. Boa noite para todos os ouvintes do programa Alerta Cidade. Gostaria de mandar um alô para ele, o Pera da Pintura, Jarle Oliveira, para Bavi, para Del, para Juruna, para Mara, para Duguinha, para Comadre Luciene Cerqueira, para Comadre Elisângela, esposa de Compadre Jumar, para Rita e Gildete na Rua da Muriçoca, no bairro Cortajegue, para Antônio e sua esposa popular Piola, na Fazenda São José, para o nosso gerente, sua esposa Matheus Nery, para Baixinho, Dona Marilene, sua esposa, para Sival, para Mil, para Cambotinha de Ouro, para Marlon, para Cássio, para todos e todas as moradoras da Fazenda São José e Fazenda Canaã em Ponto de Pim, para o nosso amigo Rodrigão e sua esposa, na Fazenda Povo do Brasil, para seu Augusto, para Deca, para Adriano, em Barra do Rocha, para seu Carlos, o pai de Cambotinha de Ouro. Quem está falando aqui é Marcos Moura de Pirataia. Boa noite, Léo Júnior, boa noite, Zé Gomes.
5: Boa noite.
4: Eita, Marcos Moura, um abraço.
8: Boa noite,
5: seu
8: José Pirataia,
5: boa noite.
8: Eu dei uma boa noite a vocês, um ótimo trabalho. Estou aqui ouvindo o nosso programa.
4: Tá bom, tá
8: bom. Um abraço para vocês, fica com Deus.
4: Outro. Vamos lá, deu mais um.
9: Nem para ele, Zé, eu não escuto, eu não posso falar, não, eu não escuto, Alerta Cidade. Que Deus abençoe, uma segunda-feira que deu tudo certo, né? Só tenho que agradecer a Deus. Queria mandar um alô para minha mãe, sonha aqui em Piaú, né? Deus dá tudo de bom a ela. E mandar um abraço pra minha tia guerreira, trabalhadeira, direita, que nem minha tia em Itaúna não tem, é difícil. Deus abençoe ela e a família dela, dá tudo de bom a ela. E sua filha Letícia também, uma boa noite, que Deus abençoe ela, essa menina inteligente que ela é. Queria mandar um alô pra minha sobrinha que está fazendo a Pati. Elias está fazendo a Pati. Rô está fazendo a Pati. E minha cunhada Chiquita está fazendo a Pati. E meu irmão Quinho está fazendo a Pati. E todos aí da fazendo a Pati. Uma boa noite. E uma boa noite pro meu amigo Dedé de Teóscoa do Cinquentenário aqui. Gente boa também. E um alô pra minha amiga Damiana e o pequeno Ravi. Tô na escuta, viu? Valeu. Tô de vale quando acaba.
10: José, boa noite.
4: Boa noite, Ramos.
10: Ontem eu vi o vídeo lá da feira de Dona Rosa do Fato.
4: Você viu?
10: E Del tava lá só tomando café.
4: É, rapaz. É
10: a boca. Del que come, né, Zé?
4: É.
10: Cafézinho. Eu tô aqui na escuta.
4: Boa ok, noite. Ramos. É, tá lá no Instagram, tu viu, Del?
5: Vi, eu vi no Instagram.
4: Tomando café lá. Eita, Del. Del come em casa, ficou muito também, Del? Em casa não, né?
5: Em casa?
4: Hã?
5: Em casa eu como mais ou menos aí,
4: mais
5: né?
4: Mais ou menos. Eu vou perguntar, dona... Dona
5: Simone. É, tá aí.
4: Tá aí?
5: Chegou, ele tava no dela, curso.
4: É verdade.
5: Tá aí fora. É aqui que tá frio, não sei o que.
4: Vamos ouvir
11: boa
4: aqui.
11: Boa noite, Zé Gomes. Boa noite, Del. Gostaria de mandar um alô somente pra sua esposa, o vereador Picolé, Fabiano, Jossa, Noela, Catatal, Cristina. Jotão do caminho 17, pra Luzia do caminho 23, pra Renilda que mora no Barro Novo, pra o esposo dela, Edson, pra Beto do caminho 16, pra esposa dele, Dida. Passador, Sorriso, Gado, da Oficina e Zé Grosso. Um bom trabalho, que Deus te leve e Deus te traga, você não escuta.
4: É, ela tem que mandar pra Rony, né? Boa na Nilcélia também. É Nilcélia ou é Nilcélia? Acho que é Nilcélia mesmo, a esposa de Rony. Ah, ela não manda. É, mas tudo bem, vamos lá, Del, mais um.
5: Vamos aí. Lá, Renato Teixeira.
12: Boa noite, Zé Gomes. Boa noite, Del Júnior. Boa noite ao programa Alerta Cidade. Zé Gomes,
4: oi.
12: Não foi proibido por lei que em evento político e outros eventos públicos não pode mais se soltar fogos? Não está registrado numa lei aprovada aí? Eu não sei qual foi o ano que essa lei foi aprovada.
4: Eu também não lembro, não.
12: É, tá entendendo?
4: Então, isso foi pro município,
12: então é. Se é lei, por que que a lei está sendo desobedecida? Por soltar fogos que não pode. Mesmo até porque causa danos aos ouvidos dos animais, que os animais eles ouvem mais do que enxerga. E também pessoas, as pessoas que têm complicações de saúde, como essa senhora aí que tem esse problema, como os autistas e outros problemas. Rapaz, é um absurdo.
4: Isso.
12: Agora, se não obedece a lei na campanha política, vai obedecer depois que tiver lá no mandato? É isso aí.
4: É, inclusive tem uma senhora já de idade também, que ela tá um pouco enferma, que o paredão parou na porta dela. E hoje me parece que ela foi parar no médico hoje em Jequié. Só que são pessoas assim, meia, né? São pessoas recatadas que não reclamam de nada. Tá entendendo? Mas tudo isso teve. Hoje eu encontrei um rapaz que tava de que? Fui levar fulano ali e tal, não sei o que, tá entendendo? Tá lá e tá. Entendeu? Eu falei, Ele falou, não, deixa beber, porque é o cara, amigo nosso que. Entendeu? E aí pronto, aí eu tô vendo aqui as coisas cada dia fica pior. Vamos lá, meu filho. Vamos lá.
13: Boa noite, Zé. Boa noite, Del. Vou mandar alô pra meu pequeno Ravi, vou mandar alô pra Miqueias, vou mandar alô pra Ailto Gosto, vou mandar alô pra Aldaí José, da Avenida de São Salvador, vou mandar alô pra Turico, vou mandar alô pra Fera, vou mandar alô pra Bonitinho, vou mandar alô pra Zé da Laura de Freitas, vou mandar um alô pra Otávia. Obrigada, Otávia, viu? Que Deus abençoe você, sua família, que você me deu feliz aniversário, domingo em Luan, tá bom?
4: Ela fez aniversário?
5: Fez domingo, foi ontem.
13: Otávia, você e toda a sua família.
4: Depois que é presente.
13: Vou mandar alô pra Nilo, vou mandar alô pra Iraildo, vou mandar um alô pra Jocelma, e vou mandar alô pra Alessandro. Obrigado também, Alessandro, valeu, viu? Que Deus abençoe você também, você e toda a sua família. Tchau, Zé Mardel. Um abraço.
5: Tudo,
4: um abraço.
13: Cadê meu presente, Zé Mardel?
4: Eu nem sabia se ia fazer aniversário. Agora eu vou fazer o seguinte. Eu vou fazer um café da manhã lá em casa. Vou convidar você também. Qualquer dia desse, viu? E você vai ter o privilégio que ainda vou te buscar. Né, Del? Ela e Ravi. É. Tá ouvindo, Damiana? Tem mais gente aí, Del?
5: Tem. Dona Santilha.
14: Boa noite, Del. Boa noite, Zé. Passando por aqui para... falar com vocês, mandar meu alô. Tô mandando aqui um alô aqui para a Roque Nidade Meira, meu amigo. Deus continue abençoando ele. E também estou mandando alô aqui para Nato Iris, para esse povo bom lá de Deus que mora lá. pessoas bacanas, cheias de Deus. E estou mandando aqui um alô para Cantarelli, para Dedé Botioski, para Railda na saída de Birataia, para Machado dos Teclados, Mário Seresteira em Palmeirinha. Estou mandando também alô para Valdice, minha prima. Estou mandando aqui um alô para... Peraí. Estou mandando um alô aqui para...
15: Só falando.
14: Madinava, para todo mundo aí que está na escuta. E também para vocês, pedindo a Deus, quando vocês forem para casa, Jesus acompanhar vocês, tá? Um abraço. Então, uma boa noite, no cuidado de Deus. A todos nós, né, Delma, seu Zé? Valeu,
5: Deus. Ok, dona Santilha. Ok, um abraço, alusão para Zé Cutia e dona Elisângela, aí na Fazenda São Roque, aí na região do Buri. Aproveitar e mandar um abraço aí para o pessoal aí da ZC, Fábricas de Bloco de Cimento e Mudas de Cacau, aí na BA 650, aí no quilômetro 14, aí na aldeia. Tá, todo mundo tá ligado aí, viu? O gerente aí, o Almiro, seu Almiro. Aí todo mundo ligado aí na ZC, um abraço para toda essa turma ligada aqui no programa Alerta Cidade dessa segunda-feira. Olha, em Jequié, mulher morre e outra pessoa fica ferida após capotamento de carro no trecho da BR-330. Uma mulher morreu e outra pessoa ficou ferida após um Fiat Uno capotar na manhã de hoje, na BR-330 em Jequié. O acidente ocorreu por volta das 7 horas no quilômetro 787, nas proximidades ali da região do Cavalcante. Segundo informações da Polícia Rodoviária Federal, duas pessoas estavam no veículo. Uma delas sofreu ferimentos leves, enquanto a mulher não resistiu e morreu. Conforme relatos de pessoas que passavam pelo local, os ocupantes seguiam em direção à zona rural quando ocorreu o acidente. O trecho onde aconteceu o capotamento passa por obras de pavimentação com intervenções que alteraram as condições habituais do tráfego. Equipes da Polícia Rodoviária Federal e do Departamento Nacional de Infraestrutura do Transporte, do DENIT, estiveram no local. Até o momento, a identidade das vítimas fatal não foi divulgada. As circunstâncias que provocaram a saída da pista e do capotamento deverão ser apuradas. Um abraço aí para Regis, Dona Márcia e Dona Cecília, na rua Jequié, viu? Todo mundo ligado. Regis, um abraço para você, Dona Márcia aí e Dona Cecília. Um abraço para vocês aí na rua Jequié. Agora, 8 horas e 21 minutos, 8:21. Olha, a dupla foge e abandona malas com drogas em condomínio de Itabuna. Duas pessoas fugiram e abandonaram duas malas com drogas em um condomínio no bairro São Roque, em Itabuna, na noite de ontem. Dentro das malas, a polícia encontrou 24 tabletes de maconha, duas balanças de precisão e um carregador de pistola calibre 40. Segundo o 15º Batalhão da Polícia Militar, os policiais chegaram ao local após receber informações de que drogas seriam levadas para o condomínio. Os suspeitos fugiram de moto e não foram encontrados. O material foi apreendido e levado para delegacia. Oito horas e 22 minutos, olha, o governo prevê devolução de 1 bilhão e 700 milhões aos apostadores após fim das bets. Ó, o governo federal estima em 1 bilhão e 700 milhões o valor a ser devolvido aos apostadores após a medida provisória que proibiu apostas de cotas fixas no país, as chamadas bets. O cálculo foi realizado pelo Ministério da Fazenda. Apostadores têm até 5 de outubro para resgatar voluntariamente os saldos remanescentes em contas. No dia seguinte, 6 de outubro, o site de aplicativo de apostas deverão sair do ar. A medida provisória publicada na última sexta-feira, veda a exploração e oferta, intermediação e publicidade de bets no Brasil. Desde então, estão proibidos novos apostadores destinados às apostas. 8:24, 8:24 em Ubatã, suspeito de estupro vulnerável, é liberado após apresentação na Polícia Civil. O homem preso pela Polícia Militar na manhã de sábado, no bairro Glória, em Ubatã, suspeito de estupro vulnerável contra duas crianças, foi colocado em liberdade após ser apresentado às autoridades policiais. A informação consta em um adiamento do boletim de ocorrência ao qual Ubatã Notícias teve acesso. Segundo o documento, a suspeita havia sido localizado por guarnições da Polícia Militar após denúncias de que populares pretendiam lixá-los. Ele é investigado por supostos abusos sexuais contra duas crianças, sendo que a mãe de uma das possíveis vítimas também registrou uma ocorrência. Ainda conforme o boletim, as autoridades policiais decidiram liberar o suspeito antes da lavratura do ato de prisão em flagrante. A decisão foi fundamentada em despacho em anexo aos atos, cujo conteúdo não consta no trecho do documento obtido pela reportagem. O adiamento também informa que o homem foi liberado aos familiares neste sábado, em perfeito estado. A liberação não significa que o suspeito tenha sido inocentado ou que as investigações tenham sido encerradas. O caso deverá ser apurado pela Polícia Civil para esclarecer as circunstâncias das denúncias e verificar a existência de elementos que comprove os supostos crimes. A identidade das crianças serão preservadas a respeito à legislação e proteção das vítimas menores de idade. Zé Gomes.
15: Olha, a deputada federal, Roberta Roma, que teve um problema cardíaco essa semana, Del, ela passou... Deixa eu ver aqui. Ela passou por um novo procedimento, cateterismo cardíaco, exame que avalia as artérias do coração, nesta segunda-feira 28, no Hospital Cardiopulmonar, lá em Salvador. O procedimento identificou uma doença coronariana com uma placa instável em uma artéria do coração. E os médicos colocaram um estente, dispositivo que ajuda a restabelecer o fluxo do sangue ao músculo cardíaco. O procedimento foi bem sucedido. Segundo a equipe médica, Roberta está lúcida, calma e estável. Permanece internada na UTI cardíaca do hospital para observação. E eu tenho aqui a palavra, tem no IPA Urgente, tem lá também a fala dela, né? Quando ela recuperou logo, ela fez um vídeo, colocou. E eu tenho a fala aqui no Instagram, no site IPA Urgente, a fala de João Roma, o esposo dela, que é candidato ao Senado da Bahia.
16: Transferida para Salvador. Foi submetida a outros exames, mas até ontem ainda não havia uma definição clara do que tinha ocorrido com a Roberta, quando finalmente os médicos realizaram um novo cateterismo, identificaram um coágulo instável na sua artéria coronária, implantaram o estente e conseguiram resolver o problema cardíaco de Roberta, restabelecendo o fluxo de sangue para o coração. Ela passa bem, está na UTI e, graças a Deus, em breve terá alta aqui do hospital. Nesse momento, a gente tem que parar tudo e dar atenção àquilo que mais importa para a gente, que é a saúde. Acho que todos sabem o que eu quero falar em relação a isso. né, precisei interromper, assim como ela, obviamente, essas programações intensas da campanha nos últimos dias. Quero agradecer, sobretudo, não só o carinho, a atenção, mas também a compreensão de ACM Neto, de Ângelo Coronel, de Zé Cocar, pela nossa ausência nessas atividades de campanha, que eu vou restabelecer a partir de hoje, para que a gente avance, até porque eu vou ter que avançar por mim e por Roberta, né, e por todos os baianos, para que a gente, de fato, possa fazer a mudança da Bahia e do Brasil. Agradeço a Deus e agradeço a cada um de vocês pelo carinho, pelas orações, pelas palavras de conforto nesse momento, né, de tanta angústia, né, passada por mim e por meus filhos, Joãozinho e Clarice.
15: Cadê? Joãozinho saiu, ô João, tu saiu. Mas é isso, ele deu o recado dele, e na realidade é isso que a gente tem que estar realmente convicto de que tudo vai dar certo. Ou já deu certo, como diz nosso amigo, como é o nome dele, Del? Nosso amigo Alessandro, né?
5: Isso,
15: é. Alessandro disse que tudo já deu certo, e já mesmo, mas eu vou deixar o Roma terminar, porque foi eu que dei um clique aqui onde não deveria dar e tirei do ar a fala de João Roma. Mas deu para entender, né, Del? Deu para entender. Tá tudo bem, é isso?
5: Com certeza.
15: Então, vamos continuando aí, tem alguma coisa a mais aí? Já falei da dívida aqui, já falei isso também. Del, falta 6 dias, Del.
5: Seis dias.
15: Aqui no Itaú, gente, tem uma matéria aqui de 6 dias, direto do lado do TSE. E vai orientar também aqui os mesários, tal, como é. E temos também aqui a matéria, a nova página do portal do TSE, viu? Reúne planos de governo e presidenciáveis. Está aqui, ó, no Itaú. Então faz de acessar, só chega lá, dá um clique, abre a matéria, faz a sua leitura. E tem um vídeo lá também, né? Tem um vídeo, tem um presidente do TSE falando sobre essa mudança, falando sobre a nova página, falando sobre a perspectiva, né, de termos uma eleição. Eu não vou dizer não, mas eu acho muito difícil termos uma eleição tranquila e não termos um problema maior depois das eleições. Vamos aguardar para ver o que é que vai acontecer, né? Mas o presidente está aqui, acho que ele vai falar alguma coisinha para a gente aqui, viu? Não sei se ele vai falar. Será que ele não quer falar, Del? Hein? Ô, doutor, fala aí um pouquinho pra gente. Oxe. Não quer falar não, saiu. E aí? Aí entrou, foi música. Mas vem aí, ó. Isso é a propaganda do TSE, viu, gente? TSE pode, viu?

0: Tá vendo, Del? Se você assistir esse vídeo, você vai ver passando gente com celular na mão, com título na mão. A eleição está democrática, é festa democrática, eu também acho. Isso aí, ó. Alegra. A musiquinha da urna, Del. Tá vendo? Tá vendo? O pessoal que era essa era nesse que o presidente falava, mas não quis falar, botou aí.
1: E.
0: É o que está acontecendo.
1: Mesmo que algo pareça real, sou estranho, pesquise um pouco mais. Repare os gestos, movimentos faciais e tom de voz. Se algo parecer artificial, desconfie. Veja outras fontes e confirme as informações daquilo que você recebe antes de compartilhar. A verdade nem sempre é a notícia mais chamativa, mas é sempre a mais...
2: 11 de março, 7h48.
0: Presidente falou agora.
2: Digitalizada, hã? 32 minutos depois.
0: Hã?
2: Já a representação contra o prefeito, fato 2, chegou fisicamente no dia 4 de
0: março. Mas a gente não quer saber desse negócio, não. Doutor, desculpa, porque agora a gente vai falar outra coisa. Nós agora vamos para o segundo giro, né? Terceiro giro de notícias.
3: Terceiro giro, notícia. Tá na hora, notícia, tá? Chegando aqui.
0: É o giro de notícia. Depois você vem com o giro de...
3: Olha só, um homem tem prejuízo de quase 40 mil após sofrer golpe do

0: gerente, que solicitou ainda a transferência via Pix de R$ 27.168,97 para o pagamento de um boleto do Ministério da Fazenda. Conforme a vítima, além da transferência no valor inicial, outro pagamento de um boleto também foram feitos. O prejuízo gerou em torno de R$ 39.989,98. O homem contou que passou a desconfiar do atendimento e procurou a agência bancária pessoalmente, quando foi alertado que tudo não passou de um golpe.
1: É, e ontem também eu estava em casa de noite, aí o telefone tocou. Eu não atendo, né? Telefone desconhecido. Depois deixou a mensagem. Aí eu abri, fui ver, o cara disse que tinha feito um Pix pra mim, sem eu pedir, né, Del? Aí fiz um Pix de 90, aí foi errado. Eu falei, mas erra, por quê? Não, porque eu falei, é. Aí ele disse, aí eu na hora que ele falou, eu falei, como é que faz pra devolver? Aí eu falei com ele algumas coisas, eu falei, ó. Primeiro, eu tenho certeza se você fez. Para me devolver, não é assim, não. Deixa para amanhã. Aliás, não falei, deixa para amanhã, não. Falei, olha, depois fala sobre isso. Eu vou averiguar primeiro minha conta. Vou averiguar, porque... Aí, ele... É porque não sei o que, começou, depois ligou de novo. Aí eu bloqueei. E aí eu fui fazer uma investigaçãozinha, né? Fui ver e tal. E hoje de manhã... eu voltei a ligar para ele. Porque não é todo mundo, até todo dia o cara tem R$5.000 para botar na conta de outro, né? Aí eu liguei para ele de novo, para saber o que é que estava acontecendendo. Ele falou, não, é que eu ia fazer uma transferência para minha mulher, e aí parece que a chave dela é parecida com... Eu errei aí dois números, e voltei, quando eu olhei já tinha mandado. Aí eu falei, olha, eu vou devolver, agora tem um detalhe. Se você tiver disponibilidade, onde é que você está? Ele me disse, será que é uma cidade pequena aqui, Boa Nova, por aí? Aí ele falou, se você tiver disponibilidade para vir aqui, para ir comigo na delegacia, aí eu lhe devolvo. Se você tiver disponibilidade, vim aqui em Piauí, que eu estou em Piauí, viu? Expliquei ele e tal, direitinho. Porque pode ser golpe, não sei se você está falando a verdade, se você tá... Aí eu já olhei aqui, mas de qualquer maneira, não sei como é que... Se você tiver... disponibilidade aqui em Piauí, ele falou, não, eu vou, não tem problema nenhum, não, posso mandar o extrato aqui pra você, que foi errado meu. Aí eu falei, vai mandando aí, manda tá, o nome de quem, ele me falou o nome, falei, então manda o extrato, mandou o nome e tal. Falou, vamos lá. Aí eu fui fazendo aquela investigação em cima dele pra ver se era picareta mesmo. Mas por que tu mandou errado? Não, é que eu falei, mas por que tem aqui o lugar da coisa aqui, tem Osasco, tá, não sei o que, Mambanza, não, é porque esse número é do meu filho lá de tava em São Paulo, de Osasco e tal. Aí eu botei a era dele e tal, não sei o que. Tava lá, depois eu peguei aqui. Eu falei, bom, vamos fazer o seguinte. Eu vou dei uma amassada nele aí, né? Mas ele me mandou mais comprovação de que realmente ele estava certo. Aí eu devolvi o dinheiro dele, mas não foi 5 mil não, foi R$ 97,50. R$ 97,50. Aí eu devolvi, fiz o pisco para ele, ele agradeceu, ele disse, olha. Não é todo mundo que faz isso, não. A gente tem perdido muito dinheiro. Quando muita gente perde, devolve. Eu falei, pra que eu quero que não é meu? Pra que ia me servir R$ 97,50 de outra pessoa? Que aí eu ia. Quando você tem uma coisa que você sabe que não é teu, aí não ia servir de nada pra mim. Se eu fosse usar, ficar com aquilo ali, eu ia ficar com a consciência tão pesada que eu não ia dormir se fizesse. Eu fiquei, nada, tá doido, quero nada que não seja meu. Não tenho ambição por nada. De jeito. É a segunda vez que cai isso. Mas são 8h40, você não quer.
0: O nosso último giro de.
1: De ofertas?
0: Não, de ofertas. Aqui já a gente volta com mais notícias. Vamos falar do mercado de manhã, porque a promoção começou segunda-feira e o mercado de manhã avisa que lá tem.
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0: 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Vamos no intervalo, já a gente volta com mais.
1: Boa noite, boa noite, boa noite, boa noite. Ai, ai.
2: Que ai, ai é isso que ela já fala.
0: Segura aí.
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2: 3h47, de volta com Alerta Cidade. Olha, a gente já está no ar uma nova página do Tribunal Superior Eleitoral, TSE, que reúne organização, programas do governos, de governo, das candidatas e dos candidatos à presidência da a presidência e vice-presidência da República. A plataforma facilita a consulta às propostas meio de 8 macrotemas e permite buscas direta por assuntos de interesse do eleitorado. E aqui tem o link, viu? Só acessar aqui, ó. Acessa essa página aqui que tá aqui verdinha aqui no meio, viu? Tem assim, ó. É, proposta de governo. Tá aqui no Ipiaú, gente, aqui, ó, né? Não precisa ir longe não, no Ipiaú, gente, ó. Cargo de presidente da República. Aí vocês vão encontrar lá quais são as propostas. Se bem que eu acho que esse cara, a proposta dos presidentes da República hoje é esculhambar um ao outro, né, Del? É botar defeito, é xingar, é falar aquelas besteiras, é fake news. As propostas são essas. É chamar um ou outro de presidiário, chamar outro de miliciano, né? Como se essas coisas fossem coisa difícil de ser, porque só não é que não pode, né, Del? Miliciano tá cheio em tudo quanto é lugar. E ex-presidiário também. Então, não é nem novidade, ninguém tem vergonha mais de ser essas coisas, não. Então, o melhor mesmo é se houvesse respeito por parte dos candidatos para com os outros candidatos. E a coisa tá feia, na realidade tá feia. Campanha como essa é uma, sei não, é uma vergonha. Mas são 8h50, Del. Tu tem mais o que aí, Del?
3: 8h50. Olha, jovem é morto a tiros durante evento de cavalgada em Jequié. Um jovem identificado como Gabriel foi morto a tiros na noite de ontem, em uma praça localizada em frente ao estádio Valdomiro Borges, no bairro do Mandacaru, em Jequié. De acordo com informações preliminares, a vítima participava de um evento de cavalgada quando um indivíduo se aproximou e efetuou disparo de arma de fogo contra ele. Gabriel foi atingido e não resistiu aos ferimentos, morrendo no local. Após o crime, o autor do disparo fugiu. Até o momento, não há informações sobre a identidade ou o paradeiro do suspeito. A motivação do homicídio ainda é desconhecida. O caso será investigado pela Polícia Civil, que deverá realizar diligências para esclarecer as circunstâncias do crime e identificar o responsável pelos disparos.
2: É, rapaz, fica feio, né?
3: É.
2: Isso, mas vou lhe contar, viu? O que tá tendo de morte aí, Del, não tá no gibi, viu? Pra matar agora é igual matar uma formiga, assim, passa piso em cima e tal, e acabou, já foi, já era. E aí, o que é que faz? Vai fazer o quê? Hein?
3: Hein, Del? É problema.
2: É problema. Tem jeito que tá as coisas aí, meu filho. Tem que ter cuidado, viu? Abrir a boca aí, viu? É isso aí. Tem ouvinte aí, Del? Vê aí, Del, não deixa o povo pra trás, não.
3: O ouvinte tem.
2: É, bota aí logo, vamos terminar logo com o ouvinte.
3: Zenilda, lá de Itapirama.
2: É.
3: Tá aqui.
4: Zé Gomes, Deus junto, tô aqui ouvindo vocês. Hoje eu fiquei danada que meu celular tava descarregado. Nem pude falar com o Del de manhã até meio-dia. Depois eu quero saber se amanhã ele tá na FM.
3: Amanhã tu.
4: Pra botar pocando. Tô aqui escutando vocês de Itapirama.
3: Tem mais
2: pode ir soltando aí. Pode.
5: Boa noite, Zé Gomes. Boa noite, Del Júnior.
3: Boa noite.
5: Fala que é Ping. E aí, Del Júnior, é você ou é Zé Gomes que jogaram? Foi pedra em das casas de vocês?
3: Bomba na casa de Zé Gomes.
2: tô
5: ouvindo. É pra que esses políticos prestem, passar e quebrar tudo na rua. Aí faz esse prejuízo todo, né, velho? Deixa pensar no prejuízo, mas ainda bem que é de prefeitura, tem que pagar. De qualquer jeito tem que pagar o prejuízo da pessoa, né? Que essas carreatas já dá prejuízo também ao povo.
2: Nunca vi. É, mas só a prefeitura não pagou, não. Quem pagou foi o coordenador, viu? Ele pagou do bolso dele. É, pagou do bolso dele. Pagou só a diária também do Pereira. Só cobrou a diária. Eu não cobrei as telhas, não. Porque ele tinha lá em casa. Viu? Ele pagou do bolso dele. Foi a prefeitura, não. Não mandou conta nenhuma pra prefeitura. Se mandasse, não ia receber tão cedo. É. Eu tenho uns negócios lá pra receber do precatório. Lá, quando trabalhei lá pelo município aí na Câmara. E até hoje, não, que tá lá, não pago. É, acho que vai, é bom que tá rendendo, né? Eu vou até lembrar o advogado para ver se já tem lá uns 50, 60 mil. Vamos lá, Del.
6: Boa noite, seu Zé. Boa noite,
2: boa noite.
3: Boa noite. Oh, mas Juliana,
6: o senhor passou o final de semana, seu Zé. Lamentável o que aconteceu aí na sua casa, né? O susto que sua esposa, né, sofreu, que Deus já tá no controle de tudo, seu Zé, né? Sim. Isso. E tudo, Del, como foi o teu final de semana? Que é o Juliano Mal da Carolina.
2: Ai, ai, Del tá fazendo farra.
6: O buraco tá aí fazendo, né?
2: Mais um aniversário.
6: Hoje. E tá lá. Dona Creuza foi, jogou água pra tirar
2: as fezes
6: que estavam na porta da casa dela.
2: É, cheia de fezes. Ninguém liga. Mandou um alô pra Bia
6: na invasão. Pra bonito do ferro velho, que fica toda alegre.
2: Tá alegre.
6: Pra Renata aqui em cima no Alda Carolina. Pra todos os meus familiares aqui no Alda Carolina, em Palmeirinha. Pra Fernanda na horta, pra meu esposo Noel, minha filha Nay Vitória, minha filha Safira. Que Deus dê um ótimo início de semana pra nós, né, seu Zé?
2: É lamentável, verdade,
6: essa situação aí, né, que tá acontecendo. Só Deus pra ter misericórdia. Socorro, seu Zé!
2: Socorro! É, a coisa tá feia. Vamos ver se a gente faz um mutirão. Vamos pedir o povo pra fazer um mutirão aí. Só que na hora que a gente fizer esse mutirão, que não venha ninguém da prefeitura nem de base aí embargar, né? Achar que a gente tá errado.
3: Isabel! Tá por aqui.
7: Boa noite, Zé Gomes. Boa noite, Deus Júnior. Boa noite pra todo mundo que tá assistindo aí, pra minha família, minha irmã Chica, a Liana. Pra todo mundo que tá assistindo aí, Deus, meus parabéns. Meu gente, aniversário, o Jorge. Todo mundo que tá aniversário nessa data maravilhosa. Que Deus quiser abençoar nós todos na presença de Deus.
2: Amém.
8: Boa noite, Enete. Tô te ouvindo. Manda um alô pra mim. Todo dia eu tô te ouvindo. É, manda um alô pra mim, Nete, pro meu esposo.
2: Ô, Nete, um abraço.
8: Minha neta, M. Ardim.
3: Nete Cardim.
2: Ô, Nete, um abraço, vou botar aqui.
8: Ontem também, na rua, a rua Manso Félio, ontem também, uma zoada. Tá, eu tenho dois cachorrinhos pinche.
2: Oh, meu Deus.
8: Tanto o sortando, meu cachorrinho foi o Zonzo Latino. Tudo o medo, os dois ficou o medo.
2: Eles nem pensam nas pessoas, nem nos animais.
3: É, Maria, rapaz, do Carmo, por aqui.
9: Maria do Carmo, Beto.
2: Oi, Maria.
9: Pronto, Maria. Boa noite, seu Zé.
2: Boa noite.
9: Boa noite, Deus.
2: Boa noite. A Dona Maria de
9: Boa aí, noite,
2: para,
9: todos
2: rapaz.
9: Os ouvintes tá de da rádio. Dela. Bem querida. Eu tô ligadinha, mas nem meu nome vocês falam mais.
2: Vou falar
9: Maria
2: agora.
9: Maria do Carmo de Iquara.
2: É, vou botar, vou procurar o nome da senhora que eu tinha aqui, eu formatei tudo, sumiu tudo.
3: Beth está por aqui.
10: Boa Sim, noite, Del. Boa noite, Zé Come. Cheguei agora da escola.
2: Oi.
10: Que Deus abençoe cada um de vocês.
3: Acabou.
2: Um abraço. Acabou mesmo?
3: Acabou aqui tudo.
2: Então, vamos o seguinte, hoje eu vou trazer o Wilson Tinonim. Tô com saudade dele. Ele vai fazer a oração hoje pra terminar o programa. Não tem mais nada, não é?
3: De ouvinte, não.
2: É?
3: De ouvinte,
2: eu
3: não.
2: Eu tenho 3 minutos aqui, viu? Pra o Wilson Tinonim aqui.
3: O ouvinte acabou.
2: Então, vou botar aqui o Wilson Tinonim. Vai... Não sei se é... Vamos ouvir aqui, né?
11: Obrigado, Pai amado, por me conceder o fôlego para fazer essa transmissão rápida, mas todavia com bastante eficiência. E aqui na tua dependência, eu peço que cada um que me ouve seja de alguma forma, em alguma área, muito abençoado, que até mesmo um milagre aconteça nesse momento. Que o coração se abra, a fé seja aumentada e que haja mesmo a manifestação de todas as virtudes, a presença do Senhor Jesus, nosso Salvador, de uma maneira mais envolvente, profunda e dominante, para a glória e honra do teu santo nome. Amém.
2: Amém. É, foi rapidinho a oração de Ursiloni hoje, rapidinho, são 8h56, Deus, ainda tem alguns minutos aí pra falar alguma coisa.
3: É, nós temos aqui mais notícia, né? Olha, um ônibus tomba a caminho do evento político e passageiros ficam feridos no extremo sul da Bahia, viu? É, pelo menos 25 pessoas ficaram feridas após um ônibus sair da pista e tombar às margens da BA-489 no município de Prado, no extremo sul da Bahia. O acidente ocorreu, foi no sábado, no dia 26, e segundo relatos de passageiros, o motorista teria tentado desviar de uma bicicleta que estava na pista e na sequência ocorreu uma colisão. O ônibus saiu da rodovia e tombou em área da mata. Os ocupantes seguiam para um evento político. A ocorrência foi registrada pela Companhia de Policiamento Rodoviário de Itabuna. As vítimas foram socorridas e encaminhadas inicialmente para a unidade de pronto atendimento do Prado. Segundo o secretário municipal de saúde, Cássio Cocobongo, a maioria apresentavam ferimentos leves e escorreações, quanto 3 pacientes precisaram de regulação para outra unidade. Duas dessas vítimas foram transferidas para o Hospital Costa das Baleias, em Teixeira de Freitas, devido à fratura. Conforme o secretário de saúde, os pacientes estavam estáveis e não havia registro de feridos em estado grave. Em nota, a Diogo Transportes, responsável pelo ônibus, manifestou solidariedade às vítimas e informou que está prestando o apoio necessário. A empresa também agradeceu as pessoas que passavam pelo local e ajudaram no socorro aos passageiros e funcionários.
2: Completando, em finalizar, suspeito de tráfico morre em confronto com a polícia no bairro da Paz, lá em Salvador, viu, Del? Olha, um suspeito de tráfico morreu em confronto com policiais militares da Rondesp e Atlântica neste domingo 27, no bairro da Paz, em Salvador. O caso foi registrado em uma localidade conhecida como Travessa Uauá, durante uma ação policial. Na ocasião, os agentes foram recebidos a tiros por homens armados, dando início a um confronto. Depois do tiroteio, o homem foi encontrado atingido e caído no chão, ao lado de uma arma de fogo. Ele chegou a ser levado para o Hospital Menandro de Farias, mas não resistiu aos ferimentos e foi a óbito no local, Deus. Segundo o Alô Juca, os PMs apreenderam uma pistola calibre 9mm da marca Grand Pulver, modelo K100, carregada com 4 munições intactas, 60 recipientes contendo maconha, 4 aparelhos celulares. Todo o material recolhido foi apresentado à Delegacia de Homicídio e Proteção à Pessoa, o DHPP, Del Júnior. Fazer o quê, né?
3: É, com certeza.
2: Aí Juca toca gaita. Olha, gente, um abraço a todos, fica na paz. Meu Senhor, Deus e Pai, mais uma vez te peço em favor de cada pessoa que nos ouve agora, que o Senhor venha nos abençoar, venha guardar nossa cidade, guardar nossas residências, Senhor, que nós possamos te glorificar todos os dias. Fica conosco, nos abençoa e nos guarda em nome de Jesus. Deus, Júnior.
3: Ok, a todos vocês, uma ótima noite, um abraço aí para a Regis, para a Dona Márcia, Dona Cecília na Rua Jequié, a Rosa do Fato, a Tom Henrico, a Lu, a Renato, a todos vocês, uma ótima noite. Agora fiquem com mais notícias, com a Rede Brasileira de Notícias, a Voz do Brasil. Estaremos de volta amanhã às 7h com mais uma edição do seu programa Alerta Cidade.
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